0: feminicídio.
1: E o presidente Lula anunciou novas medidas que incluem a proteção das mulheres no ambiente digital.
2: Mais proteção à mulher no ambiente digital. O presidente Lula determinou que as plataformas digitais retirem conteúdos íntimos divulgados sem consentimento. E a partir de agora, plataformas digitais serão responsabilizadas, por exemplo, por publicar fraudes, tentativas de golpes e violência contra mulheres e meninas. A medida regulamenta o marco civil na internet. Os anúncios foram feitos no dia em que marca os 100 dias do Pacto Nacional Brasil contra o Feminicídio, firmado entre os três poderes, executivo, judiciário e legislativo. O presidente Lula destacou os avanços que o governo tem feito para combater agressões domésticas e o feminicídio e convocou toda a sociedade para aderir à luta.
3: Todo mundo tem que se sentir agredido quando uma mulher é agredida. Todo mundo tem que se sentir violentado quando uma menina de 12 anos é violentada. Todo mundo precisa trazer para si a responsabilidade de que a luta não é dos outros, a luta não é dela, a luta não é feminina, a luta é de ser humano.
2: Durante o evento, também foram sancionados projetos de lei que criam um Cadastro Nacional de Agressores, ampliam as determinações para afastamento imediato do agressor do convívio com a vítima, endurecem medidas contra criminosos que continuam ameaçando mulheres, mesmo após a prisão, e reduzem burocracias para acelerar a efetivação de medidas protetivas. A primeira-dama, Janja da Silva, destacou a importância do trabalho conjunto que o Pacto Brasil contra o Feminicídio desenvolveu.
4: Proteger a vida das mulheres não é pauta de um ou de outro grupo, de um único governo e de uma só instituição. É uma missão coletiva. Quando convocamos todos por todas, buscamos unir as múltiplas vozes que ecoam pela proteção da vida das mulheres.
2: Nesses 100 dias, o governo do Brasil promoveu um mutirão nacional que resultou em mais de 6.300 prisões de agressores, com 30 mil medidas protetivas acompanhadas e mais de 38 mil vítimas atendidas. Já as Casas da Mulher Brasileira realizaram 148 mil atendimentos neste ano e chegaram a 12 unidades em funcionamento no país. Além disso, mais de 6.500 agressores passaram a utilizar dispositivos de rastreamento e o Ligue 180 ampliou o atendimento para 24 horas por dia, por telefone, WhatsApp, e-mail e videochamadas em Libras. No primeiro trimestre de 2026, foram registrados 301 mil atendimentos. Reportagem Márcia Fernandes.
0: E a gente segue falando desse assunto porque nós temos conosco aqui no estúdio da Voz do Brasil a secretária nacional de enfrentamento à violência contra a mulher, Estela Bezerra.
1: Ela vai nos falar um pouco mais sobre as medidas assinadas hoje pelo presidente Lula na proteção dos direitos das mulheres. Boa noite, secretária, bem-vinda.
5: Boa noite, é um prazer imenso estar aqui com vocês.
1: Secretária, vamos começar falando dessa regulamentação do Marco Civil da Internet para ampliar a proteção das mulheres no ambiente digital. Um decreto assinado hoje pelo presidente determina que as plataformas retirem conteúdos íntimos de mulheres vazados sem o consentimento delas. Quais são os termos dessa determinação e como é que vai funcionar para que as mulheres consigam essa retirada rápido, urgente?
5: Olha, o decreto, ele de imediato obriga as plataformas digitais a se corresponsabilizarem por esses conteúdos, fazendo com que as plataformas criem canais específicos de denúncia, retirem os conteúdos ofensivos até 2 horas, promovam e mantenham as provas e ainda divulguem o canal do 180 para que as mulheres possam ter acesso a outras informações. É o compartilhamento da responsabilidade dos conteúdos veiculados com as plataformas digitais.
0: E aí a expectativa, então, é que com essa responsabilização das plataformas que a senhora mencionou, elas se tornem mais proativas nesse processo, ou seja, elas próprias já façam esse monitoramento, já façam essa retirada e isso resulte em mais agilidade?
5: A proposta é essa, que tenha proatividade, corresponsabilidade. Se os meios de comunicação, que são concessões públicas, são corresponsáveis pelos conteúdos que veiculam, as plataformas digitais também o são. Eles têm tecnologias e filtram para aquilo que é necessário. Então, terá que ser também usar a tecnologia para a proteção das meninas e das mulheres. Isso também se estende às inteligências inteligências artificiais que, por exemplo, retiram as roupas das pessoas, das mulheres e meninas, e que oferecem imagens falsas produzidas sinteticamente. Isso também será vedado pelo decreto.
0: Ah, isso é um ponto que eu acho interessante a gente abordar. Elas também, então, vão ter que se responsabilizar quando há esse uso de inteligência artificial.

0: importante a gente abordar. Elas também, então, vão ter que se responsabilizar quando há esse uso de inteligência artificial para simular uma nudez, por exemplo, que nunca foi feita, inclusive.
1: Exatamente. Hoje você tem plataformas que ofertam isso, retirar a roupa das pessoas. Isso é uma questão ética. Então nós colocamos também no decreto que a inteligência artificial, ela não, ela é vedada a esse uso e a plataforma é responsável pela veiculação dessas imagens falsas.
2: E os criminosos que fazem, que publicam esse tipo de coisa, também serão mais facilmente identificados, porque as plataformas terão que guardar e fornecer, né, quando solicitadas, informações sobre a origem dessas publicações, né?
1: Sim, a tecnologia é capaz de rastrear absolutamente tudo, de onde é postado, como é reproduzido. Essas 2 horas, inclusive, elas são muito poucas. Em 2 horas você pode ter uma difusão, uma disseminação de informação muito grande. Portanto, ele vai ser obrigado a vedar essa difusão e também a apagar esses conteúdos. Eles vão ter que investir em tecnologias para isso, porque eles já investem isso em termos de mercado. Então, vai ter que investir também para a proteção das mulheres.
0: Agora, secretária, também foi sancionada hoje a lei que cria o Cadastro Nacional de Agressores. Esse cadastro, ele poderá ser acessado pelas mulheres? Ele vai ser uma consulta pública ou ele vai ser de uso exclusivo de autoridades, por exemplo, para a polícia fazer investigações?
1: Isso ainda não está resolvido, isso vai ser regulamentado, né? Essa é uma lei que foi sancionada hoje, ela vai precisar de regulamentação e é necessário que a gente tenha muito zelo, muito cuidado com os conteúdos que vão ser utilizados. O que a gente tem compreensão é que esse cadastro vai reunir estupradores, feminicidas, agressores, tanto físicos como psicológicos, e esse cadastro de imediato será utilizado para investigação, mas há possibilidade de uso específico para usuários também. Isso ainda vai ter uma discussão, na regulamentação da lei.
2: Outra preocupação, secretária, é com a proteção das mulheres vítimas de violência que denunciam seus agressores. Hoje também foram oficializadas medidas para oferecer mais segurança a essas mulheres. Que medidas foram essas?
1: Existem 2 situações muito preocupantes. Uma é aquela em que o agressor continua insistindo em ameaçar as mulheres. Acho que vocês acompanharam. Agressores que são presos e dizem vou matar, e dentro do presídio continuam a agir para que essas mulheres tenham a vida atormentada e às vezes sejam vítimas de feminicídio. Então é um endurecimento das leis dirigida aos agressores que persistem em fazer ameaça, e a outra é o afastamento imediato do agressor do lar. Muitas vezes as mulheres ficam submetidas a voltarem para a residência. Existe 65% das mulheres, elas não têm só dependência emocional, têm dependência financeira, ou total ou parcial. E nesse sentido é preciso afastar o agressor do lar. Então, aumentaram as condições de afastar de imediato o agressor do lar.
0: Bom, para concluir, a gente não pode deixar de mencionar, né, secretária, que a gente está completando aí 100 dias do pacto entre os três poderes para esse combate ao feminicídio e à violência contra as mulheres. Queria que a senhora dissesse para a gente o que que se pode destacar de avanços nesse período.
1: Olha, a gente avançou muito na ideia de responsabilização do agressor, de não naturalização da violência, porque quando a sociedade diz que um agressor fica solto ou não é punido, a gente está dizendo que ele está agindo comumente. Né? Mas existe um grande destaque, né? É a articulação dos 3 poderes, onde o executivo, o legislativo e o sistema de justiça estão agindo coordenadamente, e ainda um desafio muito grande para a sociedade brasileira, que é a gente trabalhar com prevenção. Quando a gente falou em ambiente digital, a gente não está falando só de conteúdos criminosos, a gente está falando de conteúdo de ódio, de ideia de civilidade que está indo aí nessas rede pills ou pílulas vermelhas, né? Que são, inclusive, com atores que são capazes de ir para a mídia para dizer mentiras, criando situações e factoides que dá a entender que as mulheres são agressoras. Então, nós vivemos num momento em que a prevenção, a ação nas escolas, nos meios de comunicação, nas instituições religiosas, precisam disputar um modelo de civilidade. E eu acho que o presidente Lula fez um movimento muito importante. Quando ele chama os homens para o centro do debate, ele desloca a questão. Então, tem 2 deslocamentos. Os homens estão no centro do debate. Se são agressores, podem ajudar a resolver o problema. O outro é que a vergonha não pode ser da vítima. Então, nós estamos nessa construção de uma sociedade que tem um modelo

0: Secretária Nacional de Enfrentamento à Violência contra a Mulher. Muito obrigado por sua entrevista aqui à Voz do Brasil.
1: Eu que agradeço, Luciano.
2: E as empresas de tecnologia Google, Meta, TikTok, Kuai e Microsoft foram notificadas pela Advocacia Geral da União, que solicitou a colaboração no combate e na prevenção de fraudes digitais relacionadas ao programa Novo Desenrola Brasil.
0: A iniciativa tem como objetivo apoiar famílias brasileiras na renegociação de dívidas.
2: Na notificação encaminhada às empresas, a instituição destacou que os golpes digitais, além de explorarem a vulnerabilidade dos beneficiários, fragilizam a confiança em políticas públicas legítimas e representam um dano à credibilidade das ações estatais.
0: Motoristas por aplicativo e taxistas já começaram a se inscrever no Move Táxi Aplicativos para o financiamento de veículos novos.
2: O governo do Brasil acredita que o programa tem potencial para comercializar até 300 mil veículos em todo o país.
0: E o programa traz vantagens para as mulheres, como taxas de juros mais baixas e recursos para a compra de equipamentos de segurança.
3: Em menos de 24 horas, 164 mil motoristas se inscreveram para participar do programa Move Táxi Aplicativos. Podem participar motoristas de aplicativo com cadastro ativo há pelo menos 12 meses, com ao menos 100 corridas na mesma plataforma e taxistas registrados em atividade. As condições valem para carros novos de até R$ 150 mil, reais, de montadoras habilitadas no programa Mover. O taxista Francisco Neto, de Brasília, acredita que assim todos saem ganhando.
4: Parece que é um projeto bom, né?
5: Todo mundo ganha, né? Porque se a frota está renovada, é tendência que melhore para todo mundo.
3: Para fazer a inscrição no programa, basta acessar gov.br/movebrasil. Como conta o Wallace Moreira Lima, secretário nacional de Desenvolvimento Industrial, Inovação, Comércio e Serviços.
6: A partir desse link que o trabalhador se cadastra, ele já vai ter a informação em 5 dias se ele estará apto ao programa. E aí ele já vai saber que ele pode se beneficiar desse programa.
3: E as condições de financiamento para homens e mulheres são diferenciadas, como explica o secretário Wallace Moreira Lima.
6: Para as mulheres, terá uma taxa de juros menor, a carência para o homem e para a mulher são de 6 meses. Para o homem, o financiamento em até 60 vezes, mas para as mulheres em até 72 vezes.
3: Pelo programa, as mulheres podem dispor ainda de R$ 15 mil para comprar equipamentos de segurança. Para a motorista por aplicativo, Karine Trindade, uma oportunidade para as mulheres.
7: Para nós é uma grande vitória e para as mulheres que vai ter os juros mais reduzidos também e esse financiamento mais facilitado para todos os trabalhadores e trabalhadoras de aplicativo.
3: O total de crédito disponível para o programa é de R$ 30 bilhões por meio do Banco Nacional de Desenvolvimento Econômico e Social, BNDES. Os financiamentos devem ser efetivados a partir do dia 19 de junho. De acordo com o Ministério da Fazenda, esse prazo é necessário para definição de detalhes e informações aos bancos comerciais sobre o programa. Com locução de Nazi Brum, reportagem de Luciana Colares de Holanda.
2: Hoje, no programa Bom Dia Ministro, produzido pela Empresa Brasil de Comunicação, Volney Queiroz, da Previdência Social, afirmou que o governo trabalha para reduzir a fila do INSS.
0: Entre as ações para reduzir as filas estão a realização de mutirões e a contratação de novos peritos.
2: Segundo o ministro, a fila de solicitações do INSS caiu mais de 500 mil nos últimos 2 meses e agora está no menor patamar em 16 meses.
8: O nosso desafio, a nossa tarefa é deixar essa fila abaixo de 1.300.000, ou seja, 1.300.000 é só o fluxo do mês, não tem ninguém
2: normal
8: esperando, e abaixo dos 45 dias. E nós estamos indo bem nessas duas categorias, digamos. Estamos avançando bem. Estou querendo zerar essa fila até o final desse ano.
0: A equipe de meio ambiente do governo do Brasil fez um alerta para os impactos de 5 projetos de lei em tramitação no Congresso Nacional, que, segundo o Ministério, se forem aprovados, vão trazer grandes prejuízos ao ecossistema no país.
2: De acordo com o Ministério do Meio Ambiente, os textos podem permitir, por exemplo, que uma espécie em extinção não faça parte da lista nacional oficial, se houver interesse econômico, reduz áreas protegidas e restringe punições de crimes ambientais.
0: Entre os pontos criticados está a proibição do uso de imagens de satélite para embargos remotos em áreas desmatadas. Segundo o presidente substituto do IBAMA, Jair Smith, grande parte das fiscalizações contra o desmatamento depende dessa tecnologia.
1: Hoje eu diria que 2/3 de todas as autuações que o IBAMA

0: realiza, voltada à fiscalização da flora, combate ao desmatamento, né? Não só na Amazônia, nós temos um olhar específico para a Amazônia, mas também nós temos desmatamento nos outros biomas, né? Alguns muito sensíveis, que também são afetados por vários desses projetos de lei antiambientais.
1: O ministro do Meio Ambiente e Mudança do Clima, João Paulo Capobianco, informou que vai continuar atuando junto a deputados e senadores para discutir os projetos.
2: Continuamos atuando na Câmara, lá, debatendo, buscando o entendimento, mas está muito difícil, como vocês têm visto. Vamos atuar no Senado e vamos atuar após, caso isso tramite seja aprovado no Senado, vamos também trabalhar em relação a apresentar ao Presidente da República esses fatos para que o presidente possa analisar os encaminhamentos que deverá propor.
3: O Brasil ganha reforço de quase 500 mil professores considerados qualificados para o ensino.
1: É o que apontam os resultados da Prova Nacional Docente, realizada pela primeira vez no ano passado.
3: A avaliação integra o exame teórico do ENAD das licenciaturas, que avalia a formação inicial de professores.
1: O Ministério da Educação divulgou os dados hoje e anunciou mudanças nos cursos de licenciatura com base nas novas regras da educação à distância.
4: A primeira edição da Prova Nacional Docente teve quase 1 milhão e 100 mil inscritos. Criada dentro do programa Mais Professores para o Brasil, a Prova Nacional Docente não é obrigatória, mas pode ser usada por estados e municípios em concursos públicos e processos seletivos para professores. Ao todo, 1.530 redes de ensino aderiram à prova. Do total de participantes, 65% foram considerados proficientes. O ministro da Educação, Leonardo Barchini, destacou que a prova pode ajudar as redes públicas a melhorar a seleção de professores.
5: Temos quase 500.000 de professores proficientes e que estão à disposição das redes municipais e estaduais, e agora elas têm à disposição um instrumento poderoso que vai poder selecionar da melhor maneira possível.
4: Além da Prova Nacional Docente, o Ministério da Educação divulgou os resultados do ENAD das licenciaturas 2025, que avalia a qualidade da formação inicial de professores. Entre os concluintes de cursos presenciais, 73% foram considerados proficientes. Na educação à distância, o percentual foi de 47%. Também houve diferença por tipo de instituição. Nas universidades públicas federais, a proficiência foi de aproximadamente 76%. Nas públicas estaduais, de 73%. Nas instituições privadas, o índice ficou em 46%. Segundo o MEC, 56% dos cursos avaliados ficaram com conceitos 3, 4 ou 5 no ENAD. O ministro da Educação, Leonardo Barchini, destacou o ineditismo dos dados e os desafios para a formação de professores no país.
5: Pela primeira vez temos resultados dessa magnitude. Com esse detalhamento, a gente vai instituir novas políticas e novas ações para que a gente possa melhorar em todas as áreas a formação de professores no Brasil.
4: Com base nos resultados e nas novas regras para a educação à distância, o MEC informou que todos os cursos de licenciatura EAD não podem abrir novas matrículas e serão encerrados quando as turmas atuais concluírem a formação. Os cursos presenciais também terão que se adequar. Até maio de 2027, deverão reduzir a carga horária à distância de 40% para 30%. Reportagem Jéssica Gonçalves.
3: A próxima edição da Prova Nacional Docente já tem data marcada. Será no dia 20 de setembro.
1: Nesta edição, o exame vai avaliar 21 licenciaturas e os resultados serão divulgados em dezembro.
3: Mais rapidez e segurança na hora de fazer check-in em hotéis e pousadas pelo país. Já está valendo a Ficha Nacional de Registro de Hóspedes.
1: A medida do governo do Brasil busca reduzir a burocracia, dar mais conforto aos viajantes e garantir segurança à rede hoteleira.
3: A ficha é obrigatória, 100% digital e conectada ao sistema gov.br.
6: O que antes era feito no papel, agora em formato 100% digital. A Ficha Nacional de Registro de Hóspedes agiliza a identificação dos turistas, evitando filas e reduzindo custos. A iniciativa preza pelo respeito à privacidade e cumpre a Lei Geral de Proteção de Dados. É o que garante o gerente-geral, Jean Nogueira.
7: É um sistema 100% seguro, né? Na verdade, a gente melhora melhor o processo para evitar fraudes. Né? A ficha digital, ela é conectada direto com gov.br, você acaba tendo um controle melhor, é uma segurança a mais para o hóspede e uma segurança a mais para o hotel.
6: O novo sistema passou a ser obrigatório desde

0: ou contribui para reverter essa tendência? Para que as políticas de interiorização de profissionais produzam efeitos duradouros, em vez de depender exclusivamente de programas emergenciais e transitórios.
1: A proposta prevê ainda que o aumento das despesas de estados e municípios seja custeado por transferências do Fundo Nacional de Saúde. Se não houver pedido para votação no plenário, a proposta segue para análise da Câmara dos Deputados.
2: E seguiu para o plenário do Senado a ampliação de direitos para agentes de vigilância sanitária e agentes indígenas de saúde e saneamento. A proposta equipara benefícios já garantidos a outras categorias do SUS e reconhece o papel desses profissionais na prevenção de doenças e no atendimento a comunidades vulneráveis, muitas vezes em áreas remotas.
3: E uma sugestão legislativa transformada em projeto de lei pela Comissão de Direitos Humanos poderá reajustar em até 100% as bolsas do programa Mais Médicos. As informações com Rodrigo Rezende.
4: As bolsas pagas no programa Mais Médicos podem ter um reajuste de até 100%. Uma sugestão legislativa com esse tema, apresentada por meio do programa E-Cidadania, foi acatada pela Comissão de Direitos Humanos e Legislação Participativa e passará a ser analisada no Senado como projeto de lei. O relator, senador Zequinha Marinho, do Podemos do Pará, ressaltou que os reajustes das bolsas desde a criação do programa não acompanharam a inflação.
5: Efetivamente, quando da criação do programa, em 2013, as bolsas pagas eram formação de R$10 mil, supervisão de R$4 mil e a tutoria de R$5 mil. 13 anos depois, enquanto a bolsa formação é de R$14.161,63, as outras duas sequer tiveram os seus valores atualizados.
4: O projeto de lei que será discutido reajusta as bolsas para os seguintes valores: formação, R$20 mil, supervisão, R$8 mil e tutoria, R$10 mil. A partir da publicação da possível lei, os reajustes seriam anuais baseados no IPCA.
2: O presidente do Senado, Davi Alcolumbre, convocou uma sessão conjunta do Congresso Nacional para analisar vetos à Lei de Diretrizes Orçamentárias que impedem municípios inadimplentes com até 65 mil habitantes de celebrar convênios e receber recursos federais.
3: Segundo Alcolumbre, a votação poderá permitir o acesso de mais de 3 mil municípios a recursos federais. Ele afirmou ainda que a pauta foi definida após pedido apresentado durante a Marcha dos Prefeitos, organizada pela Confederação Nacional dos Municípios, realizada nesta semana em Brasília. A sessão do Congresso está agendada para esta quinta-feira.
6: Nós fizemos um compromisso, o Senado e a Câmara dos Deputados, para convocarmos uma sessão no dia de amanhã com apenas 4 dispositivos da LDO que tratam da derrubada dos vetos que viabilizam mais de 3.100 municípios brasileiros acessarem os recursos com convênios federais do Brasil.
2: E o Senado aprovou nesta terça-feira a indicação de 7 diplomatas para chefiar embaixadas e representações do Brasil no exterior. Entre os nomes aprovados estão os novos embaixadores do Brasil no Japão, Vietnã, Omã, Albânia, Belize e Bahamas, além do representante permanente do país na Organização das Nações Unidas, Ricardo de Souza Monteiro.
3: O plenário também aprovou indicações para a Comissão de Valores Mobiliários e para a Corregedoria do Conselho Nacional de Justiça. Otto Eduardo Fonseca Lobo foi aprovado para a presidência da CVM. Os indicados agora poderão ser nomeados pela Presidência da República.
2: E a Comissão de Assuntos Econômicos adiou a votação do projeto que cria uma linha especial de crédito para produtores rurais afetados por eventos climáticos e crises internacionais. Relator da proposta, o senador Renan Calheiros, do MDB de Alagoas, retirou o texto da pauta após pedido do Ministério da Fazenda para novas negociações.
3: A proposta prevê o uso de recursos do Fundo Social do Pré-Sal para financiar agricultores prejudicados por secas, enchentes e impactos econômicos de conflitos geopolíticos. O texto também estabelece juros diferenciados, prazo de pagamento de até 10 anos com 3 de carência, além de regras para atender produtores, cooperativas e associações em situação de calamidade ou com perdas na produção. Após reunião com a equipe econômica na tarde de hoje, Renan Calheiros afirmou que houve avanços nas negociações e sinalização de apoio do governo à medida.
7: Está tudo caminhando bem no sentido de se publicar uma medida provisória com

0: critérios de enquadramento, de juros, de carência e de prazo de 10 anos para pagar. O ministro da Fazenda está fazendo da sua parte tudo, absolutamente tudo, para que essa negociação seja concluída na próxima segunda-feira.
1: Enchentes, secas e ondas de calor cada vez mais intensas estarão no centro de um debate no Senado sobre mudanças climáticas. A discussão vai tratar dos impactos de fenômenos como o El Niño e das formas de prevenir e responder a desastres naturais.
2: Para o senador Esperidião Amin, do PP de Santa Catarina, o objetivo é trabalhar para reduzir perdas humanas, sociais e econômicas causadas por eventos climáticos extremos. A sessão está marcada para o próximo dia 28 de maio.
3: Reduzir danos significa salvar vidas, em primeiro lugar, e reduzir o impacto na economia, na sociedade brasileira, especialmente dos estados que venham a ser os alvos maiores desta possível calamidade climática, ou pelo menos desse transtorno climático, a nos prevenirmos.
1: Já o senador Cleitinho, do Republicanos de Minas Gerais, criticou a proposta que permite o parcelamento de dívidas de partidos políticos. O texto foi aprovado pela Câmara dos Deputados e deve ser analisado pelo Senado.
2: O parlamentar defendeu que o Congresso Nacional priorize medidas para melhorar a qualidade de vida dos trabalhadores. Segundo Cleitinho, o alto custo de vida tem dificultado o acesso da população a itens básicos. Ele também cobrou mais debates sobre a escala de trabalho 6x1.
4: Vim falar que não pode discutir essa questão do fim da escala 6x1. Pois tem que discutir sim. Traga a compensação, coloque na balança aqui, equilibra a balança, tanto para o empresário quanto para o trabalhador.
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2: Com edição de Paula Groba e trabalhos técnicos de Eliseu Caires, o Jornal do Senado fica por aqui. Acompanhe agora as notícias da Câmara dos Deputados. Boa noite.
1: Boa noite e até amanhã.
6: 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Câmara aprova mudanças nas regras de prestação de contas de partidos.
7: Plenário aumenta a pena para crime virtual contra crianças e adolescentes.
6: Deputados defendem a descentralização de recursos para os municípios.
7: Boa noite. Gilson Daniel, do Podemos do Espírito Santo, aproveita a marcha dos prefeitos em Brasília para defender a ampliação dos recursos destinados aos municípios. Ele assinala que é nas cidades que a população busca atendimento de saúde, educação e assistência social.
6: Gilson Daniel avalia que a Câmara precisa debater o financiamento municipal para desconcentrar verbas públicas da União e dos estados. O congressista reforça a importância das emendas parlamentares como instrumento de apoio aos mais de 70 municípios capixabas.
7: Gabriel Nunes, do PSD, defende solução definitiva para as dívidas dos municípios com o INSS, principalmente nas pequenas e médias cidades. O parlamentar aponta que, na Bahia, prefeituras enfrentam dificuldades para pagar suas obrigações sem comprometer os serviços oferecidos à população.
6: Gabriel Nunes pede que o Congresso enfrente a pauta diante do peso da alíquota previdenciária nos cofres das prefeituras. Ele propõe o retorno do índice de contribuição a 8%, com o objetivo de aliviar os gastos das pequenas e médias cidades baianas.
7: Daniel Tzerciak, do PSDB do Rio Grande do Sul, comemora a garantia da Agência Nacional de Transportes Terrestres de que este ano não haverá cobrança de pedágios nas BRs 116 e 392. O deputado afirma que o fim do antigo contrato de concessão interrompe um ciclo de tarifas elevadas.
6: Daniel Tzerciak considera que a pausa nas cobranças é necessária para estimular o desenvolvimento econômico, atrair investimentos e gerar empregos nos mais de 100 municípios da mesorregião da metade sul gaúcha.
7: Marcelo Nilo, do Republicanos, critica a gestão do governo da Bahia, afirmando que áreas como saúde, segurança pública, educação e geração de empregos enfrentam dificuldades. O parlamentar também questiona gastos com eventos institucionais diante de demandas sociais da população. população.
6: Marcelo Nilo relembra o rompimento político com o PT após décadas de aliança e faz críticas ao governo federal. Na visão do deputado, a insatisfação popular com as atuais gestões petistas na Bahia e no país.
8: Trabalho.
7: Benedita da Silva, do PT do Rio de Janeiro, reforça seu apoio à PEC do fim da escala 6x1. A deputada argumenta que a redução da carga horária melhora a produtividade por diminuir o esgotamento físico e mental que afeta os trabalhadores no país.
6: Benedita da Silva afirma que a mudança para o modelo 5x2 viabiliza períodos adequados para o descanso e para a convivência familiar. Ela critica o posicionamento contrário à PEC e classifica a jornada 6x1 como exaustiva para a classe trabalhadora.
7: João Daniel, do PT de Sergipe, defende o fim da escala 6x1 e afirma que a redução da jornada vai garantir mais qualidade de vida aos trabalhadores, com mais tempo para descanso, convivência familiar e cuidados com a saúde.
6: João Daniel também enaltece mobilizações sociais e sindicais em defesa da proposta e sustenta que a mudança pode fortalecer a economia e ampliar a valorização da classe trabalhadora no país.
7: Daiana Santos, do PCdoB do Rio Grande do Sul, defende a adoção da jornada de 5 dias de trabalho para 2 de descanso. Segundo ela, a proposta garante condições mais humanas e combate rotinas exaustivas enfrentadas por milhões de trabalhadores.
6: Daiana Santos critica medidas que condicionam a redução da jornada a mudanças em direitos trabalhistas, como cortes no FGTS e desoneração patronal. Para a deputada, a melhoria das condições de trabalho não deve servir como moeda de troca nas negociações do Congresso.
7: Fernando Mineiro, do PT do Rio Grande do Norte, defende o fim da escala 6x1 com redução da jornada semanal para 40 horas. O legislador sustenta que a mudança tem apoio da maioria da população brasileira por garantir mais tempo de descanso aos trabalhadores.
6: Fernando Mineiro critica a tentativa de mudança na PEC do fim da escala 6x1, que acrescenta o período de 10 anos para a implantação da escala 5x2. Ele pede que a sociedade e as centrais sindicais acompanhem a votação para pressionar o Congresso em defesa da redução do tempo de trabalho.
7: Marcon, do PT do Rio Grande do Sul, condena parlamentares da oposição que não apoiam a PEC do fim da escala 6x1. O deputado afirma que os trabalhadores precisam de mais tempo para cuidar da saúde, conviver com a família e ter acesso ao lazer.
6: Marcon critica a apresentação de uma emenda que prevê, em vez de reduzir a jornada para 40 horas, aumentar para até 52 horas de trabalho por semana. Na opinião do congressista, quem defende esse tipo de mudança trata o trabalhador como máquina, não como ser humano.
8: Votação.
7: Câmara aprova projeto que permite que o trabalhador empregado na safra agrícola continue a receber o Bolsa Família. O repórter Marcelo Larcher tem mais detalhes.
9: O plenário da Câmara concluiu a aprovação de um projeto que garante a continuidade do pagamento de benefícios sociais, como Bolsa Família, para o trabalhador que se empregar em atividade ligada à safra agrícola. Esse tipo de serviço varia de acordo com a atividade agrária e compreende o período entre o preparo do solo e a colheita. Os contratos para esse tipo de trabalho, de acordo com a lei de 1973, têm um período máximo de 2 anos. Acontece que as regras do Bolsa Família estão atreladas a um valor máximo de renda por pessoa. Esse limite foi definido em R$ 218,00 mensais, o que faz com que o trabalhador perca o direito se obtiver um trabalho com carteira assinada, como é o caso da safra. O argumento é de que algumas culturas agrícolas, como o café, o alho, a batata, a uva, a maçã e a cebola, tem elevada necessidade de mão de obra, o que faz com que o trabalhador prefira manter a Bolsa Família a trabalhar com carteira assinada. O projeto apresentado pelo deputado Zé Vitor, do PL de Minas Gerais, foi aprovado pela Câmara em 2024 e depois foi alterado pelo Senado. A proposta retornou para análise dos deputados e o relator, deputado Evair Vieira de Mello, do Republicanos do Espírito Santo, rejeitou a maioria das mudanças feitas pelos senadores. O texto original aprovado pela Câmara retira do cálculo da renda familiar, para efeito do recebimento de benefícios sociais, o salário recebido pelo trabalhador no contrato da safra. O Senado, por sua vez, optou por alterar a regulamentação do programa Bolsa Família para prever a reinclusão do beneficiário excluído no caso da média anual de renda da família superar o limite permitido. Para o relator, Evair Vieira de Mello, a mudança não garante a permanência do trabalhador safrista no Bolsa Família.
10: Entendemos que a proposta do Senado Federal, ela não aprimora significativamente a operacionalização do programa Bolsa Família, na medida em que continua a impedir a contratação de safristas, cuja condição, mesmo após a sua contratação, ainda é de vulnerabilidade social em face das peculiaridades inerentes à atividade agropecuária que é sazonal. O contrato de safra desempenha papel essencial para a manutenção da produção agrícola e da pecuária nacional.
9: O projeto que garante a continuidade do pagamento de benefícios sociais, como Bolsa Família, para o trabalhador que se empregar em atividades ligadas à safra agrícola, seguiu para a sanção presidencial e já pode virar lei. Da Rádio Câmara de Brasília, com informações de Antônio Vital, Marcelo Larcher.
8: Agricultura. Tiago de Joaldo, do Republicanos de Sergipe, cobra do governo a conclusão de estudos sobre possível prática de dumping na importação de leite da Argentina e do Paraguai. Ele afirma que a concorrência estaria prejudicando produtores brasileiros e tornando a atividade economicamente insustentável.
7: Tiago de Joaldo também pede ações do governo de Sergipe para fortalecer a cadeia leiteira local. Ele menciona, por exemplo, incentivos tributários, compras públicas de leite produzido no estado e apoio institucional aos produtores do sertão sergipano.
8: Dr. Flávio, do PL, exalta a exposição de produtos do agronegócio do Rio de Janeiro na Câmara, com a participação de produtores da região serrana e do norte fluminense. O parlamentar assinala que a divulgação de produtos regionais amplia mercados e fortalece a agricultura do estado.
7: Dr. Flávio pediu ainda a derrubada do veto presidencial ao projeto que reconhece o norte e noroeste fluminense como região do semiárido. Para o deputado, a medida vai facilitar o acesso ao crédito e ampliar investimentos para os produtores rurais da região.
8: Justiça. Câmara aprova projeto que aumenta a punição para pedófilos quando o crime é cometido pela internet. O repórter Antônio Vital acompanhou a votação.
11: Deputados e deputadas aprovaram um projeto que aumenta penas para crimes relacionados a abusos sexuais de crianças e adolescentes em ambientes digitais, inclusive com o uso de ferramentas de inteligência artificial. A proposta considera a violência sexual de criança ou adolescente qualquer representação de atividade sexual ou nudez que envolva criança ou adolescente real ou fictícia. Isso vai valer para fotografia, vídeo ou imagem digital, mesmo que produzida, manipulada ou gerada com o uso de tecnologias digitais, inclusive inteligência artificial. A proposta também deixa claro no Código Penal que todos os crimes contra a dignidade sexual, como estupro e estupro de vulnerável, também serão caracterizados quando cometidos no ambiente digital. Todos esses crimes passam a ser considerados hediondos, o que significa mais tempo de cumprimento de pena em regime fechado. O projeto também torna crime o simples acesso a conteúdo de pedofilia na internet. Ou seja, isso será crime mesmo se a polícia não encontrar arquivos com conteúdo de abusos sexuais ou violência contra crianças e adolescentes armazenados no computador ou na nuvem do acusado. A proposta também aumenta em até um terço a pena para aliciamento de crianças ou adolescentes por meio de inteligência artificial ou filtros capazes de alterar a imagem ou a voz do criminoso para enganar a vítima. O agravamento da pena vai valer também no caso de perfis falsos em plataformas de jogos online, aplicativos de mensagens, salas de bate-papo e redes sociais. Segundo a relatora, a deputada Rogéria Santos, do Republicanos da Bahia, esse dispositivo foi inserido na proposta após o caso de um criminoso no Rio Grande do Sul que vitimou 127 meninas usando perfis falsos criados por inteligência artificial. Além do aumento de penas, o projeto legaliza a infiltração policial em investigações sobre redes de pedofilia na internet, em especial as chamadas rondas virtuais, com possibilidade, inclusive, de requisição de dados de conexão às plataformas sem a necessidade de autorização judicial. Isso poderá ser feito no caso de risco iminente à vida ou integridade física de crianças vítimas de abusos. Para a relatora Rogéria Santos, a proposta moderniza a legislação.
12: A proposição institui medidas modernas de enfrentamento e repressão aos crimes de violência sexual contra crianças e adolescentes no ambiente digital. Ao regulamentar a ronda virtual e os crimes praticados com o uso de inteligência artificial e da utilização de técnicas de mascaramento de endereço de IP, os números, senhoras e senhores, são alarmantes.
11: O texto também cria novo crime no Estatuto da Criança e do Adolescente, com pena de até 6 meses de prisão para quem deixar de comunicar ao Conselho Tutelar, ao Ministério Público ou à polícia casos de abuso sexual pela internet. A proposta garante ainda à criança ou adolescente vítima de violência sexual o direito ao atendimento psicológico e psicossocial especializado no Sistema Único de Saúde, o SUS, e o agressor será obrigado a cobrir todos os custos do tratamento, incluindo ressarcimento ao SUS. Para o

0: especializado no Sistema Único de Saúde, o SUS, e o agressor será obrigado a cobrir todos os custos de tratamento, incluindo ressarcimento ao SUS. Para o deputado Osmar Terra, do PL do Rio Grande do Sul, autor do projeto, a proposta fecha portas que estavam abertas para os criminosos. O projeto, que aumenta apenas para crimes relacionados a abusos sexuais de crianças e adolescentes em ambientes digitais, inclusive com o uso de ferramentas de inteligência artificial, seguiu para análise do Senado. Da Rádio Câmara, de Brasília, Antônio Vital.
1: Educação.
2: Lincoln Portela, do PL de Minas Gerais, critica a decisão judicial que condenou um casal do interior de São Paulo por evasão escolar relacionada aos filhos. Ele questiona a medida e argumenta que a família estaria garantindo uma educação domiciliar às crianças.
3: O parlamentar também chama atenção para os índices de evasão escolar no país e defende prioridade no enfrentamento de casos de estudantes sem acesso à educação. Segundo Lincoln Portela, a situação exige foco das autoridades públicas e do sistema de justiça.
1: Segurança Pública.
2: Luiz Couto, do PT da Paraíba, elogia a atuação da Polícia Federal no enfrentamento às organizações criminosas que se infiltraram no sistema econômico nacional. Ele argumenta que as investigações sobre fraudes financeiras devem prosseguir sem interferências políticas.
3: Luiz Couto salienta que os órgãos de inteligência precisam seguir os rastros documentais de transações suspeitas envolvendo autoridades e empresários citados em CPIs. Na avaliação dele, esse é o caminho para fortalecer a segurança pública e a soberania do Estado brasileiro.
1: Eleições.
2: Câmara aprova mudanças nas regras de prestação de contas de partidos políticos. A repórter Daniele Lessa acompanhou a votação dessa mini-reforma eleitoral.
4: A Câmara dos Deputados aprovou o projeto que altera regras sobre prestação de contas, punições e funcionamento administrativo partidário, modificando diversos pontos da Lei dos Partidos Políticos. Relator da proposta, o deputado Rodrigo Gambale, do Podemos de São Paulo, argumentou que o projeto foi construído a partir das demandas dos líderes partidários, com o objetivo de dar mais segurança jurídica às legendas. Já os deputados contrários ao projeto destacaram que nenhum parlamentar subiu à tribuna para defender a proposta no plenário. O projeto proíbe bloqueios e penhoras automáticas sobre recursos do fundo partidário e do fundo eleitoral, exceto em casos de uso irregular reconhecido pela Justiça Eleitoral, ponto criticado pelo deputado Kim Kataguiri, do Missão de São Paulo.
5: E aqui eu faço chamo a atenção de todos os partidos que dizem defender o trabalhador. Esse projeto está dizendo o seguinte: se um partido contratar um trabalhador e ele der calote nas verbas trabalhistas, se o partido não pagar o INSS, se o partido não pagar o FGTS, esse partido não poderá ser penhorado.
4: A deputada Adriana Ventura, do Novo de São Paulo, criticou a falta de debate sobre o projeto, que foi divulgado publicamente apenas 30 minutos antes da votação. Ela reconheceu que a proposta simplifica a burocracia, mas classificou como aberração o trecho que suspende processos administrativos e judiciais dos partidos anteriores durante fusões entre legendas.
6: Um partido se alimenta de dinheiro público, se é sustentado com dinheiro público do cidadão brasileiro, faz um monte de irregularidade. Aí, o que acontece? Tem uma fusão, então tem um partido podre que funde com outro partido, tudo do partido podre não passa para o novo, ele não assume responsabilidade nenhuma. Tudo é suspenso. Isso é grave, gente.
4: Segundo o texto, o novo partido responderá pelas dívidas das legendas anteriores, mas não sofrerá suspensão de recursos do fundo partidário por irregularidades em contas antigas que já foram julgadas. A deputada Fernanda Melchiona, do PSOL do Rio Grande do Sul, pontuou que os cidadãos não têm acesso ao prazo de 15 anos para pagarem suas dívidas, ponto que também está na proposta.
6: Digo mais, o aumento das parcelas em 180 parcelas é 15 anos. Para os partidos pagar. O pobre do povo pega ali no cheque especial, tem que pagar, senão é o juro, não sei o que. Os partidos vão ter 15 anos, independente do valor.
4: O texto também prevê que em semestre eleitoral não poderá haver suspensão de repasses do fundo partidário ou do fundo eleitoral por irregularidades em prestações de contas anteriores. Outra mudança trata da análise das contas partidárias. O texto determina prazo de até 3 anos para julgamento dos processos de prestação de contas pela Justiça Eleitoral. Se esse prazo não for cumprido, o processo poderá ser extinto por prescrição. O projeto ainda cria

0: regras para uso de aplicativos de mensagem por partidos e candidatos. As legendas poderão registrar números oficiais para envio de mensagens a eleitores e essas contas não poderão ser bloqueadas pelas plataformas sem decisão judicial. A proposta, que foi chamada de mini-reforma eleitoral, vai ser agora analisada pelos senadores. Da Rádio Câmara de Brasília, Daniele Lessa.
1: Direitos Humanos.
2: Charles Fernandes, do PSD da Bahia, registra o Dia Nacional da Luta Antimanicomial, celebrado em 18 de maio. O parlamentar ressalta a importância da mobilização por um modelo de tratamento humanizado, digno e em liberdade para pessoas em sofrimento psíquico.
3: Charles Fernandes lembra que a data também marca os 25 anos da Lei da Reforma Psiquiátrica. O deputado defende o fortalecimento da rede de atenção psicossocial com a ampliação dos CAPs e das residências terapêuticas.
1: Saúde.
2: Otone de Paula, do PSD do Rio de Janeiro, cobra do Executivo Federal o recolhimento de um guia sobre pré-natal distribuído pelo Ministério da Saúde. Ele argumenta que o material descumpre o compromisso do governo de vetar políticas públicas que abordem a interrupção da gravidez.
3: Otone de Paula contesta as diretrizes do documento ao apontar que o texto oficial substitui as palavras mãe e gestante pela expressão pessoas que gestam. Ele reforça sua discordância com a destinação de recursos públicos para informativos que tratam do tema.
2: Segundo denúncia de Marangoni, do Podemos, de São Paulo, empresas de auditoria médica estariam negando procedimentos de saúde em larga escala. Ele cita o caso de uma empresa que utiliza algoritmos e planilhas controlados pelos próprios planos de saúde para tomar decisões.
3: Marangoni argumenta que a negativa de cirurgias e tratamentos sem análise médica individualizada desrespeita a lei do ato médico e o código de ética da categoria. O deputado defende uma CPI para investigar as operadoras e cobra a fiscalização mais rigorosa da Agência Nacional de Saúde Suplementar.
1: Últimas notícias.
2: As votações de hoje no plenário da Câmara começaram no meio da tarde. A edição de amanhã vai trazer informações sobre a pauta de projetos em discussão ao longo da semana.
3: Termina agora o Jornal Câmara dos Deputados com trabalhos técnicos de Everson Urani e apresentação de José Carlos Andrade e Luciana Vieira. Uma boa noite para você.
2: Uma ótima noite. A Voz do Brasil volta amanhã.
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6: Virgínia Fonseca, a gata não está perdendo tempo chorando as pitangas, não. A internet foi a loucura depois que a influenciadora deixou uma interação bem sugestiva na postagem de um outro influenciador famoso. Os fãs, claro, não deixam passar nada e já começaram a shippar o possível novo casal. A atitude da loira causou um verdadeiro alvoroço, mostrando que a fila pode estar andando mais rápido do que a gente imaginava. Se é só amizade ou se tem romance novo pintando na área, a gente ainda não sabe. Mas que o clima esquentou, isso esquentou. Sim.

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8: Viveta está puro romance Brasil. A nossa rainha Ivete Sangalo foi flagrada curtindo a vida adoidado e muito bem acompanhada. A cantora marcou presença em um casamento chiquérrimo lá na Itália, de braços dados com seu novo namorado, Thiago Maia. O casal esbanjou simpatia e elegância na cerimônia europeia. As fotos dos pombinhos já estão circulando por toda a web e os fãs estão amando ver a baiana tão feliz e radiante. Parece que o clima de romance italiano fez muito bem para nossa estrela, que não economizou nos sorrisos ao lado do seu novo amor. Felicidades ao casal!

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Atenção para essa atualização super importante sobre a Juju do Pix. A influenciadora acaba de exibir nas redes sociais o resultado da sua terceira cirurgia para a retirada de óleo mineral do rosto. Pra quem não lembra, ela passou por momentos de muita tensão e complicações estéticas por conta de procedimentos anteriores. Em um desabafo emocionante, Juju mostrou como está a recuperação e alertou seus seguidores sobre os perigos de intervenções estéticas sem acompanhamento médico adequado. A web mandou uma chuva de mensagens positivas, torcendo para que ela se recupere totalmente o mais rápido possível.

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clima tenso na telinha da Globo. O galã Chay Suede deu o que falar após sua participação no Domingão com Hulk. O ator passou por um momento de visível constrangimento durante o programa, mas o que chamou mesmo a atenção foi a reação dele, que não agradou nem um pouco o público de casa. Nas redes sociais, a atitude de Chay foi duramente criticada e chamada por alguns de um show de ingratidão. Os fãs ficaram divididos. Enquanto uns acharam que o apresentador passou dos limites na brincadeira, outros detonaram a postura fria do ator. E você, de que lado está nessa treta?

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2: E olha só a dúvida do Silva. Doutor, recentemente fiz um exame de herpes e ele veio com resultado de IgG alto e de IgM não reagente. O que isso significa? Olha, se o IgM veio baixo ou não reagente, significa que não houve uma infecção recente. Já o IgG mais alto mostra pra gente que em algum momento da sua vida você pode ter tido uma exposição ao herpes vírus. IgG é uma espécie de cicatriz sorológica. Ele mostra pra gente que você já entrou em contato com o vírus causador da herpes, que, aliás, é um resultado muito comum, muito frequente na nossa população. A maior parte das pessoas na idade adulta já teve contato com o vírus causador da herpes. Isso pode acontecer através de um beijo, isso pode acontecer com as crianças que estão brincando juntas, por exemplo, na escola, no berçário e por aí vai. Então, o IgG positivo ou alto é um anticorpo sinalizador de uma infecção remota que aconteceu em algum momento da sua vida, no passado. Já o IgM baixo ou não reagente mostra que você não está nesse momento com uma infecção aguda pelo herpes. Na dúvida, se tiver com algum sintoma, se tiver com alguma dificuldade, não hesite em procurar ajuda do médico.
1: Tá com dúvidas? Escreve pra gente no @JairoBauerOficial.
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2: Atenção, senhores passageiros, estamos chegando com mais uma edição do The Music Coffee Time, edição especial de quinta-feira. Sejam bem-vindos e bem-vindas. A sua viagem dos grandes sucessos já está prestes a começar. São 2 horas de muito som, aquele som que você volta no tempo e recorda as grandes emoções. 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

0: Nosso The Music Coffee Time. A gente vai para um break e daqui a pouco tem mais. Não sai daí.
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0: Você está sintonizado nos grandes sucessos do passado. A gente traz de volta para o presente aqui no The Music Coffee Time. A gente volta já, depois do intervalo tem mais.
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2: E olha só a dúvida da Taina. Doutor, tive uma relação sexual protegida com meu namorado, usamos camisinha o tempo todo. Depois que ele ejaculou, ele retirou a camisinha, jogou fora e vida que segue. Só que agora, depois de alguns dias, comecei a sentir um desconforto na hora de ir ao banheiro. Parece que talvez eu esteja com algum tipo de infecção, já que eu percebi um corrimento um pouquinho diferente. Isso pode acontecer mesmo a gente usando camisinha o tempo todo? Olha só, Taina, pode sim. Eventualmente, a relação sexual, o atrito, as mudanças de pH, né, da acidez na vagina por conta de um leve processo inflamatório que pode acontecer depois de uma relação sexual, tudo isso pode favorecer o crescimento de determinados tipos de micro-organismos, bactérias ou fungos que podem favorecer então o aparecimento de uma infecção vaginal e eventualmente essa infecção vaginal pode adentrar pela uretra e provocar aí um desconforto que parece que é o que você está sentindo. Às vezes um ardor na hora de ir ao banheiro, ou então um incômodo, um desconforto durante as relações sexuais, tudo isso pode sinalizar aí uma infecção vaginal ou até uma uretrite. O que eu recomendo é que você procure o seu ginecologista para que ele possa fazer a avaliação e eventualmente o tratamento.
3: Tá com dúvidas? Escreve pra gente no @ Jairo Bauer Oficial.
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1: Eita, coisa boa, de volta com o nosso The Music Coffee Time. Então aumenta aí o volume, estamos chegando de volta com os grandes clássicos pra você.
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5: E olha só a dúvida da Ana. Doutor, quando eu me sinto muito só, recorro ao ChatGPT para conversar. Só que muitas vezes fico pior ainda. O que que eu faço? Olha só, Ana, isso que você está contando para a gente não é uma situação que acontece só com você. Cada vez mais gente ao redor do mundo tem recorrido aos chatbots, às inteligências artificiais, para dividir emoções, para fazer uma espécie de terapia online. Só que a gente sabe que isso pode ter um efeito bastante limitado. Por quê? Primeiro, porque é importante quando a gente busca resolução dessa nossa solidão, é que a gente tem uma reciprocidade, ou seja, uma via de mão dupla, aquele olho no olho em que você fala, mas você ouve, em que você pode ter uma troca afetiva, uma troca emocional, o que não acontece com essas inteligências artificiais. E aí fica aquela sensação que ela só fala aquilo que você quer ouvir e acaba ocorrendo uma espécie de aumento dessa sensação de solidão. É um ciclo vicioso. Minha sugestão, talvez buscar uma terapia, nem que seja online, mas com uma pessoa de carne e osso, um terapeuta do outro lado, e que você invista no fortalecimento das suas relações humanas, mesmo que você tenha poucas, mas que você cultive essas relações, que você busque trocas, que você procure grupos em que você possa de alguma forma ter contato, conhecer novas pessoas. Isso tudo pode ser mais impactante, mais importante para resolver a tua solidão do que conversar com um ChatGPT, uma máquina, uma inteligência artificial que tem uma série de benefícios, né, para a humanidade, mas que também pode trazer alguns problemas.
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1: 94 FM, agora 12 e

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2: E olha só a dúvida do Antônio. Doutor, tenho o hábito de adicionar pessoas que eu não conheço nas redes sociais, mas percebo que não consigo resolver meu isolamento, minha solidão dessa forma. Sou só eu ou essa é uma questão que pode atingir outras pessoas? Antônio, muita gente faz isso, né? Adicionar pessoas nas redes na tentativa de diminuir a solidão. Mas, de acordo com um novo estudo feito lá nos Estados Unidos, esse tipo de conexão pode estar ligado a um aumento do isolamento emocional. A pesquisa foi feita por cientistas da Universidade do Estado de Oregon e analisou hábitos digitais e níveis de solidão com mais de 1.500 adultos com idades entre 30 e 70 anos. Para os pesquisadores, manter contato online com amigos reais que você conhece da vida real não aumentou a solidão, mas também não reduziu esse sentimento. Já as interações frequentes, adicionar pessoas que você não conhece, esse tipo de comportamento mostrou maiores níveis de solidão. Conclusão sugerida por esse estudo é que você fique mais tempo desconectado e procure investir nas relações interpessoais reais, olho no olho, sabe? Encontrar seus amigos, trocar experiências, falar das dificuldades, curtir bons momentos juntos. Isso pode ser muito mais efetivo do que ficar adicionando gente que você não conhece na internet.
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1: 94 FM, agora 3:05.
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3: Agora na 94, 3:24.
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6: FM, 3:42.
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4: E olha só a dúvida do David. Doutor, eu tenho 14 anos e meu pênis mede 9 centímetros em ereção. E eu ainda não ejaculei. Só que todos os meus amigos que têm os mesmos 14 anos, o pênis tem pelo menos 13 centímetros para cima. E eu tenho vergonha. O que, que eu faço? Me responde. Olha só, David. Primeiro, as pessoas são diferentes, né? O fato do pênis dos seus amigos ser um pouco maior do que o seu é uma variação que pode acontecer. Esse é um ponto. Segundo ponto. Pelo que você tá contando aqui pra gente, você ainda não ejaculou. Então, possivelmente você começou o desenvolvimento físico mais tarde ou um pouco mais tarde que os seus amigos, portanto você ainda tem um espaço de tempo para crescer, tanto em estatura como também no desenvolvimento do seu corpo, o que inclui aí o crescimento do pênis. Então, primeiro, talvez você esteja num ritmo um pouco diferente dos seus amigos, possivelmente seu pênis ainda vai crescer porque você ainda não teve ejaculação, e mesmo que ele não chegue no mesmo tamanho dos seus amigos, é importante lembrar que as pessoas são diferentes, os homens são diferentes. E que tamanho é um detalhe diante de tantas coisas, de tantas situações importantes que você vai poder viver na sua vida sexual, tá bom? É isso aí e boa sorte.
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1: 4 horas e 3 minutos.
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6: Quatro horas e 19 minutos.
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0: 4 horas e 42 minutos.
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4: E olha só a dúvida da Lúcia. Doutor, desde que mudei de cidade por causa de um novo emprego muito bom, eu tenho me sentido bastante solitária. Sou uma pessoa reservada, tímida, com muita dificuldade de fazer novos amigos. Não sei o que faço. E olha só, Lúcia, é importante que você pense em formas de atenuar esse sentimento de solidão que você tem. A solidão, nos últimos anos, começou a ser tratada como uma questão importante de saúde pública nos Estados Unidos e no mundo todo. Uma série de pesquisas mostram pra gente que mesmo antes da pandemia, quase a metade dos adultos norte-americanos, por exemplo, já se queixava de solidão. E hoje a gente tem estudos que relacionam a solidão com uma série de riscos, não só para nossa saúde mental, como para nossa saúde física. Maior risco de depressão, maior risco de doenças cardíacas, de AVC, né, que são os derrames, maior risco de demência em idosos e, de uma maneira geral, até um maior risco de morte precoce. Então é importante que a gente entenda a solidão como um forte impacto para a nossa saúde e que a gente busque alternativas para se sentir menos só. Eu sei que você é uma pessoa tímida, reservada, mas seria importante fazer algumas conexões, não precisam ser muitas conexões.

0: mas que essas conexões sejam significativas. E tentar recuperar a distância, seus amigos que ficaram na outra cidade de alguma forma. Videochamadas, eventuais viagens, você visitar eles, eles te visitam. Isso seria muito importante para que você rompa esse ciclo de solidão. E é sempre bom lembrar que uma terapia pode te ajudar a acelerar esses processos.
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4: Cinco horas e 48 minutos.
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3: Seis horas e 35 minutos.
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1: 7 horas e 3 minutos.

Bom dia! Bom dia, trabalhador! Bom dia, trabalhadora! Bom dia para você que está saindo, você que está chegando, você que está trafegando as ruas da nossa cidade. Bom dia, meu amigo do sítio, das chácaras, das fazendas, das cidades circunvizinhas, você que mora na nossa região, você que nos assiste através da página do Facebook. Bom dia!

Beleza, relógio marcando 7 horas 5 minutos 25 segundos, já está dentro do seu lado o seu programa Oração do Trabalhador, órgão de divulgação de Jesus Cristo através da rede, na direção desse amigo que vos fala, pastor Valdecir, desejando muita paz, amor, esperança no seu coração. Aqui do meu lado está o Jones, ali na técnica o nosso amigo Marco Maza. E a gente vai com você até às 7 horas e 30 minutos. Você pode participar da nossa programação. O telefone da 94.3 FM é o 3532-6081. 3532-6081, né? Você pode participar, mandar sua mensagem, faça o seu comentário, entre pela página do Facebook, curta, comente, mas não esqueça de compartilhar. Afinal, esse programa é meu, é seu, é nosso, é feito pra você e por você.

De maio de 2025, quinta-feira, quintou, é hoje, mas não é sexta, né, gente? É quinta ainda, 21 de maio, aceleradamente o mês, já estamos aí passando para a parte final do mês, né, de maio, e passou que foi um sopro, né, Jones? Passou rápido, né, mas se foi embora o nosso mês de maio, mas que vem já é junho. É um mês de muita emoção também, porque é o mês da Copa do Mundo e os brasileiros estão aí, né, gente? Coração batendo mais forte, dando alguma esperança. Mas a nossa esperança é Cristo, gente, né? Você pode torcer, claro, você tem. Pode pôr amarelinha no corpo, né? Muita gente andarão com amarelinha. Eu sou patriota, gente. Eu sou fanático desse país brasileiro. Se você me encontrar aí com meu carro, com uma daquelas bandeiras em cima, não se impressione, porque eu sou assim mesmo. Lá em casa a festa é grande quando tem Copa do Mundo. Todo mundo gosta de futebol naquela casa. É claro, secundariamente, porque primeiro nós divulgamos com tanta intensidade e amor o nome do nosso Senhor Jesus Cristo, que nos faz continuar, é a nossa missão, é fazer você entender o propósito de Deus através do nome de Jesus Cristo, entendeu? E é o nome sobre todos os nomes, não há nome maior para nós, para quem conhece, para quem vive, para quem o serve, do que Jesus Cristo, o nosso Salvador. Aquele que nos deu a salvação, aquele que foi capaz de toda essa doidura, de morrer por nós, sabendo de todos esses nossos defeitos, de todas as nossas faltas de qualidade que temos, né? Ele morreu por nós. Ele é o nosso amigo mais certo nas horas incertas. É o maior arquiteto do universo, o ômega suprema, o princípio e o fim. Aquele que conhece você desde o ventre da tua mãe. Ele conhece tua vida. Ele sabe como lidar com você. Lá em Isaías, no capítulo 43, se eu não estou meio esquecido, diz assim, assim diz o Senhor que te criou, que te formou, né? Que te criou e te formou, aquele que conhece você. Ele disse, chamei-te pelo teu nome, tu és meu. Quando andares pelas águas, estarei contigo. Quando passar pelos rios, não te submergirão. Quando passar pelo fogo, não te queimará. Porque eu sou o Senhor que te resgata. Ele disse, dei Jobseba por ti. Eu paguei um preço alto por você, em outras palavras. Então deu, isso é... Palavras do profeta Isaías, 500 anos antes, ele estava falando do resgate de Deus, do nome sobre todos os nomes, do Messias, da promessa de Cristo, aquele que tanto amamos e não somos nada sem ele. Aquele que declaramos nosso amor ao levantar, ao andar e ao descansar. Nosso amor é tudo aqui para ele, que tem todo o poder no céu e da terra, e também aquele que deu a vida por nós. Beleza? Grande abração, pessoal, que nos ouve no interior da cidade, quero mandar um abração daquele de quebrar a costela agora, lá pro Roberto Carlos, alô Roberto Carlos, lá do Morro Chato, né? Um abração aí pra ti, meu irmão, pra toda essa família grande aí. E lá pro Praço Fino, pro João, pro Pedro. Alô, Pedro! Deus abençoe, meu irmão. Eu sei que você tá aí diante do radinho esperando a oração. E paz, meu Pedro, quando nós vamos orar, ele dobra o seu joelho diante do rádio e ora junto com intensidade em favor de todos os ouvintes. Deixa eu... É lindo, maravilhoso saber, Pedro, da tua comunhão de espírito com o programa Oração do Trabalhador. Que Deus abençoe você. Daqui a pouco um abração aí para Irani, para Paula, para Daniele, para o Cleverson. Deus abençoe vocês todos aí do Sal.
pertinho do Rio Verde. Um abraço ao pessoal do Passo Fino, pessoal lá do Cerrado, alô Gia, alô Zéias, alô Joque, o pessoal tá indo pra escola já, né? Pessoal que estão nas van, né? Um abraço pra Isis, pra tua, a motorista da van que leva aí, está ouvindo a nossa programação. Um abração pra todos vocês que estão aí na van. Um abração pro pessoal que estão no circular, circulando a nossa cidade. Que Deus abençoe vocês, que Deus o guarde. Um abração pessoal também que nos garante aqui no ar. Hoje nós temos aí o Quinta Solidária, que é o Quinta que trabalha paralelamente junto com o nosso projeto HP, que é aí amor, né? É a esperança de muita gente. Que Deus abençoe aí o pessoal que nos garante aqui no ar, os nossos patrocinadores, pessoas como a Didi Ferraz, alô, alô Didi, alô, alô Rejane, aquele abraço, a dona Ema, ela enfrenta o Confesa 2, a minha amiga Silvana, aquele abração pra ti, né? 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abençoe vocês aí, gente, nosso amor por vocês é grande, e nessa semana nós também estávamos viajando e sabendo que você tinha perdido essa sua mãezinha, aqui quero prestar nossas condolências do programa Oração do Trabalhador e dizer que estamos sempre juntos e orando uns pelos outros e que esse carinho, esse amor de Cristo possa confortar toda a sua família e você, tamo junto. 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Deus abençoe, meus irmãos. Vamos prosseguindo a nossa programação. Um abraço pro Zeque, pra Lurdinha. Hoje eu estarei indo aí dar um abração apertado em vocês aí, tá? Um abraço pro Gildo, pra Elomira, pra Lavínia, ali pra Tereza, todo o pessoal que nos ouve ali no bairro, né? Próxima igreja. Alô, Edson! Eu, Edson, sua família, toda a Mônica, todo mundo ouvindo ali no nosso bairro Alvorada, no Jardim Anésia. Também o Marco. Alô, Marco! Eita! Tá todo mundo ouvindo, gente, né? Pessoal das padarias, lá do supermercado Preto, todo mundo ouvindo a nossa programação. Tocamos parabéns aí, Maza, pro Eduardo e pro Samuel, que ontem comeram o bolo sozinho, vai pensar. Sozinho mesmo, gente, eu ouvi. Fiquei com água na boca daquela foto lá, gente, né? Olhando aquela foto, mas que barbaridade, tchê. Pra vocês agora, parabéns, só de brabo, tá? Só de bravo, vou tocar os parabéns pra vocês. Deus abençoe, meus queridos, meus amiguinhos, os homens da Bíblia. Vamos lá então.

0: Beleza, Dudu! É, Dudu e Samuel, hoje tem quinta, hoje tem rede ensino, gente. O Samuel e o Dudu, eles levam, gente. Olha só, eles levam mais de 10 bíblias entre eles, pra ajudar os outros a entender a palavra. Vão na escola, leva dele, leva mais 9, pra ajudar. É, um dois profetas do Senhor. Deus, amo muito vocês, sabe? E o Japinha também hoje, né? Também leva um monte de bíblia. Benjamin, filho do Japão. Gente, exemplo de quem quer aprender a palavra e ajudar os outros a entender o evangelho. É, hoje tem rede de ensino, daqui a pouco, às 8 horas da noite. E você não pode ficar de fora. Convide a tua família, tem para todos. Temos classe para os que vão se integrar. E hoje temos formatura. Hoje temos formatura de uma turma e começa já outra turma quinta que vem. Gente de Deus, vai ser maravilhoso ver o que Deus faz na vida das pessoas que se integram à rede, são felizes, são abençoadas. Deus tem ensinado aquele povo a ser feliz servindo a Cristo. Ô, Johnny, é contigo, né? Bom dia!
1: Bom dia a todos amados irmãos ouvintes. Mais um dia estamos aqui com a graça de Deus, né? Companhia do pastor. Mais um dia aqui levando a palavra de Deus para os corações, né? E a galera tá participando com a gente aqui, né? Vamos ver quem tá participando. Pastora Fabiane, pastor. Pastora tá lá ouvindo. Tá na labuta já essas horas lá ou não? Aí, ó, tá atendendo, pastor, bicho.

Tá ouvindo? Tá na labuta já essas horas lá ou não? Aí, ó, tá atendendo o pastor, bicho velho. O Éder Bibiano também participa com a gente aqui. Bom dia, irmão Éder, Deus abençoe. O Valdeci Santos tá lá também na escuta, nosso radialista lá também, né? Você viu? É mesmo, né? Aí tem força, né? Eita. Vanderleia Rodrigues participa com a gente, um bom dia, Deus abençoe. Adelinda Santos também está ligadinha com a gente. Marcinho Guerreiro, bom dia, Marcinho, paz. A Inês, lá do bairro do Cerrado, também está junto com a gente, ligadinho. Eric Delanhol já está lá iniciando a labuta do dia, né? A Gisele também participa, já está na caminhada, bom dia, Gisele. O Ed Bala mandou um ótimo dia aí na bênção do Senhor Jesus Cristo, né? Bom dia, Ed. O Jean também mandou mensagem pra gente aqui. Bom dia, Jean. A Tati, tá todo mundo fiscalizando nós hoje, pastor? Hã? A Tati já tá fiscalizando ela também. Você viu, pastor? Graças a Deus, Deus preparou mais um lá pra dar uma força, né? Hã? O Fernando participa com a gente, bom dia, Fernando. Jair Fadini também está ligadinha junto com a gente. A Andréia, bom dia, Andréia, nossa professora, né, pastor, está lá ligadinha com a gente. Eraide Macedo participa com a gente, um bom dia, Deus abençoe. Lucimar Aguiar, a Beatriz também mandou uma mensagem para a gente aqui. E a Sandra tá pedindo oração aqui, a gente vai estar orando no final do programa por todos vocês. Deus abençoe a todos, um ótimo dia, e aqueles também que não mandaram mensagem, também sintam-se abraçados pelo programa Oração do Trabalhador, aqueles que ouvem lá pelo rádio, né? A divulgação do rádio vai muito longe aí, muitas pessoas ouvem, não mandam mensagem, mas que a oração esteja alcançando todos vocês, né? Um ótimo dia. Agora a gente vai ouvir uma linda canção e depois a gente volta com uma mensagem de Deus para o seu coração.

0: Salmo 139 diz assim: Senhor, Tu me sondas e me conheces. Tu conheces o meu assentar e o meu levantar. De longe entende os meus pensamentos e cerca o meu andar. O meu deitar conhece todos os meus caminhos. Sem que haja uma palavra na minha boca, eis que o Senhor, Tu me conheces. Tu me cercas e em volta de mim pusestes a sua mão. Glória a Deus, né? Nesse versículo, a gente vê que mesmo antes da gente imaginar alguma coisa, Jesus Cristo já nos conhece. Ele já nos cerca e eles já nos entendem. Há poder maior do que isso, irmãos? Há poder maior do que o nome do Senhor Jesus Cristo? Só Ele mesmo, né? Para a gente poder entregar todos os nossos, a nossa direção nas mãos de Deus, né? E que a gente possa entender esse versículo lá em Salmo 139, que Jesus Cristo nos sonda, nos cuida e nos guarda. Amém? Vamos partir para uma oração. Que Deus abençoe a todos.
1: Beleza, meus irmãos. Você que ouviu a palavra, ouviu a mensagem, ele é a sua esperança. Chegue mais perto do teu aparelho receptor. Coloque o copo com água, peça de roupa, chave da casa, do carro, do comércio. E chegou aquele momento, momento de fé, momento de amor. Receba a oração da fé. Meu Deus e meu Pai, em nome de Jesus Cristo de Nazaré, o Seu Filho amado, que apresentamos os milhares de ouvintes, pessoas de longe e pessoas de perto.

0: Estão chorando neste momento, meu Deus. Tão triste, não dormir a noite inteira, andando de um lado para o outro. Pessoas que são vítimas de ansiedade, de doenças, pessoas que estão desenganadas da medicina, Senhor. Entra agora nesse lar, nesse quarto onde esta pessoa está acamada em um leito de dor. Toca nesse corpo. Cura, mate esse verme, mate essa bactéria, mate esse vírus. Levanta essa vida, é o meu pedido, é o meu clamor, Pai. Meu Deus, olha para cada ouvinte. Tira essa tristeza do coração. Restaura essa vida que está oprimida. Quebra todas as correntes que amarravam essa vida, meu Deus. Eu abençoo o copo com água, a peça de roupa, a chave da casa, do carro, do comércio. Eu abençoo cada ouvinte. Entra, Pai, nesse carro, nesse caminhão, nesse ônibus. Entra agora na onde essa pessoa está trabalhando, nesse ambiente de trabalho. Muda esse ambiente. Eu declaro essa pessoa abençoada e os que recebem com fé, professo com alegria. Amém, Jesus. E amém, Senhor. Beleza, meus irmãos. Respira fundo. Vai em frente, não desista, rapaz. Jesus disse: eu sou o caminho, a verdade e a vida. Vem conhecer a palavra hoje na Rede Ensino. 8 horas, ali no Templo Rede. Johnny, suas considerações finais.
1: Deus abençoe a todos, um ótimo dia na presença do Senhor Jesus Cristo. E vem pra rede, amém?
0: Beleza, meus irmãos, que maravilha, gente, né? Deus te abençoe, obrigado Marzo, obrigado Jones, obrigado você que nos ouviu, você que nos assistiu, volte, nos ouvi amanhã, nesse mesmo horário, nessa mesma emissora, se Deus assim permitir. Vem aí o Vicente de Moraes com Isto é Brasil. Fique com Deus, até logo mais na Rede Ensino, ali no Templo Rede. Que Deus te abençoe, aquele abraço, fique com Deus e viva Cristo em nossos corações.
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3: Vamos, gente, levantar da cama. Vamos, turma, mexer o corpo. 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Olha a hora.
4: Ei, nossa bela querida ensolarada Itararé, 7 horas 37 minutos.
5: Cheguei. 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

E chegamos ao dia 21 de maio de 2026, uma quinta-feira de outono brasileiro. Estaremos aí completando hoje 141 dias do ano, faltando tão somente 224 para 2027. A lua é a lua nova. 21 de maio é dia do afilhado, dia da afilhada. Dia dos profissionais de letras. Também hoje é dia do garçom. Alô, garçom, traz mais uma para nós aí. Garçons e profissionais de atendimento, hoje é seu dia. E é seu dia também, né? Parabéns a você que está aniversariando nesta quinta-feira, 21 de maio, hein? Parabéns, parabéns a todos os aniversariantes desta data. O nosso desejo aí de muitas e muitas felicidades. No ar, mais uma edição do Isto é Brasil, apresentação, seleção musical, produção, é de Vicente de Moraes. A direção geral é de Bila Fadel.

dia. Bom dia, bom dia para você, ouvinte de todos os dias e todas as horas. Bom dia, vida que se renova a cada momento, a cada instante. Bom dia, trabalho que dignifica o homem. Bom dia, fé, que sem ela nada, nada acontece em nossas vidas. Bom dia, coragem, sem você, coragem. Não saímos da cama todos os dias. Bom dia, alegria, que transforma nossas vidas. Bom dia, família, alicerce de tudo. Bom dia, os meus amigos e amigas de todas as horas. Bom dia, Deus, o grande arquiteto do universo, razão de nossa existência, criador do céu, criador da terra. E obrigado, Senhor, pelo dia de hoje, por esta quinta-feira. Obrigado pelos meus filhos, minha nora, meus netos. Obrigado pela minha família, pelos meus amigos e amigas e ouvintes. Mas acima de tudo, obrigado pela tua presença em nossas vidas, Senhor. Obrigado.

0: Hora certa, 7h43, Pedro Bento, Zé da Estrada, Chico Rei, Paraná, Dama de Vermelho.
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0: É o Almir Sater que cantou lá pro Éder Bibiano na sintonia, tocando em frente.
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0: Hora certa, agora faltando 9 para as 8, encerrando já a primeira parte aqui do Está Brasil, com Dudu e Dalvan, o último julgamento.
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2: Bom dia, bom dia, bom dia. 8 horas pontualmente em nossa bela e querida Itararé. Nesta manhã de quinta-feira, 21 de maio de 2026, outono brasileiro. Pela Super Ondas 94.3, tem Vicente de Moraes, tem o Isto é Brasil. Tem o melhor da nossa música sertaneja de ontem, de hoje e de sempre. Aquelas velhinhas gostosaças cheirando a naftalina que você não ouve muito mais por aí. Estão presentes aqui na nossa programação. E o intuito, o objetivo é para você fazer uma pequena, grande viagem ao passado e matar saudades de um tempo bom que você viveu, que você passou. Verdade ou não? É que nem essa aqui, ó. Ataíde Alexandre, ou Altair. Essa época ele era Ataíde, né? Mas hoje ele é Altair e Alexandre. Um dos grandes sucessos da dupla, Laço Aberto. Hora certa, 8 horas, 1 minuto. Ótima quinta pra você.

0: Cantores Altair e Alexandre, Laço Aberto, abrindo a parte 2 do IC Brasil. Hora certa, 8h05.
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0: O saudoso Aladim, liguei pra dizer que te amo.
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0: E ora passa o tempo, voa 8 horas e 17 minutos, hora oficial do Brasil. Para não esquecerem, estamos aqui de segunda a sexta-feira, neste horário, das 7h30 até as 9h, tem Vicente de Moraes, tem o Isto é Brasil. Tem o melhor da nossa música sertaneja de ontem, de hoje e de sempre. Quer participar? Quer dar um alô? Alô, Vicente de Moraes, estou na sua sintonia, na sua audiência. Dá um alô para mim, é só acionar o nosso WhatsApp. É o WhatsApp do sucesso, é o 35, é o 32, é o 6081. Anotou? Anota aí, 35326081, estando fora aqui da nossa área, da nossa região. É só acrescentar o 15.
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8: Pois é, estamos de volta às 8 horas e 31 minutos, 8h31. Você está bem, muito bem, está em 94.3, é a sua, é a nossa 94 FM, transmitindo de Tararé para todo o sul e sudoeste paulista, também para o norte, pioneiro do Paraná, através das suas possantes ondas sonoras. Para o Brasil, para o mundo e para fora do mundo, através da internet.
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0: quem é o cantor?
1: Cantores, Rick Renner ao lado de Deus. Hora certa, 8h35.
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2: Mas já são 8:47 ainda. Tá na hora. Obrigado a você que esteve com Vicente Moraes por mais esta edição do Isto é Brasil. Foi a edição desta manhã gostosa de quinta-feira, outono brasileiro.

21 de maio de 2020. Vamos deixar o nosso próximo encontro já marcado? Vamos lá para amanhã. Olha, sextou novamente amanhã. A partir das 7h30, logo após os pastores Valdecir e Fabiane, estaremos chegando aí com mais uma edição do Isto é Brasil. E eu conto com a sua poderosa e valiosa audiência, tá combinado? É, esse é meu coração sem juízo. A composição do Márcio Franco, já no ar para cantar Milionário José Rico. Da boca para fora, Zezé de Camargo e Luciano vão encerrar mais uma edição do Isto é Brasil. Ótima quinta. Fiquem com Deus. Até amanhã. Tchau.

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1: Olá, tudo bem? Bom dia. Salve, salve. Ótima quinta-feira. Por aqui tem mais ao vivo. Aderente ao seu rádio com três fitas adesivas. Grude e não desgruda. Pois é, o tempo passa, hein, ô Corujinha? O tempo voa. Hoje, dia 21 de maio de 2026. Aniversariante, parabéns, felicidades, tudo de bom. Que essa data se repita por muitos e muitos anos de vida. Uma ótima e maravilhosa manhã pra você. Bom dia.
4: Talita Mel.
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Simplesmente Acontece, Péricles e Ana Castela marcando presença aqui no Show da Manhã. E aí, tá tudo bem com você? Então pega o telefone e entre em contato com a nossa produção através do 15-3532-6081. Peça a sua música preferida, mande pra quem você quiser, tá bom? Uma ótima e maravilhosa manhã pra você. Vamos agora com mais indicações por aqui chegando. Eu quero mandar aqui um grande abraço pra Thalita. Oi, Thalita, bom dia pra você, pro Rogério, pro Ademir e também pro César, né? Todos numa só sintonia. Aliás, a 94 FM está presente nos quatro cantos da cidade. Aí eu vou pra galera. Tá chegando por aqui mais uma. Alanis, tá na 94? Diz aí, eu tô, e você?

0: Muito bem, 94-913, do ano de 1998, Alanis Morissette, marcando presença aqui no Show da Manhã. Tá na 94, tá com tudo. E atenção, agora vamos falar da campanha do agasalho, né? Pois é, o inverno já está chegando. Doe agasalhos, cobertores, calçados em bom estado para a nossa campanha, tá bom? Um pequeno gesto seu faz toda a diferença para transformar o frio em solidariedade. Participe, ajude a salvar vidas. Então, portanto, se de repente você tem aí na sua casa, não usa mais, tá lá no guarda-roupas, encostado, né? De repente você tem aí cobertores, calçados em bom estado, você poderá trazer aqui na Rádio 94 FM. Deixa aqui com a nossa produção, tá bom? Combinado? Daqui a pouquinho eu volto com muito mais. Segura aí, é rapidinho, é pai e bola.
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1: 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Olá, bom dia 94918, uma ótima manhã pra você, uma ótima quinta-feira. Continue participando com a gente, tá bom? Pega o telefone, entre aqui em contato com a nossa produção através do 15-3532-6081. Fique totalmente à vontade, tá bom? Eu estava aqui pensando, gente, decidir o que não fazer é tão importante como decidir o que fazer, tá? Então tenha aí um bom dia. Não é o lugar, é a pessoa. Tá na 94, tá com tudo.

A sua manhã de quinta-feira, muito mais aqui nos 94.3, Simone Simaria e Thierry com o Carro do Ovo. Tá na 94, tá com tudo. Vamos agora com mais indicações por aqui chegando. Eu quero mandar aqui um grande abraço pra Ju, também pra Jéssica, pro Adriano, pro Silvio e também pro Ademir. Pessoal aí da Vila Novo Horizonte, um abraço pra vocês aí. Também o pessoal do Jardim São Paulo, curtindo os 94.3 numa boa. Também quero mandar aqui um grande abraço para Maria Luísa, participando. Ela pediu Jorge e Matheus, Amor Covarde. Uma ótima e maravilhosa manhã pra você. Vem pra cá.

0: Taylor Swift, marcando presença aqui no Show da Manhã. Pega o telefone e continue participando. Peça a sua música preferida, mande pra quem você quiser, tá bom? Manhã de quinta-feira rolando super bacana e você participando. Atenção, serviço de utilidade pública. Gente, foi encontrado aqui uma pasta com vários documentos, tá? Esses documentos pertencem a Valdeci Pedro da Silva. Atenção, Valdeci Pedro da Silva, os seus documentos foram encontrados. Dá uma passadinha aqui na Rádio 94 FM, em horário comercial. Retire aqui com a nossa amiga Liliane, tá bom? Daqui a pouquinho eu volto, segura aí, até já.
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1: 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Olá, bom dia. 94,9 e 37, temperatura aqui nos altos na 94 FM, segue na marca de 17 graus. Uma ótima manhã pra você.

0: O que eu faço, Dilcinho? A sua manhã de quinta-feira é muito mais aqui nos 94.3. Pega o telefone, continue participando com a gente. Vamos agora com mais uma indicação por aqui. Muito bem, vamos ao telefone. Alô, bom dia, quem é?
1: Alô, bom dia, Mas. Mas até essa música é.
0: Ah, que música?
1: É champancana, nevão. Chega na quente, no que não vai gelar.
0: Caramba, hein?
1: Tem essa música, mas? É champancana, tem essa música?
0: Não sei.
1: Mas lá o padre me deu mais biju. Tem essa música ou não tem? É champancana, nevão, bora. Tem ou não tem? Vê se não tem, mas.
0: Fala aí, corujinha. Não quer falar, corujinha?
2: Ai, mas do céu, será o Benedito Cruz, esse do
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0: Ô, Cafu, uma ótima manhã pra você. Às vezes é difícil ter uma bola 94 na cabeça, né? Nem te conto.
4: Você não viu nada, companheiro.
0: É,

0: Muito bem, 94, faltam 13 para as 10. Adivinhar às vezes é difícil, hein? É uma tarefa que não é fácil não, hein? Uma ótima quinta-feira para você, parabéns pela sintonia. Bom, é o seguinte, eu quero mandar aqui um grande abraço para as meninas da Mais Biju. Um abraço para vocês aí. O nosso muito obrigado pela sintonia, bom trabalho, tá bom? Então tá. Também quero mandar aqui um grande abraço pro Nelson Segurança. Ô Nelson, um grande abraço para você e para a família toda. E o nosso muito obrigado pelo carinho, tá bom? Também quero mandar aqui um grande abraço pro Mauro Vieira. Ô Mauro, grande cantor, né? Grande profissional. O homem canta, hein? O homem não é fácil não, né? Então, um grande abraço pra você, viu, Mauro? Pra você e pra família toda aí. Nosso muito obrigado aí pela audiência. Daqui a pouquinho volto com muito mais aqui no Show da Manhã. Segura aí.
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ótima manhã pra você. Alex Warren com Fever Dream. Pega o telefone 15-3532-6081, peça sua música. Não fica aí pensando, tá bom? Tome uma atitude. E a gente continua trazendo mais uma por aqui, só que desta vez a gente vai viajar no tempo. Algo que ficou no ano passado de volta presente pra você. Daniel, pra ser feliz, aumenta aí o volume, vai.

0: Olá, uma ótima manhã pra você, Daniel, pra ser feliz. Nossa, que coisa, hein? Tá na 94, tá com tudo, pega o telefone, continue participando, tá bom? Então tá. E atenção, aqueça quem mais precisa neste inverno que está se aproximando cada vez mais, não é? Doe agasalhos, cobertores e calçados em bom estado para nossa campanha. Um pequeno gesto seu faz toda a diferença para transformar o frio em realidade, tá? Então participe e ajude a salvar vidas. Como é que eu faço para doar, hein, Marcos? Você poderá deixar as suas doações aqui na Rádio 94 FM, tá bom? Daqui a pouquinho eu volto com muito mais aqui no Show da Manhã. Segura aí.
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4: Bom dia, sim, tem chá com bolacha. Ótima quinta-feira, parabéns pela sintonia. Salve, salve, por aqui tem mais ao vivo. Aderente ao seu rádio com três fitas adesivas, gruda e não desgruda. Hoje, dia 21 de maio de 2026, nossa, que coisa, hein? O tempo passa, o tempo voa. Aniversariante, parabéns, felicidades, tudo de bom. Que essa data se repita por muitos e muitos anos de vida. Uma ótima e maravilhosa manhã pra você. Vamos agora com mais indicações por aqui chegando. Eu quero mandar aqui um grande abraço pro Diego participando com a gente. Ele manda um salve para o Polaco, pro Juraci, pro Cleiton e também pro Gijo. Todos numa só sintonia. Um abraço também para o Alexandre, mandando um alôzão especialmente para sua esposa e também para sua família. Tá chegando por aqui mais uma pra gente dessa

0: Ótima quinta-feira, esse é o som do Henrique Juliano, a maior saudade. Nossa, que coisa, hein? Bom, vamos agora com mais uma indicação por aqui através do 15-3532-6081. Deixa eu mandar aqui um grande abraço aí pro Carneiro, curtindo a 94 FM. Tudo bem com vocês aí? Pessoal do Portão do Sol, é isso? Portal do Sol? Então tá, um abraço pra vocês aí, o nosso muito obrigado pelo carinho. O pessoal tá lá trabalhando e curtindo a 94 FM. Grande abraço pra vocês aí do condomínio, né? Vamos agora então com mais uma indicação por aqui, através do nosso querido telefone. Vamos lá.
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0: Alô, bom dia. Oi, alô. Alô, bom dia. Vamos lá, corujinha, prepara tudo aí. Alô. Oi.
2: Oi, Maza, bom dia.
0: Bom dia.
2: Aqui é Marlene do Alvorada. Gostaria que você tocasse uma música do Odair José, se for possível para mim. Qualquer uma deles. Se não tiver, não tem problema. Qualquer uma que você tocar, eu aceito. Tenha um bom dia.
0: Oi.
2: Alô. O programa tá mil. Bom dia.
0: Bom dia para você também, Marlene. Nosso muito obrigado pelo carinho. Tá chegando a sua música preferida. 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

0: Cadê você, Odair José, marcando presença aqui na sua manhã? Bom, gente, eu quero mandar aqui um grande abraço. Essa música aí, não é? Foi indicação da Marlene. Ô, Marlene, bom dia pra você e pra família toda aí, tá? Aliás, eu quero mandar aqui um grande abraço pro nosso amigão aí, o Lázaro Santos. Ô, Lázaro, grande abraço pra você, né? Comanda aí Anos Dourados aos Domingos. Tão grande aí, profissional aí, o nosso amigo Lázaro Santos. Grande abraço pra você e também pro nosso amigo Dirceu Fernandes. Ô, Dirceu, bom dia! Bom, gente, vamos novamente para o break. Daqui a pouquinho a gente volta aí, trazendo mais músicas aqui no Show da Manhã. Segura aí.
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Olá, cidade 94, 10 e 26. Uma ótima e maravilhosa manhã. Tá chegando por aqui mais uma. Glória Groove. Nosso primeiro beijo. Será que foi bom, mano?

0: marcando presença aqui no Pará da Sua Estéreo Sucesso, 94,3, uma ótima manhã. Vamos agora com mais indicações. Eu quero mandar aqui um grande abraço pro Riva Freitas. Ô Riva, grande abraço para você, o nosso muito obrigado pela sintonia. O pessoal curtindo sempre lá a 94FM. Pessoal do Residencial Porto Sol, ô Carneiro, curtindo aí de montão a 94FM, que bom, hein? Também quero mandar aqui um grande abraço para o pessoal de São José da Boa Vista, pessoal de Barão de Antonina, um abraço pro Décio, mandando um alôzão para o pessoal de Itararé. Vamos agora com mais uma indicação por aqui. Alô, bom dia. Quem é?
1: Bom dia, Márcio. Bom dia, equipe 94. É o Nelson Segurança.
0: Ô, Nelson.
1: É um grande prazer que mando esse áudio para você. Gosto muito do teu programa, de você também. Uhum. E estamos ouvindo aqui teu programão aqui.
0: Opa.
1: Bom? Tá ótimo. Parabéns pelo sucesso teu aí. Que Deus abençoe você. E se for preciso, toca um dos Zezé de Camargo para nós ouvir aqui. Tá bom? Então, Nelson Segurança, ouvinte de carteirinha, seu, todos os dias do seu programa. Maravilhoso. Você é um baita de um cara, uma pessoa que admira muito. Sucesso e parabéns para você na estrada da sua vida, tá bom? Que Deus abençoe você e sua família. Fica com Deus, Deus abençoe. Nelson Segurança. Obrigado, Márcio. Até mais.
0: Ô, Nelson, Deus abençoe você também. Faço das suas palavras as minhas palavras. Tá chegando por aqui mais uma. Zezé de Camargo Luciano, como um anjo. A 94 tá com tudo. Oh!

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Olá, tudo bem? Bom dia. 94 faltam 3 para as 11. Deu um pequeno problema aqui, mas já está tudo resolvido, tá bom? Então tá. Muito obrigado a você que participou de uma forma direta ou indiretamente. O nosso muito obrigado pelo carinho. Eu quero mandar aqui um grande abraço também para o Moraes Vicente. Ô Moraes, grande abraço para você curtindo aí a 94 FM de montão, né? Daqui a pouquinho tem informativo 94 com nosso amigo Alan Júnior. Após tem região em destaque com Davi Gil. Tchau, cidade, gente. Ah, de repente esses barra por aí, tá bom? Beautiful people!

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1: Muito bem, 11:13.

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Muito bem, agora são 11 horas e 13 minutos. Agora, minha gente, 11 e 13 da manhã. Bom dia pra você, minha amiga. Bom dia pra você também, meu amigo. A partir de agora, vamos juntos até o 5 para meio-dia, atualizando pra você todas as informações nessa manhã tão abençoada. Marcando hoje no dia 21 de maio de 2026.

0: E hoje também a gente tá chegando com muita alegria no coração, né? Mais um dia de trabalho, mais um dia nesta manhã que estamos chegando, né? Mais uma vez agradecer também ao nosso Pai Celestial que nos dá a oportunidade de mais um dia de vida e por mais um dia de estarmos aí juntos com vocês, né? Realizando o nosso programa com muita alegria. E eu queria, e mais uma vez, eu agradeço a Deus, né? Por Deus nos dar o privilégio aí de mais esse maravilhoso dia. E se você ainda não agradeceu a Deus, gente, olha, agradeça a Ele, viu? Agradeça a Ele pelo privilégio, né? Da gente, mais uma vez, né? Deus aí nos dá essa oportunidade de vida. Então, mais uma vez, obrigado a Deus por mais um dia de vida. E mais um dia de trabalho.
1: Brasil!
0: Enfim, vamos juntos até o 5 para meio-dia, atualizando as principais informações da nossa cidade de Itararé. Também informações da nossa região para vocês a partir de agora. Eu quero trazer muita informação, né, para você que está aí ouvindo, né? Guarda 11 horas da manhã. Para você estar sabendo aí das principais informações aqui da nossa cidade de Itararé. Mas enfim, e hoje, gente, olha, a produção está postando dentro de alguns minutos, né? A festa do Divino, né? Que vai ter o final de semana agora também. O nosso amigo Sabiá, amanhã ele vai estar com a gente aqui para falar aí sobre as últimas informações, né? Da festa do Divino. E se Deus quiser, vai dar o tempo, vai estar bom, né? E vai estar todo mundo para vocês ter a oportunidade de domingo poder almoçar lá na festa divino, levar a sua família, né? Para passar aquele domingo lá abençoado lá na festa do divino. Então quero mais uma vez convidar a toda a população para a festa do divino, que amanhã, sexta-feira, já volta aí com as atividades. Domingo vai ter o leilão também, né? Para todo mundo ir lá participar. E eu recebi aqui, gente, do pessoal da festa, né? O meu amigo Sabiá, lá da Lambanderia, né, Sabiá? Sabiá tá tendo muito trabalho lá, rapaz. Tá indo por aqui hoje. A gente vai estar sorteando 2 frangos assados e ingressos para você estar andando na Carreta da Alegria. Criançada, atenção, a criançada, a gente vai estar sorteando 5 ingressos aqui para estar participando do sorteio, tá bom? Participando do sorteio, então vocês podem estar entrando em contato com a gente, né? E já já vai estar publicado nas nossas redes sociais, né? A festa aí, para você estar participando lá com a gente também, tá bom? Mandar um abraço lá pro nosso amigo Preto Supermercado. 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Um abraço, hein, Preto? Muito bem, são 11 horas e 20 minutos, gente. Hoje também, aliás, amanhã, a partir das 8 horas da manhã, vai estar saindo, né, o pessoal aqui da 13ª Tropeada Paulista, né, que vai estar saindo, que é uma tradição, e a gente fica alegre também. Por quê? Porque agora os números de cavaleiros, né, o apoio cresceu demais, e para Itararé isso é muito bom, gente, porque atrai, né, e também sai o nome de Itararé para todo o estado de São Paulo, porque Itararé hoje já está em novo patamar aí na questão do turismo, né. E a gente sabe o quanto é importante. Quanto mais gente, mais pessoas puderem estar ajudando, é o nome da nossa cidade que vai estar em destaque, né? Em todo o interior, do estado de São Paulo, como também em todo o estado. Então amanhã, às 8 horas da manhã, os tropeiros, né? Vão estar saindo lá do centro de eventos, vão estar subindo aí a rua São Pedro, até na saída lá em cima, para acompanhar os tropeiros que vão estar indo, né? E no dia 30, amanhã no dia 20, no dia 21, né? Hoje vai ter a Watson, vai ter uma homenagem, né, lá no centro de eventos. Então, eles vão estar saindo daqui amanhã, né, às 8 horas da manhã. E eles vão estar percorrendo aí as cidades de Itapeva, Tacuarevaí, Buri, Itapetininga, Capela do Alto, Araçoiaba da Serra e no ponto de chegada lá na cidade de Sorocaba. E amanhã vai estar saindo a partir das 8 da manhã. Mas como amanhã também é sexta-feira, né, a Feira da Lua vai ser realizado lá no centro de eventos, viu, gente? Então o pessoal pode ir lá prestigiar, vai estar uma verdadeira festa lá. E para vocês também, né, poderem comer aquele pastel, aquele churrasquinho, tanta coisa boa que tem na Feira da Lua. Então a Feira da Lua, gente, vai ser amanhã lá no centro de eventos, tá bom? Então já a gente vai estar atualizando mais informações. Agora vamos com a previsão.

0: vai estar atualizando mais informações. Agora vamos com a previsão do tempo aqui para vocês, aqui pela 94 FM de Itararé, ao vivo para toda a nossa região.
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0: Bem, minha gente, agora nesse exato momento, às 11 horas e 22 minutos, está a, segundo o Instituto Clima Tempo, hoje está marcando a mínima de 12 graus com a máxima de 19. Então, hoje não há previsão aí de chuva para a nossa cidade. Mas pelo que eu estou vendo aqui, né? Pelo que eu estou vendo através do outro instituto aqui, para amanhã, gente, é uma possibilidade de chuva em Itararé, tá bom? É, hoje, quinta-feira, né, não está marcando, porque hoje está marcando zero. Porque essa previsão é tão maluca, porque tem hora que... Tem hora que marca chuva, né? E acaba muitas vezes aí no período da tarde, ou até mesmo na hora do almoço, virar o tempão, né? Mas aqui está marcando que não há possibilidade de chuva em Itararé, tá bom? Mas amanhã tem uma possibilidade. Tem uma possibilidade aqui, deixa eu pegar aqui, produção, dia 22, né? Há uma possibilidade, gente, de estar chovendo, né? Em Itararé amanhã. Então a gente mais uma vez emite esse alerta para que todos os amigos e amigas que estão ouvindo o programa, né, possam estar atentos, porque a mínima para amanhã, gente, ela é de 11 graus e com a máxima aí de 18 graus. Então, amanhã existe a possibilidade de chuva amanhã aqui para a nossa cidade de Itararé, tá bom? Então, a mínima para amanhã, a mínima de 11 com a máxima de 18 graus. Então, as temperaturas vão estar caindo em Itararé. Então, sol com muitas nuvens, período com céu nublado e à noite com pancadas de chuva. Essa para amanhã a previsão do tempo, tá bom? Essa previsão aí do tempo pra todo mundo aí, tá bom? Muito bem, 11h24.
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0: 11h25.
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1: Muito bem, agora são 11 horas e 26 minutos. Só aproveitar aqui e mandar um abraço pro meu amigo Mael, né? Grande advogado, né? Um abração, viu, Mael? Deus acompanhe você aí. Tá bom? Deus abençoe. 11 horas e 26 minutos. Olha, eu vou atualizar, gente, uma informação. Que uma mulher é presa com mais de 12 quilos de maconha em ônibus aqui no terminal, aqui na cidade de Itararé. É isso mesmo. A guarda municipal apreendeu mais de 12 quilos de maconha durante uma ação, né? Aqui no terminal rodoviário aqui em Itararé. E a ocorrência foi registrada durante o patrulhamento, né, do GOC, após uma denúncia anônima que informar que uma passageira estaria transportando entorpecentes em um ônibus interestadual que fazia a linha de Foz do Iguaçu ao Rio de Janeiro. Com o cão farejador, o K9 Zeus, os agentes realizaram a fiscalização no compartilhamento de bagagens do ônibus, porque durante a ação, o animal indicou positivamente em uma mala suspeita. Após de uma consulta ao motorista e o manifesto do passageiro, as equipes identificaram a proprietária das bagagens, uma mulher que foi localizada

em seu assento. Questionada pelos agentes, ela confirmou ser dona das malas, mas alegou desconhecer o conteúdo transportado. Após a consulta, o motorista na vistoria foram encontrados, gente, 15 tabletes de substância analógica, a maconha, né? Totalizando em 12 quilos e 77 gramas a droga. Segundo a Guarda Municipal de Itararé, os entorpecentes estavam embalados dentro de um plástico filme e coberto com pó de café, estratégia utilizada para tentar mascarar o odor e também dificultar a detenção, né? Aí pelo fardo do cão policial. Diante dos fatos, a mulher recebeu voz de prisão em flagrante por crime de tráfico de drogas interestadual e foi encaminhado à Delegacia Civil de Itararé, onde a prisão foi ratificada pela autoridade policial. Então, mais uma ocorrência aí da Guarda Municipal de Itararé.

Bem, minha gente, 11h28, a Prefeitura de Itararé também promove o dia especial do Dia do Desafio, com as atividades gratuitas para todo mundo aí. Então a gente vai trazer essa informação que a Prefeitura de Itararé, por meio da Secretaria Municipal de Esportes e Lazer, realiza, né? Aliás, eles hoje, né, produção? Ah, não, vai ser quarta-feira. Eu vi que quarta-feira, falei, hoje é quinta, né? A produção é meia doida, né? E ficou para quarta-feira, dia 27, uma programação especial em comemoração do Dia do Desafio, da campanha do incentivo à prática de atividades físicas e também esportivas, com diversas modalidades gratuitas oferecidas ao longo do dia. A iniciativa é incentivar os hábitos saudáveis, promover qualidade de vida e reforçar a importância do esporte como ferramenta de inclusão, saúde e também bem-estar. Entre as atividades programadas estão tênis de mesa, judô, futsal, voleibol, basquete, atletismo e também para melhor idade, né? E vai ter o xadrez, atividades adaptadas para as pessoas do TA, além de ações vai ser lá no Parque Lienar. As atividades voltadas para a terceira idade. As atividades acontecerão em diversos espaços esportivos aqui no município de Itararé. No ginásio Zedinho, no ginásio Tanaka, também lá no Semefer, Parque Linear e Espaço Multiuso, a Escola Juraci Martins, também no Judô Clube aqui de Itararé. O secretário municipal de Esportes e Lazer, o Paulo Armando Almeida, destacou a importância da mobilização, porque o Dia dos Desafios, gente, é um momento de conscientização sobre a importância da prática esportiva no dia a dia. Segundo as palavras do secretário de Esportes, o Paulão, ele diz o seguinte: o nosso objetivo é incentivar crianças, jovens, adultos e idosos para se movimentar e descobrir os benefícios do esporte que ele pode proporcionar para as pessoas, para a saúde física e também mental. Criado o Dia Internacional pela Tavisa, né, que é uma coordenadoria no continente americano, pelo SESC em São Paulo, o Dia do Desafio acontece anualmente e reúne milhares de cidades em ações de incentivo à atividade física. Em 2026, a campanha traz o tema Esporte é Direito, reforçando a importância do acesso ao esporte e o movimento também para toda a população participar. E a Prefeitura convida toda a população a participar da programação, entrar no clima do desafio, dedicando alguns minutos do seu dia para a prática de exercício físico e também atividades físicas, então. Então vai ser no próximo dia 27, está todo mundo convidado, né, para estar participando aí no Dia do Desafio, tá bom? Um abraço, meu amigo Moraes, grande Moraes, um abraço para você, Moraes. Muito bem, minha gente, agora são 11 horas e 32 minutos. Rapidinho a gente vai aí para os nossos comerciais e a gente já volta com vocês, trazendo e atualizando as últimas informações do dia, tá bom? 11h32, bom dia para você. 94.

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Bem, minha gente, 11 horas e 44 minutos, horário oficial de Brasília. Bom dia para você que está no seu trabalho, bom dia você que está na sua casa preparando, né? Aquele almoço para a família, bom dia para você que falta pouquinho, né? Para dar o meio-dia aí, para vocês tá indo almoçar, né? Tanta gente que inverte todos os horários, né? E o pessoal sempre está acompanhando aí o nosso programa. E eu quero mandar um abraço carinhoso aí para cada um de vocês, tá bom, gente? 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Vou aproveitar aqui e mandar um abraço pro meu amigo Guilherme, né? O Guilherme, ele tá almoçando e sempre manda foto, né? E hoje parece carne moída com quiabos aí, ô Guilherme. É um cardápio diferente do outro, né, Guilherme? Pois é. Anteontem foi picanha, ontem foi bisteca e hoje é carne moída com quiabo. Boa, viu, Guilherme? Bom, o quiabo faz bem pra saúde, viu? Também é pros olhos, também é muito bom, pro coração, quiabo, né? Um abraço aí, Guilherme. Um abraço ao nosso amigo Zeca da Cofesa. Um abraço, Zeca. 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Então tá aí, um abraço pro nosso amigo Moraes também, que esse final de semana, hein, Moraes? Pelo jeito não vai ter show, né? Porque o Moraes sempre avisa, hein? E o Moraes tá batendo ardido lá, parece num... Quer dizer, o que quer dizer, ô Moraes? Manda aí, tá meio ruim a foto, hein? Muito bem, 11 horas e 49 minutos, produção, vamos falar da SA Retífica de Motores, lá do meu amigo Paquito, né? 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

0: 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Um abraço a todos aí da SA Retífica de Motores, lá do nosso amigo Paquito, corintiano, e também da Ana Paula São Paulina. 11h50, rapidinho, vamos lá para W.O. 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
0: 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Bem, minha gente, está lá no Instagram. Já está no Instagram, né, produção? 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Tá lá, daí amanhã a gente vai ficar torcendo pra você aqui, quem sabe você pode ser o sortudo, tá bom? Fiquem todos com Deus, eu infelizmente tô indo embora, mas se Deus quiser a gente volta às 4 horas da tarde. Fui!

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2: Alô, bom dia, muito bom dia. Já estamos chegando no seu rádio com jornalismo oficial, sério, dinâmico, completo pra você. É o Região Destaque, sem dúvida o mais ouvido. Pode ter certeza. Aqui em Itararé e toda a região. Nós estamos falando, é claro, pra cidade de Itararé, São Paulo, Brasil, América do Sul, planeta Terra. Eu sou Davi Gil. Peço licença para adentrar a sua casa, o seu estabelecimento comercial. Peço uma carona no seu veículo e convido para que juntos estejamos todos, a partir de agora, com todas as informações. Venham conosco. Regiões sudoeste do estado paulista, Vale do Ribeira, Norte, Pioneiro, Paranaense, também conosco. Restante do Brasil, através da internet e demais localidades do mundo. Estamos juntos. A partir de agora, quando são 2 horas com mais 3 minutos aqui, desse dia 21 de maio de 2026, a previsão do tempo nos diz que para esta quinta-feira será de sol entre nuvens e períodos de céu nublado, com temperaturas variando entre 12 e 19 graus. O sol hoje nasceu às 6 horas e 47 minutos, gente, e vai se pôr às 17h40. A noite deve seguir com muitas nuvens e possibilidade de chuva em alguns períodos, viu? À noite. Eita, 21 de maio é celebrado o Dia Mundial da Diversidade Cultural para o Diálogo e o Desenvolvimento, criado aí pela Unesco. O Dia da Língua Nacional também. O dia é marcado pela realização do primeiro congresso da FIFA em Paris, em 1904, e a autorização do voto feminino nos Estados Unidos, em 1919. Só 1919, a partir dali, que as mulheres começaram a votar, né? Que coisa, hein? Era estar votar em 1919, a mulher votar nos Estados Unidos. Tá vendo? Eu também falo em outras línguas. Agora são 12 horas com mais 5 minutos gravado aqui. Gente, muito obrigado pela audiência. Manda um abraço a você que está curtindo a gente. Fique conosco. 3532-6081 é o nosso telefone e também nosso WhatsApp para que você possa entrar em contato. Primeiro giro aqui com os nossos repórteres. Voltamos.
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4: Em meio a um momento de expansão nas rodovias brasileiras, o sistema de pedágio eletrônico Free Flow ainda gera dúvidas entre muitos motoristas, principalmente para quem não usa a tag. Recentemente, uma deliberação do Conselho Nacional de Trânsito suspendeu por 200 dias as multas de evasão de pedágio Free Flow acumuladas até abril deste ano e criou um período de transição. Esse é o modelo que elimina as cancelas físicas e faz a cobrança automaticamente por meio de pórticos, com câmeras e sensores, sem parada do veículo. O diretor de Relações Institucionais da Sem Parar, Humberto Filho, explica as principais mudanças.
5: Como você passa em movimento, o pagamento para quem não tem tag é feito posteriormente. Então a pessoa tem que se lembrar de que está esse pagamento em até 30 dias. E de entrar numa plataforma. Quem tem tag não tem essa dificuldade, já tem o pagamento lá unificado e centralizado numa única plataforma. O governo reconheceu que havia um gap de informação. As pessoas não sabiam, ainda não sabem direito o que é Free Flow e não sabem direito como pagar e nem qual é o prazo.
4: Os motoristas têm até 16 de novembro deste ano para pagar os débitos de pedágios Free Flow sem multas, inclusive os antigos. Nesse período, o pagamento do pedágio cancela as multas já emitidas. Quem já pagou a multa e quitou os débitos de pedágio pode pedir ressarcimento. Humberto Filho reforça que mesmo com o período de transição, o uso da tag segue como a principal forma para o pagamento do pedágio.
5: Se o cara passa em 4 concessionárias diferentes com Free Flow, ele vai ter que lembrar quando passou para não perder esse prazo de 30 dias e entrar em 4 aplicativos ou 4 sites diferentes das concessionárias para quitar esse pagamento de forma pulverizada. Eu diria que a tag funciona como um anti-esquecimento. Quem tem tag não precisa se preocupar com nada. Ele vai passar

0: por diversas rodovias, com diversos operadores diferentes. Ele vai passar por tudo, no final do mês ele vai ter uma fatura consolidada com todas as passagens lá, para ele poder quitar de forma automática com isso tudo.
1: Mais informações sobre o sistema Free Flow estão disponíveis no blog da Sem Parar. 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
3: É isso aí, são 12 horas com mais 8 minutos aqui. 12 e 8 cravadinho. Muito legal. O que eu tenho para falar com você, ouvinte, é o seguinte: irmão, estou e estarei aqui sempre contigo, viu? Não tem meia conversa entre a gente. 12 horas com mais 8 minutos. Olha, vamos falar sobre Copa Libertadores da América? Nem deveria falar, não, porque o meu Palmeiro levou um chocolate ontem do Cerro El Porteño e ele ganhou del Palmeira merecidamente. Dele um chocolate, el Palmeira, aqui no Allianz Parque, porque Palmeiras não tá jogando nada. Palmeiras é um time enganador no momento. Eu sempre falo aqui, não tenho paixão, não. Eu tenho raiva de vez em quando. Os caras ganham uma fortuna aí por mês para jogar. Antes eu jogava com bola de meia e eu pagava para jogar ainda. Quando nós alugávamos um campinho, a gente pagava, né, para jogar. Rateava lá entre todos, né, fazia um rateio. E às vezes para eu me manter no time, eu comprei uma bola, não é? Não era boa, não. Uma bola meio de plástico, como aquele plasticão grosso. Aí, mas como eu era dono da bola, eu jogava a bola daí. Daí eles deixavam no time, entendeu? Mas esses caras ganham milhões para jogar uma porcaria. E esse técnico também já tá demorando muito tempo. Desculpa, ai, mas aí foi campeão, foi. Né? A água que passa por baixo da ponte não passa mais, já era. Então o negócio está renovando, tem que estar a cada dia se atualizando. Muito tempo no time, muito tempo. Faz o que quer, deita e rola, tá tudo certo. Não, vamos mudar, trazer um outro aí. Trazer o Diniz. Menos o Ancelotti aí, que convoca o Neymar. Eita. Mas enfim, o Palmeiras perdeu ontem. Perdeu, merecidamente. Não fez nada, não jogou nada, patavina nenhuma. E corre o risco de não se classificar. Claro que eu vou torcer para classificar, porque eu sou palmeirense. Mas corre o risco de não. E se não classificar também, para mim tá a mesma coisa. Porque quem tem que trabalhar sou eu, né? Ninguém vai pagar as minhas contas, tão pouco pôr comida na minha mesa. E muitos até que prometem alguma coisa pra gente não cumpre também, né? Então, você tem que correr atrás sempre, viu? O que tem de traíra tentando puxar o teu tapete é demais também. Então, você tem que estar com um olho no quibe, um outro no gato, e tem que estar vigiando mais do que orando. Orando é mais do que importante, tem que orar todo minuto, todo segundo. Mas vigiar é mais importante ainda. Não adianta você orar sem vigiar. Não é verdade? Já diz a palavra. Tem que vigiar pra caramba. Qualquer momento que você está, tem gente querendo puxar o teu tapete, querendo, não, te atrapalhar, fechar tuas portas, entendeu? Como tem isso? Desejar o bem, querer somar, são pouquíssimos. Agora, te derrubar, pode ter certeza que a cada 10 pessoas tem 7 que não tem que derrubar. Então tome cuidado. Enfim, falar de mudei para outra coisa aqui, mas é que ingiriza. É que o Palmeiras perdeu ontem. Bom, Cerro Porteño 1, Palmeiras 0, aqui no Allianz. A LDU lá de Quito acabou ganhando do Lanús por 2-0. E o Flamengo ganhou, gente. Eita! O Flamengo ganhou, 1-0 do Estudiantes. O Júnior acabou ganhando do Sporting Cristal por 3-2. 3-2. O Cusco perdeu. Tomou do Independiente de Medellín. Perderam 3-2 o Cusco. 3-2. O Deportivo La Guaira joga hoje às 7 horas da noite. Ainda hoje, o Peñarol enfrenta o Corinthians. Corinthians vai levar o chocolate, eu acho. Corinthians, não sei não. Bom, a Universidade Católica vai jogar hoje às 9h30 da noite também, com Barcelona. E é isso. Não vamos comentar muito mais sobre o Libertadores, não quero saber. Adelina Aparecida Monticello, minha amiga querida. Quero ver aqui. Bom dia, Davi. Tá arretado hoje. Por quê? Não tô nada. Isso mesmo. Nós que pagamos as nossas contas, é verdade, né? Só tem gente para atrapalhar. A maioria quer atrapalhar. Quer ver o oco e três grilinhos cantando lá dentro. E hoje o Sidney tá falando que joga melhor do Brasil. Joga nada. Vai levar uma cacetada. Vou torcer contra também. Tá bom, Sidney? Vou torcer contra. É. Bom, deixa eu ver aqui. O Neri Aparecido Werneck. Nosso muito obrigado, Jair de São Paulo, curtindo a gente. O Aparício Werneck e a Neri Aparecido Werneck. Todos curtindo a gente. Tá, muito obrigado pela aledência. Eita, ele falou, o Sidney falou que hoje joga o líder no Campeonato Brasileiro. Cai, hein? Ou cai o Corinthians ou cai o Santos. Um dos dois cai, pode ter certeza absoluta. Escreve isso, profetizando. Boa tarde, Davi Gil, tudo bem? Sou a Maria, moro na Novo Horizonte. Maria, obrigado pela audiência, sempre queridinha. É, valeu pra caramba. Quem mais? Quem que é? O Ricardo Urbans, que meu abraço, Ricardo Urbans, queridinho. Ele e a sua mãe aí, a Zuleide, curtindo a gente, obrigado pra caramba. Wilson Guilherme, lá da Confes, Zeca da Confes, tá pê da cara, puto da vida. Ai! Bom, vamos para as notícias locais aqui. 12h13 agora, temos que correr, o tempo urge, e reduzido o tempo nosso aqui agora, diminuiu, era pequeno, mas não é mais. Bom. Mostra das Nações, segunda edição, chega a Itararé com gastronomia e cultura regional. A Mostra das Nações, gastronomia regional, chega à sua segunda edição em Itararé, reunindo 3 dias de programação gratuita na Praça Coronel Jordão, aqui no centro da cidade. O evento contará com espaço gastronômico, com receitas típicas regionais, apresentações musicais, atividades culturais e castrações artísticas. Castrações, né? Atrações artísticas, viu? Promovendo aí a valorização da diversidade e das tradições locais. A iniciativa busca reunir a comunidade em uma experiência completa que une culinária, cultura e entretenimento também, fortalecendo o turismo e a identidade regional. O evento será realizado nos dias, são vários dias, viu? São 3 dias para que você possa ir, 29, 30 e 31 de maio, com a entrada sempre grátis, tá bom? Combinado assim? Agora 12h15. A Prefeitura de Itararé abriu inscrição, gente, ou inscrições para o chamamento público 02 de 2026, destinado ao credenciamento de produtores rurais e profissionais da cadeia produtiva de agronegócio interessados em participar do programa Empretec Rural de 2026. O seminário será realizado entre os dias 20 e 25 de julho na Associação Comercial aqui em Itararé, com 30 vagas disponíveis e foco no fortalecimento do empreendedorismo e desenvolvimento das micros e pequenas empresas do setor rural. As inscrições seguem até o dia 6 de julho, exclusivamente pela internet. E o processo seletivo contará com etapas de inscrições, viu? Seleção, entrevista, online, realizada todas pelo SEBRAE e aceite final. Os participantes selecionados deverão cumprir integralmente a capacitação, sendo responsável pela alimentação e deslocamento durante o curso. Para mais informações, entra aí no Diário Oficial do município, tá bom? Edição de quarta-feira hoje, dia 21, tá? Amaral Sapateiro, meu abraço aí, viu? Marquinhos Vincenzo curtindo a gente, valeu. Vindo de Sergé, ligado conosco, que é nosso, muito obrigado. Quero ver quem mais. Mandar um abraço ao Eric Delagnol. Eita, Eric Delagnol, um mecânico maravilhoso, meu querido amigo da Oficina Zandel. Davi, mecânico também. O Leandrinho, nosso muito obrigado. O Reinaldo e o Matheus, mecânicos maravilhosos. E o Capacete, a sua galera. Eita, só gente boa. E o Serginho e sua equipe lá na Primeira de Bahia. Meu abraço a todos vocês, curtindo a gente aí. Valeu. Geraldo Outes, advogado querido, meu abraço. Fábio Urbano, ele, a sua mãezinha, o Geraldo e a sua esposa. O Elton Meneghella, advogado também, meu abraço. A todos vocês, queridos, tá? O Reinaldo, né? E a Tercília. Ô, Tercília é a secretária lá do Reinaldo, curtindo a gente. Um abraço a todos vocês, viu? Legal! 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
5: Quinta-feira, 21 de maio de 2026, este é o Giro de Notícias. Eu sou Norberto Notari e você acompanha os destaques do momento. influenciadora e advogada Deolane Bezerra foi presa na manhã de hoje após investigações que apontam ligação entre ela e o primeiro comando da capital. A Operação Venix foi deflagrada pela Polícia Civil de São Paulo e pelo Ministério Público. A ação tem vários mandados de prisão e busca e mira a família de Marcos Herbas Camacho, o Marcola, líder da facção. A empresa IP orientou que os consumidores guardem os itens da marca com lote de final 1 adequadamente, não os utilizem e nem os descartem, até as novas orientações da Agência Nacional de Vigilância Sanitária. A recomendação está em um novo comunicado destinado a quem tem em casa os produtos. A Anvisa suspendeu o lote e a produção após constatar irregularidades. A Polícia Federal rejeitou o pedido de delação do ex-banqueiro Daniel Vorcaro. O ex-dono do banco Master está preso desde o dia 4 de março por fraudes financeiras e as negociações seguem com a Procuradoria-Geral da República. A Polícia Federal entendeu que a proposta de colaboração não trazia novidades. Ministro do Supremo Tribunal Federal, Flávio Dino, estipulou o prazo de 48 horas para a Câmara dos Deputados explicar a viagem do deputado Mário Frias, do PL de São Paulo, ao exterior. O ministro pede esclarecimentos sobre a missão oficial e os gastos do parlamentar na viagem. Há mais de um mês, o oficial de justiça tenta intimar Mário Frias para explicar o repasse de emendas a ONGs. A SpaceX, empresa de foguetes do milionário Elon Musk, deve realizar hoje o 12º voo da Starship, considerada a maior nave espacial do mundo. A decolagem, que será sem tripulação, acontecerá na Starbase, no estado do Texas. Palmeiras perdeu em casa para o Cerro Porteño por 1-0 e perdeu a oportunidade também de garantir vaga na próxima fase da Libertadores até agora. O Flamengo venceu o Estudiantes em casa por 1-0 e já está nas oitavas. Pela Sul-Americana, o Santos empatou em casa contra o San Lorenzo por 2-2 e permanece sem vencer no torneio. O Botafogo venceu fora o Independiente Petroleiro por 3-0, o Vasco perdeu para o Olímpia no Paraguai por 3-1 e o Grêmio passou pelo Palestino 2-0. O Giro de Notícias é uma produção da Agência Rádio Web.
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3: Daí agora são 12h20 aqui. A Prefeitura de Itararé participou da oficina preparatória de Operação São Paulo Sem Fogo 2026, realizada em Itapeva, com representantes de 32 municípios da região. O evento. A capacitação reuniu agentes de defesa civil e guardas municipais para treinamentos teóricos e práticos voltados à prevenção e combate de incêndios durante o período de estiagem. Durante o encontro, o município recebeu um kit estiagem com equipamentos de apoio às equipes de atendimento, incluindo aí abafadores, bombas, costais, e enxadões, lanternas, EPIs e coletes operacionais. A programação também abordou monitoramento climático, uso de tecnologia, crimes ambientais, resgate de animais, e Deus o livre, tudo isso em situações de desastre. 12h21 agora, 12h21.
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5: A Procuradoria-Geral da República ainda vai avaliar a proposta de delação premiada de Daniel Vorcaro. As negociações vão continuar mesmo após a Polícia Federal rejeitar a colaboração do ex-banqueiro por entender que não trazia novidades. A PGR é titular da ação penal, ou seja, tem a responsabilidade de oferecer denúncia contra investigados suspeitos com autonomia sobre o caso. De acordo com a reportagem da CNN, os procuradores ainda não se decidiram sobre se avançam ou não com a delação. A matéria traz que três pontos têm sido essenciais no processo de negociação. Primeiro, são os valores a serem ressarcidos por Vorcaro, que é algo em torno de 50 bilhões de reais. Outra situação é o cumprimento da pena. A defesa do ex-banqueiro propõe que ele fique em prisão domiciliar, pelo menos até o julgamento. E, por fim, o alcance político da colaboração, que é o que tem mais ganhado aí destaque. Daniel Vorcaro foi preso no dia 4 de março pela segunda vez, após uma nova fase da Operação Compliance Zero, que investiga a emissão de títulos de crédito falsos por instituições que integram o sistema financeiro nacional. Ele é investigado por crimes de gestão fraudulenta e organização criminosa. agência Rádio Web e da redação, Norberto Notari.
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2: Tá aí o Notari trazendo para você a informação. 12h23 aqui. Foi realizada a segunda audiência pública para atualização do Plano Diretor de Turismo aqui em Itararé, reunindo representantes do setor privado, agentes públicos, organizações da sociedade civil e moradores para discutir propostas de fortalecimento do turismo local. Durante o encontro, promovido pela Prefeitura aqui, foram apresentados dados do inventário turístico do setor norte do município, além de projetos como a entrada ou a estrada do Parque do Caminho das Tropas, o Circuito Rural do Morro Chato e a estrada Parque de Serra da Lumber. Também foi detalhada a ampliação de 600 mil, aplicação de R$ 600 mil em investimentos no Parque da Barreira, por meio do convênio do município de interesse turístico MIT. A próxima audiência está marcada para o dia 16 de junho, quando será apresentada aí a versão final do Plano Diretor de Turismo. E a Prefeitura ainda aqui de Itararé, por meio da Secretaria de Assistência Social, oficializou o adiamento, o aditamento em termos de colaboração com a PAE de Itararé e o Educandário São Vicente de Paulo também, garantindo repasse de R$ 50 mil para cada entidade através dos recursos de emenda parlamentar federal de 2025. Os valores serão pagos em parcela única, destinados ao fortalecimento das atividades desenvolvidas pelas instituições em atendimento social à população aqui da cidade. Feira do Turismo. A população está convidada para participar neste sábado agora da Feira de Artesanato e Turismo Rural, na Praça Central da cidade, das 9 até as 15 horas. O evento marca a conclusão do curso de promoção e comercialização do turismo no meio rural e reunirá produtores locais, artesãos e empreendedores com diversas opções de produtos da terra, valorizando a cultura, o turismo e a economia local do município, claro. A iniciativa busca incentivar o desenvolvimento do turismo rural e fortalecer a geração de renda para as famílias do campo. Boa, né? Boa. Bom, iremos para os comerciais. Na volta a gente vai falar da região sudoeste do estado paulista, tá bom? Itapeva e tudo mais. Prefeito, o vice lá pediu. Estamos apresentando. Pediu para sair.
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1: É isso aí, tudo isso sou eu. 12 horas com 36 minutos aqui, 12h36 no Região em Destaque, o seu jornal. Olha, gente, o vice-prefeito de Itapeva, Genesi Neves, do PSD, renunciou ao cargo ontem. A decisão foi comunicada nas redes sociais um dia após a prefeita da cidade, a Coronel Adriana Duck Machado, do MDB, retornar ao cargo por determinação judicial. Em nota, Genesi afirma que a escolha foi feita de forma consciente e pessoal, devido às constantes mudanças na chefia do executivo. Desde o 1º de maio, ele e Adriana alternavam aí o comando da prefeitura por duas vezes cada, devido às decisões do Tribunal de Justiça de São Paulo. E ele diz assim, abre aspas, mesmo fora do cargo, Genesi afirma que seguirá à disposição para ajudar Itapeva por meio de seu trabalho, de sua experiência como empresário e das relações constituídas ao longo de sua vida pública. Fecha aspas, diz o comunicado dele. Em nota, a Prefeitura de Itapeva afirmou que o cargo de vice-prefeito ficará vago e que o poder executivo será conduzido exclusivamente pela prefeita. Até que não tenha outra, né? Até que não tenha outra decisão aí desse ioiô que vai e volta. Essa bola de ping-pong vai e volta. Né? Vai ter desdobramento aí. A reportagem também procurou a Câmara Municipal, mas não obteve retorno até a publicação dessa reportagem. Tá aí, o vice-prefeito então tomando a sua posição. É duro mesmo, né? Coloca tua turma, daqui a pouco tem que sair. Coloca, não, tem que sair, começa a perder credibilidade, né? Fica ruim. Passageira de ônibus interestadual é presa por suspeita de tráfico de drogas na rodoviária de Itararé. Suspeita havia saído de Foz do Iguaçu e seguia para o Rio de Janeiro. Aos guardas municipais, ela afirmou que não sabia o que havia na bagagem e que deveria apenas transportar o conteúdo. Ela iria, né? Uma mulher, então, foi presa, suspeita de tráfico de drogas, ao ser abordado dentro de um ônibus interestadual na rodoviária de Itararé. Isso aconteceu na segunda-feira, na madrugada. De acordo com a Guarda Municipal, o veículo saiu de Foz do Iguaçu, então, com destino ao Rio de Janeiro. Os agentes foram até o local após uma denúncia anônima envolvendo a passageira. Ao chegar à rodoviária, os guardas localizaram, então, a suspeita já dentro do ônibus. Ela afirmou às autoridades que desconhecia o conteúdo. É possível mesmo, né? Direito contraditório. 12h40, 12h39. A Câmara Municipal de Avaré aprovou um projeto de lei que autoriza o sepultamento de cães e gatos também, junto aos jazidos de seus tutores, em cemitérios públicos e privados do município. A proposta permite que animais de estimação sejam enterrados nos mesmos espaços destinados às famílias, desde que respeitadas as normas sanitárias e regulamentações específicas para garantir a segurança e a saúde pública. A medida busca reconhecer o vínculo efetivo entre tutores e seus pets, além de atender uma demanda de parte da população que defende maior sensibilidade no tratamento pós-morte dos animais domésticos. Legal, amei isso aí. Tem animais que valem, tem o seu caráter muito maior, o mais límpido do que o ser humano. Mas muito, tem muito, mas muito. Tá faltando muito caráter no ser humano e os animais não tem nada disso. Faltando amor para o ser humano, os animais têm. E depois, outro, qual que é a diferença depois de morto? O homem, o ser humano, o animal. Mesma coisa aí, desgaste. Tem que tomar cuidado aí para que possa ter aí, né, cuidado com a vigilância e tal. Tem que ter cuidado também com o homem. O homem é mais surdo que o animal. 12h40 aqui. A justiça condenou a 30 anos de prisão um homem que estuprou a filha na frente de outras crianças na cidade de Buri. Isso aconteceu. A sentença saiu em 13 de maio agora e foi divulgada pelo Ministério Público ontem, dia 20. Ainda cabe recurso. Segundo a promotoria, os estupros aconteceram diversas vezes entre 2024 e 2025 e foram relatados pela vítima à diretoria da escola onde ela estudava. De acordo com as investigações, a menina chegou a suspeitar que pudesse estar grávida e manifestou a intenção de tirar a própria vida. Na época, o conselho tutelar foi acionado. Além da condenação, o homem perdeu o poder familiar e deverá pagar uma indenização de R$40 mil. Ele poderá recorrer em liberdade ainda. E o município de Guapiara foi apontado como a pior cidade do estado de São Paulo em qualidade de vida, segundo o índice do processo social IPS Brasil 2026, avaliado em 58,16 pontos. O levantamento avalia critérios como necessidades básicas, bem-estar e oportunidades, considerando fatores como saúde, educação, segurança e a inclusão social. De acordo com o estatuto, o resultado reflete dificuldades estruturais em áreas essenciais para a população, como acesso a serviços públicos e condições socioeconômicas. O IPES analisa todos os 5.570 municípios brasileiros e utiliza uma escala de 0 a 100 para medir o desempenho social das cidades. Com essa pontuação, o

0: medir o desempenho social das cidades. Com essa pontuação, o cenário estadual, Guapiara ocupa a... Nossa! 587, nem sei dizer sem algarismo, como é que faz? É 587? É... Quincentésimo, octagésimo, sétimo, deve ser. 587 na posição entre 645, quase lá os últimos, hein? No, entre os 645 municípios do estado de São Paulo. Já Itararé obteve uma nota geral de 60,45 pontos e obteve a... Ficou aí na posição 526. Estando a 61 pontos à frente da pequena Guapiara. Eu gostaria, depois que a produção me desse, amanhã eu vou passar, as cidades da região, aqui Itapeva, Capão Bonito e tal. É, nós estando aqui 526, não estamos muito bonito também na foto, não é verdade? 526, posição. Guapiara aí um dos últimos, aí 587, nós 526. Será possível que outras cidades? Quero saber Itapeva, Capão Bonito aí, Itaquarituba. Tá por ano, quero saber em que posição que tá. Produção, por favor, veja pra mim. 12h44.
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2: O governo federal apresentou nesta quarta-feira um balanço dos 100 primeiros dias do Pacto Nacional Brasil contra o Feminicídio, uma iniciativa que reúne executivo, legislativo e judiciário no combate à violência contra a mulher. Durante a cerimônia no Palácio do Planalto, o presidente Luiz Inácio Lula da Silva assinou novos decretos e projetos de lei que são voltados à proteção das mulheres, incluindo medidas para responsabilizar plataformas digitais em casos de violência online. A principal novidade foi o decreto de proteção das mulheres no ambiente digital. Essa medida cria mecanismos para obrigar plataformas digitais a agirem com maior rapidez em casos de violência contra a mulher na internet.

0: que quando o Estado mostra que ele está cumprindo com as suas obrigações, as pessoas passam a confiar. E quando as pessoas passam a confiar, as pessoas começam a denunciar. Quando a medida protetiva não é apenas uma lei colocada no papel, mas é uma composição de coisas básicas que dá à pessoa a certeza de que ela vai ser protegida de verdade, ela começa a acreditar e ela começa a denunciar. E quando a gente diz que o problema não é só da mulher que é vítima ou da menina que é vítima, mas o problema é da sociedade, o problema é dos parentes, o problema é dos vizinhos, o problema é da comunidade. Todo mundo tem que se sentir agredido quando uma mulher é agredida.
1: No judiciário, o presidente do Supremo Tribunal Federal, Edson Fachin, destacou a redução no tempo de análise das medidas protetivas de urgência. Já o presidente da Câmara, Hugo Mota, listou propostas aprovadas pelo Congresso dentro do Pacto de Enfrentamento ao Feminicídio.
2: Cito como exemplo o uso da tornozeleira eletrônica por agressores e a tipificação da violência vicária e do vicaricídio, combatendo a crueldade que atinge a mulher por meio dos seus filhos.
1: O presidente do Congresso e senador Davi Alcolumbre não participou da cerimônia. Desde que o Senado rejeitou o nome de Jorge Messias ao STF, Lula e Alcolumbre romperam relações. O governo também aproveitou a oportunidade para anunciar novas etapas do pacto, entre elas a ampliação da Casa da Mulher Brasileira, expansão do uso de tornozeleiras eletrônicas e projetos para criminalizar a misoginia nas redes sociais. Agência Rádio Web, de Brasília, Yuri Hudson.
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0: inclusão no SUS de um novo tratamento para 4 tipos de câncer está sendo discutida por meio de consultas públicas abertas pela Conitec, a Comissão Nacional de Incorporação de Tecnologias no Sistema Único de Saúde. Elas avaliam a ampliação do acesso a uma imunoterapia para pacientes com câncer de pulmão, esôfago, mama triplo negativo e colo do útero. Até o dia 8 de junho, toda a sociedade pode participar da discussão, como explica Rodrigo Cruz, diretor de Relações Institucionais da MSD Brasil.
1: O Ministério ele precisa dizer se aquele medicamento ou aquela tecnologia ela é desejável ao Sistema Único de Saúde. Então, existe uma legislação e eles avaliam a pertinência ou não da entrada dessas tecnologias segundo uma infinidade de critérios. Mas um dos critérios que ele leva em consideração é entender da população o que ela acha da entrada desse medicamento. Por isso que é muito importante que todos participem.
0: Os 4 tipos de câncer em análise nessas consultas representam uma parcela significativa da incidência e da mortalidade da doença no Brasil. O câncer de pulmão, por exemplo, é a principal causa de morte por câncer entre os homens. Já o câncer de colo do útero mata cerca de 20 mulheres por dia no país. Rodrigo Cruz explica como as imunoterapias diferem dos tratamentos tradicionais.
1: Diferente da quimioterapia e da radioterapia, onde a ideia é atacar a célula cancerígena e, em alguns casos, esse ataque não consegue distinguir células saudáveis das células e dos tumores cancerígenos, a imunoterapia ela incentiva que o nosso próprio organismo reconheça as células cancerígenas como algo danoso. E isso faz com que...
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3: Muito bem, não temos mais tempo, a palavra de Deus é na sequência com o pastor James, da Quadrangular. E nós voltaremos amanhã, às 12 em ponto, se Deus quiser, claro. Fique na paz, fique aí com a palavra de Deus. Tchau, gente.

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Glória a Deus, louvado seja o nome de Jesus, povo de Deus, boa tarde, paz seja convosco. Hoje, quinta-feira, dia 21 de maio de 2026, agora são 1h da tarde, mais 3 minutos, está começando mais um programa Toque de Cristo, porque o Toque de Cristo é top. Quero desde já deixar meu abraço a todos os ouvintes da 94 FM. Nós somos a Igreja do Evangelho Quadrangular na Vila Jora, na rua Brás Forcinetti, de número 87. Meu abraço aos nossos irmãos evangélicos, o meu abraço aos nossos irmãos católicos, o meu abraço aos nossos irmãos espíritas e o meu abraço a todos os nossos irmãos, os livre pensadores. Que Deus abençoe a vida de cada um de vocês, em nome de Jesus. Estamos quase chegando aí no final de semana, né? Já passamos do meio da semana e eu quero mandar um abraço aí nessa quinta-feira para você que está aí almoçando, para você que está aí trabalhando, já almoçou. A maioria do pessoal às vezes almoça meio-dia, né? Eu também, eu almoço meio-dia, senão eu não consigo dar conta da tarde, né? Não consigo chegar aqui no programa no horário. Mas que Deus abençoe você que está na zona rural, na chácara, na fazenda, no sítio. Você que está aí na indústria, no comércio, um grande abraço para você. Você que está na cidade de Itararé, nas cidades vizinhas, essa audiência aqui, ela chega a alcançar muitas e muitas cidades aí. Que Deus abençoe você nessa quinta-feira, em nome de Jesus. Eu tenho uma palavra para você hoje. Vai preparando o seu copo com água, a sua garrafa com água, que daqui a pouquinho eu vou orar por você. Mas antes, eu quero dizer para você que o nosso DDD é o 15-3532-6081. 15-3532-6081. Manda um recadinho lá, tá bom? Que eu vou falar o seu nome, tá certo? E o meu WhatsApp pessoal é o 15-981-12-1811. Quem sabe você precisa de uma oração aí no horário que eu não esteja aqui na rádio, né, Maza? Estamos aí com o nosso amigão Maza aqui toda tarde, hein, Maza? Deus abençoe, Maza, você e toda a sua família em nome de Jesus. Companheiro de todas as tardes aqui, grande homem de Deus, o Maza. Então, às vezes, você vai precisar de uma oração, né? Quem sabe, talvez, um conselho, alguma palavra, né, Maza? Manda um WhatsApp para mim, tá bom? O meu DDD aqui é o 15-981-12-1811, tá certo? Vamos ver quem tá ligadinho conosco aí, Maza. Parece que eu tô vendo a foto do Isaqueu aqui embaixo. O Isaqueu e a irmã Isalina. Aí em cima, a Rose. Rose, um grande abraço para você, para toda a sua família. Essa Rose aí parece que é a Rosimeire Rosa, pela fotinha aí. A Rose, Rose, um abraço para você, Deus abençoe. Isaqueu, irmã Isalina, Deus abençoe, boa tarde. Já chegar de viagem, Isaqueu, eu tinha ido para Itapetininga. Também ligadinho no programa, o Fernando. Fernando, um grande abraço para você, Deus abençoe, em nome de Jesus. E aí está a Lucimara Aguiar. Lucimara Aguiar, um grande abraço para você e para toda a sua família. Deus abençoe vocês. E também o Eric Delagnol, sempre ligado no nosso programa, não somente no nosso programa, mas em toda a programação da 94 FM. Quero também mandar um abraço pro pessoal lá da Pauliceia, irmã Judite, irmã Juvenira, e também o Eduardo Lourenço, sempre ligadinho no nosso programa. Deus abençoe, em nome de Jesus. Zuleide e o Ricardo, um abraço para você, Ricardo. Quero conhecer você, tá bom? Uma hora eu vou aparecer por aí. Pessoal ali da loja Use e Abuse, um grande abraço para vocês. A irmã Josefa, da Deus e Amor, que não perde programa. Irmã Josefa, Deus abençoe. A Vanderleia, lá da Fonte das Águias, um abraço. Meu amigo Adalto, lá do Mercado do Paulinho, lá na Vila Jura. Deus abençoe, Adalto. Rodolfo, Cauã, do Mini Mercado do Preto, um grande abraço para vocês. Eric, que está sempre ligadinho no nosso programa lá, do açougue do Big Paul. Eric, o Bruno. Deus abençoe vocês em nome de Jesus. Jonas, do bairro da Seda, um grande abraço. A Leonilda, o Fernando e o Joel Soares, também sempre ligadinho no nosso programa. Missionária Marlene, Darcy, Deus abençoe vocês em nome de Jesus. Irmã Floriz, o irmão Zé, um abraço. Marcelão, sempre na boleia do caminhão aí e sempre acompanhando o nosso programa. E aqui está entrando em contato comigo, Pastor Netson, lá de Coronel Macedo. Pastor Netson, Deus abençoe, viu? Um grande abraço para vocês, bom trabalho. Amanhã estaremos em Piracicaba, hein, Pastor Netson? Deus abençoe. Até amanhã em Piracicaba. Pastor Neto, você é pastor da Quadrangular lá de Coronel Macedo, cidade abençoada. Um grande abraço para
todos da cidade de Coronel Macedo, tá bom? Vamos lá, queridos, nós temos aí um louvor então, Maza, e logo na sequência eu quero compartilhar um texto da Palavra de Deus.

0: Muito bem, estamos de volta. Depois desse louvor abençoado aí, vamos agora para o momento da palavra de Deus, em nome de Jesus.
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0: Muito bem, quero mandar um abraço pro Gabriel, famoso carneiro. Ei, Gabriel, apareça na igreja, rapaz. Tá faltoso na igreja, hein? Deus abençoe, Gabriel, você, sua esposa, sua casa, em nome de Jesus. Queridos, nós estamos aí nessa sequência aí, nessa série de mensagens aí, que fala sobre as batalhas que todo cristão enfrenta. Cada um de nós aí enfrentamos um tipo de batalha na nossa vida, né? E já falamos aqui essa semana sobre algumas batalhas, falamos sobre a batalha do medo, falamos lá sobre o tanque de Betesda, que é a batalha da espera, né, Maza? Batalha da espera. E hoje nós vamos falar sobre a batalha dentro da família. Esse texto aqui é bom, hein? Porque é o seguinte, Maza, quando você tem um problema, a nossa casa é o nosso quartel-general. Você tem um problema no seu trabalho, você precisa chegar em casa e ter paz, né? Você tem que chegar na casa e estar tranquilo. Você está com todos os problemas da vida, mas você chega na sua casa, a sua casa precisa ser um lugar de paz e tranquilidade. Mas nem sempre é assim, né? Às vezes nós temos problema também dentro da nossa casa. E é isso que o texto de hoje vai relatar para nós. O texto de hoje é o Evangelho de Jesus Cristo, segundo escreveu o evangelista Lucas, no capítulo de número 15, que fala sobre o capítulo 15 é o capítulo das perdas, da Maza. Capítulo 15 fala sobre a ovelha perdida, a dracma perdida e o filho perdido. Olha que interessante isso. A ovelha perdida eram 100 se perderam uma, 1%, correto? As dracmas eram 10 se perderam uma moeda. De 10, uma, 10%. E os filhos, eram dois filhos e se perdeu um, ou seja, 50%. Se for 1%, 10% ou 50%, para Deus o valor é o mesmo. Deus vai atrás mesmo para resgatar, né? E aqui, o Lucas 15, ele fala do versículo 11 ao 24, mas eu quero ler só o versículo 20, para a gente ganhar tempo aqui, ó. Diz assim: e levantando-se foi para seu pai, e quando ainda estava longe, viu seu pai e se moveu de íntima compaixão. Então, como nós falamos, nós estamos aqui continuando essa série de batalhas que todo cristão enfrenta. E a mensagem de hoje fala sobre uma das dores mais difíceis da vida. As batalhas dentro da família. Porque machuca quando a luta acontece dentro de casa. Tem pessoas ouvindo esse programa sofrendo por causa de um filho, de um casamento, de brigas familiares, de afastamento, de palavras que feriram o coração. Talvez alguém esteja pensando: minha família nunca mais será a mesma. Mas hoje Deus manda dizer para você: eu ainda restauro e restaurei famílias no passado. E continuo restaurando hoje. É interessante, né? Mas a gente fala sobre família, né? Se você tiver, por exemplo, digamos, a esposa, ela está dirigindo o carro. E você, marido, está do lado dela. E aí, as pessoas podem falar o que for. Mas se você falasse: viu, o que é isso?

marido tá do lado dela, e aí as pessoas podem falar o que for, mas se você falar assim, viu, o que é isso, ô barbeira? Às vezes no trânsito você tá dirigindo, a pessoa fala assim, ô barbeiro, né? Ô barbeira, você não liga, porque você nem conhece a pessoa. Mas se for de dentro da casa, Maza, a ferida é maior. Fere, não é assim que acontece? As pessoas de fora, você não tá nem aí, que não atinge você. Mas se for dentro da casa, atinge. Ô mulher, você tá dirigindo errado aí, não é assim? Ah, pra quê, Maza? Então por isso que eu digo que a família, a dor é maior, né? Porque o sentimento é maior, tá junto ali, né? Então, a palavra que tá aqui em Lucas 15, fala sobre o filho pródigo. Jesus conta a história de um filho que decide sair de casa. Ele pede a sua herança. Olha que interessante, a herança ela só é entregue depois que a pessoa falece, né? Mas esse filho não, esse filho ele quis a herança do pai em vida. Eram dois filhos, ele pega, ó, o seguinte, que era a minha parte, e aí ele abandona o pai. Sai abastado de dinheiro, né? O pai dividiu a herança e ele vai embora, vai viver longe da família. E o texto diz que no começo era tudo maravilha, né? Tudo é gostoso, tudo é maravilhoso, liberdade, né? Mas aí depois de um tempo vem as perdas, mas vem as perdas, sofrimento, solidão, humilhação, porque estava longe da família, longe do pai, né? E eu quero dizer que talvez existam famílias vivendo dores parecidas. Por que não dizer de um filho afastado, relacionamentos quebrados, ambientes feridos, difícil, né? Casa sem paz, como eu falei, né? Nossa casa é o quartel-general, mas infelizmente hoje em dia existem casas sem paz. Mas essa parábola mostra algo poderoso. Deus ainda sabe restaurar o que parecia perdido. E, porque existem feridas que acontecem dentro da casa. Infelizmente existem feridas que acontecem dentro da nossa casa. O filho pródigo, ele não machucou um estranho, como eu falei aqui, né? Ele machucou o pai. Porque as dores da família costumam ser as que mais ferem, como eu falei aqui, dei o exemplo aqui do motorista, né? Então, tem gente que sorri na rua, mas chora dentro de casa. Pessoas cansadas, cansadas de conflitos, de distanciamentos, de decepções familiares, né? Mas Deus conhece cada lágrima derramada dentro de uma casa. E eu quero dizer para você nessa tarde que a batalha da família nunca vai anular o amor do pai. Porque mesmo distante, o filho continuava sendo filho. Olha, isso é lindo, né? O filho está longe, o filho pode estar perdido, mas ele vai continuar sempre sendo filho. O pai nunca deixa de amar. E aqui existe uma verdade poderosa. Deus não desiste das pessoas que se afastaram. Talvez existam, sim, mães orando por filhos, esposas orando pelo marido, famílias esperando restauração. E hoje Deus manda dizer para você, continue acreditando. Porque o céu ainda trabalha dentro das famílias e dentro de casa. E eu quero dizer para vocês que existe restauração para quem decide voltar. Esse moço tinha gastado todo o dinheiro do pai, estava trabalhando como empregado, e a palavra de Deus diz que ele às vezes sentia vontade de comer o que os porcos estavam comendo. E aí ele cai em si, mas ele se arrepende, ele fala assim, poxa vida, até os empregados do meu pai, né? Até os empregados do meu pai estão melhores do que eu hoje. Aí ele cai em si, ele fala assim, eu vou voltar, né? Eu vou voltar para a casa do meu pai. E aí ele decidiu voltar. E olha que interessante, quando ele volta, mas o texto que nós lemos nessa tarde diz que o pai corre ao encontro dele. O pai, quando encontra ele, vê ele de longe, corre ao encontro dele, abraça ele, perdoa, restaura, manda colocar um anel na sua mão, pega as melhores vestes e manda fazer um grande banquete para aquele moço. Porque aquele que estava morto reviveu. Aquele que estava fora voltou, né? Porque o amor, ele é maior do que a distância.
O amor sempre vai ser

0: maior do que a distância. Então, talvez existam pessoas ouvindo este programa hoje, pode ser que você esteja ferido, ou porque não ferida, né? Afastada ou afastado, emocionalmente quebrado, mas Deus ainda restaura histórias. Nós vivemos dias em que muitas famílias estão feridas, casas onde faltam diálogos, sobra mágoa, existe uma distância emocional. É muito triste o que acontece às vezes dentro de algumas casas, né? Mas Deus continua visitando as famílias. Então o Senhor ainda, Ele reconcilia, Ele restaura, Ele transforma ambientes. Porque nenhuma casa está longe demais para o agir de Deus. Talvez hoje exista dor dentro da sua família, mas lembre-se, o pai da parábola nunca perdeu a esperança e Deus também não perdeu o controle da sua casa. Então continue orando, continue acreditando, continue entregando a sua família nas mãos do Senhor, porque famílias feridas ainda podem viver restauração. A vida desse moço foi restaurada, a vida dessa família foi restaurada, a vida do outro irmão que tinha ficado foi restaurada, a vida do pai foi restaurada, toda a família foi restaurada. Então guarda isso no seu coração, o mesmo Deus que restaura, o mesmo Jesus dessa parábola aqui, ele é o Jesus que entra na tua casa hoje, pelo poder do nome de Cristo. Eu quero orar por você nessa tarde. Vamos para a vinheta da oração, mas eu quero orar por todos vocês em nome de Jesus.
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0: Muito bem, vai preparando o seu copo com água, a sua garrafa com água, que eu quero orar por você nessa tarde, em nome de Jesus. Senhor nosso Deus, nosso Pai poderoso, Criador dos céus e da terra, em nome do Senhor e Salvador Jesus Cristo, teu Filho amado, eu me coloco diante da tua presença nesta tarde, apresentando todos os ouvintes da Rádio 94 FM. Eu oro pelas famílias, Senhor Jesus. O Senhor conhece o nosso coração, sabe que existem casas que estão feridas. Existem relacionamentos quebrados, pessoas sofrendo em silêncio dentro do próprio lar. Mas hoje, Senhor, nós cremos no Deus da restauração. Pai, em nome de Jesus Cristo, visita cada família. Traz reconciliação, restaura o amor. Quebra toda a divisão, o jugo, os grilhões, as cadeias, toda a tristeza. E que a paz do Senhor volte a reinar dentro dessas casas. Fique com cada um deles, que os seus anjos acampem ao redor de cada casa, de cada lar. Em nome de Jesus. Senhor, abençoe este copo com água, essa garrafa com água, e quando essa pessoa participar, que ela seja curada, liberta, abençoada, reavivada, transformada, purificada pelo poder do nome de Jesus. É isso que eu te peço e te agradeço em nome de Jesus. Amém. Tome desta água.

Muito bem, nós já estamos terminando o programa desta tarde, essa quinta-feira. Amanhã eu tenho um compromisso em Piracicaba, eu não poderei estar aqui ao vivo. Então talvez você vai me mandar a sua mensagem aqui, né, Maza? E nós não vamos colocar o seu nome, interagir com você. Mas eu vou gravar o programa hoje com uma palavra poderosa para amanhã, para encerrar essa série de mensagens que nós começamos segunda-feira, né? Batalhas que todo cristão enfrenta, tá bom? Então amanhã, sintonize, fica ligadinho aí 1h, que nós teremos sim o programa Toque de Cristo, só que não é ao vivo, tá bom? Eu vou gravar o programa hoje com uma palavra muito forte para você, tá bom? Hoje nós não temos culto, né? Hoje é quinta-feira, nós não temos culto. Amanhã nós temos 2 cultos, aliás, 3 cultos amanhã.

19h30 na Pauliceia, na IEQ Pauliceia. Teremos lá um obreiro pregando lá. Amanhã o Binho vai pregar na Pauliceia para vocês, às 7h30. Um grande homem de Deus, o Binho. Eu vou para lá, mas eu quero voltar a tempo ainda, hein, Maza? Eu tô deixando a equipe preparada, a pastora Ana, para pregar na Vila Jora. Tem o Lucas Nascimento no Novo Horizonte amanhã. Mas eu quero voltar. E se eu falei para pastor hoje, se eu voltar a tempo, eu vou pregar. Eu já tô com a mensagem preparada para pregar amanhã. Eu acho que vai dar tempo, que termina lá meio-dia, vou almoçar, voltar 6h da tarde, tô aqui. Então amanhã, 8h, culto de cura e libertação na IEQ, Novo Horizonte, na rua Petronília Fogaça Tartide, de número 90. E na IEQ Vila Jora também, o culto de cura e libertação, às 20 horas também, né? Os dois cultos às 20 horas, na rua Brás Forcinete, de número 87, tá bom? E eu já preciso deixar, aliás, amanhã eu deixo os recados de domingo, tá bom? Queridos, Deus abençoe vocês em nome de Jesus. Eu desde já desejo um ótimo final de semana. Amanhã, 1h, com o programa Toque de Cristo, estaremos aí com a palavra, porque o Toque de Cristo é top. Um grande abraço para vocês, uma ótima quinta-feira. Deus abençoe em nome de Jesus.

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1: 13 horas e 30 minutos.
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0: Pai nosso que estás nos céus, santificado seja o vosso nome. Venha a nós o vosso reino e seja feita a vossa vontade, assim na terra como é nos céus. O pão nosso de cada dia, dai-nos hoje. Perdoai as nossas ofensas, assim como nós perdoamos a quem nos tem ofendido. E não nos deixes cair em tentação, mas livrai-nos do mal, pois teu é o reino, o poder e a glória para sempre. Amém.
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Aos 32 minutos após as 13 horas, está no ar o programa Palavra Amiga pela sua Rádio FM Cruzeiro do Sul Limitada, operando em 94,3 MHz. A mais ouvida da nossa região, 94 FM, com certeza mais de 60 municípios alcançados aí pela frequência 94 e pela internet, então, mundo afora, não é mesmo? Nós agradecemos a Deus pela oportunidade que nos dá de voltarmos a essa emissora e levar ao ar este programa. Hoje falamos ao vivo, estava ouvindo o pastor James aqui. Alô, pastor James, um abraço, Deus é contigo, homem valente. Pastor James falando aqui que amanhã não vai estar ao vivo e nós ficamos aí esses dias, Marcos, meio que não ao vivo, né? Não ao vivo. Foi uma sequência aí de acontecimentos. Desde a semana passada, nós precisamos acompanhar o reverendo Eli até o Mato Grosso do Sul. E por isso houve aquela oscilação, questão de gravação e ao vivo. E essa semana a gente não esperava, aconteceu de novo, né? Essa semana a gente não esperava, aconteceu de novo. Tive uma demanda, um compromisso para o lado de Curitiba essa semana. Fiquei uns 2 dias para lá. Pastor Eli teve que voltar no Mato Grosso, obrigatoriamente, está retornando hoje. Então, às vezes, acontecem essas coisas, né? E a gente precisa entrar aí com gravação, mas, com certeza, a palavra de Deus, ela se atualiza, a palavra de Deus, ela não volta atrás, não volta vazia. Eu tenho certeza que, com gravação, mas Deus tem falado ao coração de todos os amigos ouvintes. Então, hoje, estamos ao vivo aqui, nesta quinta-feira que fez o Senhor. Hoje é dia 21 de maio de 2026, ano da graça de nosso Senhor e Salvador Jesus Cristo. A todos vocês o meu abraço, o meu carinho, o meu agradecimento pela sua participação aqui no 94. Já está chegando aqui o pessoal ouvindo o programa. Peço desculpas, né? Quando o pessoal manda para nós aqui o WhatsApp, como o pastor James disse aqui, às vezes a gente não consegue responder na hora e não estamos aqui. Às vezes o seu nome não é lido, já exatamente por essa questão, mas hoje estamos ao vivo e já estou recebendo aqui da irmã Geisiane. Alô, irmã Jane, como é conhecida, Fábio, cadê o Fabião, Fábio, o Clebinho, também o Benício, que é o Caçula, o Felipe e a irmã Betinho. Um abraço para vocês aí na Vila Santa Terezinha, ouvindo a nossa programação, já mandou WhatsApp para nós aqui, né? Bem pertinho aí da irmã Geisiane está a irmã Ercília de Souza, e a irmã Raquel. Alô, irmã Ercília, estive com ela lá esses dias, cantamos um hino, né, irmã Ercília? Oramos a Deus, tivemos momentos agradabilíssimos ali na presença de Deus, e foi maravilhoso, né, irmã Ercília? Um abraço para a senhora, tenho bastante consideração pela sua vida, por toda a sua família, obrigado pelo acolhimento que nos deu aí em sua casa, tá? Está ouvindo o programa também, chegou aqui para nós a Maria lá do Parque Centenário. 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Tem tubaína de limão, de laranja, de abacaxi, de tutti-frutti, né, Maria? Tá me ouvindo aí? Um abraço para a irmã Maria, ela mora em frente ali da Escola do Juraci, no Parque Centenário, e está ali sempre, oi Lili, está sempre ali de portas abertas para receber seus clientes. Obrigado, Maria. O Aristeu, seu esposo, também Gabi, sua filha, e a Ana Paula e o Simei. Simei e os seus filhos, Deus abençoe toda a sua casa, Maria. Quem está ouvindo o programa também está chegando para nós aqui, a irmã Val. Oi, Val. A Val esteve ontem na casa de Deus conosco, a Val, a sua nora Ana Júlia, e também está ouvindo o programa certamente o Júnior. Oi, Júnior, um abraço para você. E o papai, né, o irmão Ginaldo. Deus abençoe, Ginaldo, querido. Qualquer dia vamos estar aí com vocês, hein? A irmã Val já falou para nós. Então tá mais ou menos marcado aquele encontro aí na sua casa, Reginaldo. Um abraço, viu? Eita, será que vai ter bolo de São Paulo aí, Reginaldo? Deus abençoe vocês, tá? Muito obrigado aí pela audiência, irmã Val. A Maria tá dizendo que pode vir, né? Pode vir o dia que quiser tomar tubaína. Pode deixar.
Vamos aí sim, viu? Que Deus abençoe. A irmã Marisa Guetti, oi Marisa Guetti, Carlos Eduardo e toda a família. O Alessandro Guetti, encontrei-me com ele esses dias, disse, pastor, sempre estou lá ligadinho no programa, né? Às vezes está

0: O Alessandro Guetti, encontrei-me com ele esses dias, disse, pastor, sempre estou lá ligadinho no programa, né? Às vezes está lá na colheitadeira, está trabalhando, está lá colhendo, tá ouvindo o programa Palavra Amiga, a esposa Aline, que Deus abençoe você, Alessandro. Também tem outro filho da Marisa, o Adriano, Adriano Guetti, um abraço para ele e para a Nathalie. Lá em Itaporanga está a sua filha Silaine, o esposo Rodrigo, os filhos Natália e Cauã. E lá em Maringá, a Solange. Deus abençoe, Marisa, toda a sua família. E ali no bairro Cerrado está a irmã Luzia Guetti. Oi, Luzia. Estivemos com a Luzia há poucos dias. Já está de volta em casa, né, Luzia? Que Deus abençoe. Mas foi bom ter vindo para cá para a gente ter aquele encontro, tá bom? Que Deus te abençoe sempre em nome de Jesus. Olha só, o WhatsApp não para aqui. A Bruna, oi Bruna, tudo bem? Bruna Lara está ouvindo o programa. Ela pede orações aqui por toda a sua família, pela Amanda, a Gabriele, a Daiane, também a Alicia. Oi Alicia, tudo bem com você? Alicia. Também a irmã Geraldina, que Deus abençoe todos vocês na audiência da nossa programação. E a Marcelinha, né? Marcelinha, Deus abençoe todos aí da sua casa, obrigado pelo carinho. Na Vila Beca está a ouvinte Lucilene. Oi, Lucilene, Flávio, Rian, Deus abençoe família querida, todos vocês aí, um abraço em nome do Senhor Jesus. Também extensivo para a irmã Geni, que é a mamãe da Lucilene, que Deus dê graça a todos vocês aí, obrigado pela sua participação. De Cléia, Orazil, estão ali também na Vila Beca ouvindo, e todos os demais que estão mandando WhatsApp aqui para 94FM, como é o caso do Carlos Nunes, que está ouvindo o programa, e ele e toda a sua família estão na escuta, né? Também, pastor, peço oração pela minha mãe, Sônia, e ainda pelos meus filhos, né? O Luiz Gustavo e por ela, Lucimar. Oi, Lucimar, Deus abençoe você, tá? Também bênção de Deus lá pelo lar. Deixa eu ver aqui. Boa tarde, pastor Léo. Peço oração por mim, né? Sônia, por meu filho, Luiz Gustavo. Já li esse aí, né, Marcos? Também, deixa eu ver aqui, a Rose, oi Rose, participando da nossa programação, por toda a sua família, bênçãos de Deus, pelo irmão Nelson, irmão Nelson Segurança, um abraço para o senhor, para sua família, viu? Deus dê graça a todos aí. Também a Lucimara, oi Lucimara, está ouvindo o programa, Lucimara Aguiar e toda a sua família, bênçãos de Deus aí para vocês, tá? Para você, para sua família, para toda a sua casa. A Francisca. Oi, Francisco, obrigado pela sua audiência. Que Deus te abençoe. Estaremos incluindo o seu nome, nome de sua família, na grande corrente de orações do programa Palavra Amiga. Francisca Camargo, né? Também a Marisa. Oi, Marisa. Obrigado também por enviar o seu zap aqui na Rádio 94. Marcos, mas vamos faturar nossos parceiros colaboradores. Obrigado a todos vocês que todo mês colaboram com o programa Palavra Amiga.
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4: 13h45, programa Palavra Amiga. É o que você está ouvindo nesse instante, né? Um abraço aí a todos, todos. Para minha esposa querida, Cris. Está me ouvindo aí? Deus abençoe você. Deus abençoe Samuelzinho. E toda a nossa família. Sejam abençoados nessa tarde e sempre. Amanhã, sexta-feira, nós vamos ter aqui no Templo da Paz, Rua 28 de Agosto, 821, Comunidade da Paz, com o Pastor Eli. Uma noite muito abençoada, né? Uma noite maravilhosamente abençoada. Às 19h30, horas, uma sexta-feira forte, cheia da graça de Deus. Vamos celebrar a Cristo e também um momento de palavra de Deus e oração pela sua vida. E eu quero deixar aqui o meu convite a todos vocês que deseja estar conosco. Quero deixar aqui uma palavra no livro de Oséias, capítulo 6 de Oséias, verso de número 3, compartilhar com os irmãos, e diz assim: conheçamos e prossigamos em conhecer o Senhor. Olha só, Oséias conclama o povo a conhecer e dar continuidade a esse anseio, a essa busca, a esse conhecimento, porque é isso que realmente nos dá segurança, é isso que realmente nos dá longevidade, né? Conhecer e prosseguir no conhecimento do Senhor. Por quê? Porque assim como a luz da aurora, né? Assim como o nascer do sol, será a sua vinda. Olha só, e ele a nós virá com

0: como a chuva serôdia que rega a terra. Sabe aquela chuva serôdia, aquela chuva forte, né? Chuva serôdia é chuva copiosa, aquela chuva forte mesmo, né? As pessoas chamam de aquela toró d'água lá em Mato Grosso. A gente fala, usa essa expressão, Marcos, não é mesmo? E realmente relacionado a esse texto, existem dias na nossa vida que a nossa fé, ela parece assim vívida. Existem dias que a nossa fé, ela parece que está se destacando, né? Está em alta, está ousada, né? As nossas atitudes demonstram que a nossa fé está cheia de vida. Mas há também aqueles dias, existem aqueles dias de, digamos assim, de lutas, de adversidades, de provações, de desgastes, que a nossa fé parece um tanto abatida, né? A nossa alma parece abatida, demonstrando que a nossa fé, ela quem sabe está precisando ser renovada. Existem dias assim. Isso não é anormal não, Marcos, né? Isso não é ruim não, queridos. Assim como existem dias bons, existem dias e momentos difíceis. Mas o importante é saber que mesmo assim, Deus sempre está perto de nós. Ele sempre está presente. E esse versículo de hoje aí, ó, nos lembra que conhecer o Senhor é um caminho construído com perseverança. E esse assunto aí não se trata de saber tudo sobre Deus, mas sim de caminhar com Ele todos os dias, no dia a dia, no passo a passo. Mesmo quando não entendemos nada, mesmo quando você está ali num dia cheio de eventos, de acontecimentos, e você não está entendendo nada. Mesmo assim, né? Você sabe, você sente que Deus ele está presente na sua vida, que Deus ele está com você, mesmo quando não temos o entendimento do que está acontecendo. Porque conhecer a Deus acontece, Marcos, nos detalhes. Conhecer Deus acontece nos detalhes. Guarde essa palavra aí. Guarde essa palavra. É nos detalhes que nós conhecemos Deus. No momento de oração, no momento de leitura bíblica, né? No momento que um versículo toca o nosso coração, até mesmo num momento de silêncio, você sente a paz. Você sente ali a sua presença. São nos detalhes, né? E essa promessa aí, ela é linda. Olha só, tão certo como o nascer do sol, ele aparecerá. O que significa isso, querido? Que o sol, Marcos, nunca falha. Já houve algum dia que o sol não nasceu? Às vezes o tempo está encoberto com nuvens, está chovendo, mas ele está lá. E assim como o sol aparece todos os dias, Deus todos os dias está com você. Todos os dias. Mesmo nesses dias nublados, mesmo nesses dias que você está querendo chorar, está introvertida, você não quer sair de casa, você quer ficar no seu quarto trancada, você não está de muita conversa, você não está com muito papo ali, porque você está com pressentimentos, você está encolhida ali, está, quem sabe, hostilizado. Mas Deus está com você. Olha só, tão certo como o nascer do sol, ele aparecerá. O sol está todos os dias, não falha. E da mesma forma, a presença de Deus também na sua vida, minha amiga, não falhará. Talvez, quem sabe, eu falo com alguém hoje que não está conseguindo perceber claramente o agir de Deus na sua vida. Você não está conseguindo detectar aí se Deus está ou não agindo na sua vida. Mas eu quero dizer para você, profeticamente, que Deus continua vindo todos os dias ao seu encontro, cuidando de você, com cuidado de pai, com cuidado daquele que é realmente o cuidador, e com amor também. E essas chuvas aí mencionadas no texto representam o quê? A renovação. Representam a renovação da sua fé, da sua esperança. Olha só, assim como a terra seca precisa de água para ela germinar, para ela florescer, também a nossa alma querida, querido ouvinte, também precisa da presença de Deus para ser fortalecida. E Deus, ele sabe exatamente quando enviar aquele refrigério ao nosso coração. Deus sabe quando enviar aquele resgate para você, aquela renovação. Por isso, concluindo nessa tarde, não desista de buscar ao Senhor por causa do seu cansaço, por causa das suas dificuldades, por causa das intempéries, por causa dos maus momentos. Não desista de buscar a Deus, porque Deus não se afasta de quem o procura na sinceridade. Ainda que a sua fé, minha amiga, nesta tarde esteja pequena hoje, ainda que você esteja se sentindo fragilizado, eu digo para você, continue caminhando, continue avançando, continue acreditando, porque o Senhor é fiel. Deus é fiel para renovar as suas forças, Deus é fiel para trazer nova vida ao seu coração, Ele é fiel para te trazer a existência, até mesmo aquilo que não existe. Separe alguns momentos do seu dia hoje, se for possível, para falar com Deus. Mesmo que você esteja cansado, mas permita que a presença de Deus fortaleça nos detalhes a sua fé, a sua vida, a sua mente, o seu coração. Esse é o grande momento da prece poderosa que faremos a seu favor.
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0: Eu quero também abraçar aqui um grande amigo, Márcio Naylor. Ô Marcinho, um abraço para você, meu querido Márcio. Ele é contabilista, tem um escritório aqui na Vila Osório mesmo, né? Não é a Itaporanga, na próxima rua, se eu não me engano, ali. Ele está ali no escritório com sua equipe. Márcio, um abraço para você, meu querido, viu? Deus abençoe você. O nosso amigo Gustavo Souza lá também. Sempre a gente marcava aquele café, nós três nos encontrávamos ali pela manhã. Precisamos repetir isso, hein? Em algum lugar nós precisamos nos encontrar aí. Tá bom, Márcio? Um abraço para você e para toda a sua equipe. Esse é o grande momento em que nós vamos falar com Deus. Maravilhoso, poderoso, grande e eterno, Pai das luzes, Deus em quem não há mudanças, em quem não pode haver variações. O Deus que tudo pode, que tudo vê, que tudo conhece. Deus que tudo sonda. O Deus dos detalhes. O Deus que não está longe, mas Ele é o Deus de perto. Ele é onipresente, Ele está em todos os lugares. E é onisciente, Ele tem conhecimento de todas as coisas. E a vitória para Ele não tem limites, pois é o grande, onipotente Deus. Tem todo o poder nos céus e na terra. A esse Deus direcionamos os nossos pensamentos. E é no nome do Filho amado Jesus. Jesus, o Filho de Deus, em quem nós cremos piamente, que tomou sobre si nossas dores. Este Cristo da cruz, o Cristo vivo, o Cristo ressurreto, que está sentado à direita do Pai Todo-Poderoso e intercede por nós. É no nome de Jesus que nós podemos chegar em tua presença e apresentar milhares de pessoas. Milhares de pessoas, Pai. São tantas pessoas nesse momento unidas a nós que dá até gosto, Senhor, de nós orarmos agora. Irmanados numa só fé, sentimos a força de cada um dos teus filhos, embora muitas vezes enfraquecidos nos nossos problemas, nos nossos percalços, embora muitas vezes provados, meu Deus querido, em nossas adversidades, entretanto, renovados no Espírito, fortalecidos no Espírito, e eu tenho certeza que nesta hora, esta fé, esta reunião de pessoas, com certeza chegará ao trono da graça de Deus, resultando, né, culminando em um derramamento, em uma chuva copiosa, em uma chuva serôdia de bênçãos sobre todos aqueles que em Deus esperam e acreditam. São pessoas passando por problemas de saúde, são pessoas, neste momento, com problemas no lar, na família, outros, meu Pai, problemas profissionais, aquela pessoa que está com problema na sua empresa, que o Senhor dê luz agora a essa mente, Que o Senhor dê a essa pessoa agora o que fazer, Deus. E seja sobre todos a Tua graça, o Teu poder, a Tua unção, sobre todos e em todos. Eu posso apresentar também meu amigo João Souza, seu João, Dona Lúcia, ouvindo a nossa programação. Seja a Tua graça sobre os nossos queridos. Lá no lar do irmão Cláudio Cooper e a esposa, a irmã Rosa Maria, que todos os dias está ligadinha na nossa programação. Seja a Tua bênção sobre eles, Pai, e sobre todos aqueles que em Deus espera e acredita. Nós oramos e lançamos a nossa fé diante de Ti, e eu creio, já estou sentindo que Deus está agindo, e está escrito pelo profeta.

que em Deus espera e acredita, nós oramos e lançamos a nossa fé diante de Ti, e eu creio, já estou sentindo que Deus está agindo. E está escrito pelo profeta: agindo Deus, quem impedirá? Nada vai impedir, Deus, porque o Senhor a trabalha em nossa vida por meio de todas as coisas. Todas as coisas, elas cooperarão para o bem daqueles que amam a Deus. Seja a Tua graça sobre cada um de nós, sobre esta emissora de rádio.

0: o microfone e vai vir aqui falar com os amigos ouvintes. Nós nos despedimos por aqui, desejo a todos um excelente final de semana, que Deus dê graça a todos vocês, se agasalhe aí porque o frio está chegando, gente, né? Já está chegando. Um abraço, Marcos, semana que vem estamos de volta, um abraço para você também, fiquem todos com Deus e até lá, se Deus permitir, boa tarde.
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2: Não é só música, você sabe disso, né? É papo, é carinho, é amizade, é conexão, é energia. É a 94 FM com você, hein? Sempre. Fala aí, meus amores. Boa tarde, minhas potências. Toda a Itararé já ligada aqui com a gente. Que delicinha, hein? Show da Tarde começando bem demais aqui nessa quintola, 21 de maio. Euzinha, Paula Esteves, vou seguir com você aqui nas próximas horas. A gente curtindo, batendo um papo gostoso e a gente cantando ao som dos maiores hits.
3: Boa tarde!
2: E a gente começa com um baita classicão espanhol, só que na versão deles aqui, ó. É de Brito e Samuel. Tá estourada essa música, é linda. E a gente já começa assim, ó, cantando novidinho, hein? Romance Rosa, boa tarde, 94.

0: Bad Dreams pra você aqui no nosso show da tarde com ele, Cat Swings, aqui no som da sua 94 FM. Simbora, bebês! Tarde gostosinha aqui de quinta-feira, energia boa rolando, você já participando, soltando a voz pra mim aí no 3532-6081. Simbora! Ó, já, a gente vai trazer um dado, assim, interessante e ao mesmo tempo preocupante. Por que interessante e preocupante? Porque a Copa tá chegando, já tá logo aí naquela viradinha de curva e vai ter uma galeraça que vai curtir a Copa, vai gastar, só que só tem um probleminha. Essa turma tá devendo até o pescoço. Se bobear, vende até a mãe, viu? A gente ainda vai te contar todos os detalhes da vitória judicial que a nossa loba, a colombiana Shakira, teve em cima da justiça espanhola. Tá o maior bafafá, tá todo mundo comentando, porque é milhões de euros, porque euro vale mais que dólar. Aí você imagina, né? Você tá doido. E a gente vai falar um pouquinho dessa friaca que tá aí na maioria das regiões do país, né? Tá fazendo um friozinho gostoso. Só que com esse frio também vem as infecções respiratórias. Você sabe me dizer qual a diferença entre gripe, resfriado e Covid? Porque às vezes a gente sente uma coisa, acha que é outra. E aí é bom a gente aprender a identificar os sintomas, né? Então, daqui a pouquinho a gente vai bater um papo sobre isso aqui, tá? Show da tarde pra toda Itararé e região. É aqui, ó, 94. Simbora, bebê! Esse é o show da tarde! 94 FM, agora 12h17. Boa tarde!
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2: Sim, é aqui mesmo. A sua parada obrigatória pra curtir, pra cantar, hein? Pra sintonizar aqui na 94. Paulo Fernandes, Amar de Novo. Ilusão.

0: Tida, meu Deus do céu. E por aqui a gente mata um pouquinho da saudade dela. A eterna rainha da sofrência, uma baita cantora, uma grande compositora que deixou um legado incrível, surreal, na nossa música sertaneja. Marília Mendonça, Leão.
1: Tá sabendo?
0: Aham.
1: Se tá dando o que falar, a gente te conta.
0: E a Copa do Mundo de 2026 deve levar cerca de mais de 99 milhões de brasileiros às compras, funcionando aí como uma espécie de segundo Natal pro comércio, hein? Até aí tudo lindo, tudo maravilhoso, sem problemas, ok. No entanto, um levantamento feito pela Confederação Nacional de Dirigentes e Lojistas e também o SPC Brasil acendeu aí um sinalzinho de alerta. 61% desses consumidores possuem dívidas em atraso. E desse grupo, 70% deles estão negativados. O gasto médio aqui, ó, por torcedor é de R$ 619,00, podendo subir para R$ 784,00, dependendo se for da classe A e B. E aí, essa turma que está endividada e até mesmo negativada vai comprar camisas oficiais das seleções, né? Comprar adereços, vai ter deslocamento, porque a turma vai para lá, vai para cá. E também vai ter aquele consumo básico, hein? Restaurantes, bares, supermercados e etc. Outro dado bastante preocupante aqui da pesquisa revelou também que 41% dos entrevistados pretendem fazer apostas esportivas durante o Mundial. Só para piorar um pouquinho a situação. Ou seja, a turma tá negativada, a turma tá devendo, mas quer curtir a Copa e quer curtir a altura, né? Vai comprar camisa, vai comprar aquelas cornetas, vai gastar rios de dinheiro com rojões e ainda vai fazer aposta aí nas bets. É impressionante, gente, mais de 99 milhões de brasileiros vão às compras aí pra Copa do Mundo e não estão se importando nem um pouco com a situação financeira deles mesmos. Mas tá bom, né? A informação aqui na sua rádio. 94 FM, agora 2h34. Boa tarde.
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2: E você de rádio ligado aqui na 94 FM, curtindo o nosso show da tarde. Atenção, você sabe que a gente está no Maio Amarelo, que traz uma maior conscientização da nossa responsabilidade no trânsito, né? E no trânsito, enxergar o outro, com certeza, isso salva vidas. É muito importante isso aqui. 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

0: The Weeknd, arrasando por aqui com o Save Your Tears pra você no som da nossa 94. Show da tarde com o melhor do Brasil e o mundo. Você sabe, né? É aqui. 3532-6081. Participa aí. E agora, bora falar de saúde.
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0: Com a chegada dos dias mais frios aí em várias regiões do país, o aumento das infecções respiratórias, com certeza, exige muito mais atenção redobrada, né? Embora muitas doenças apresentem sintomas bastante parecidos, cada quadro possui características específicas que ajudam aí no diagnóstico inicial e ajuda a evitar essas confusões aí que são bastante comuns no dia a dia, né? Mas, afinal, senhoras e senhores, qual é a diferença entre gripe, resfriado e a Covid? Ó, para você não errar aí na identificação, as principais diferenças de cada condição são: resfriado provoca os sintomas um pouco mais leves, né? Trazendo ali uma coriza, uma dorzinha de garganta um pouco chatinha. A febre aqui nessa condição é um pouco mais rara, tá? É mais difícil de acontecer. E a recuperação total é de 2 a 4 dias, tá? Já no caso da gripe, a influenza, aí a gente tem uma infecção um pouco mais intensa e de início súbito, tá? De repente. A gripe se caracteriza por febre alta, mal-estar generalizado e aquela dorzinha chata em todo o seu corpo. Ela pode levar aí cerca de 7 dias para passar. Conheço gente que ficou até já mais de 15 dias gripada. E por fim, nós temos aqui a Covid-19. Nesse caso aqui, as manifestações podem ser de leves a moderadas, mas os sinais mais comuns incluem febre, tosse e fadiga. A falta de ar é aquele alerta indicativo de que algo não está bem e que você precisa procurar ajuda médica, tá? E aí, o melhor remédio nessa temporada de friaca é você manter aí as suas vacinas em dia e, claro, um casaquinho sempre por perto, né? E aquele chazinho que é bom, todo mundo gosta e faz muito bem para a saúde. Olha a hora, faltando 9 para as 3 agora na 94.
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0: De volta com tudo aqui no nosso Show da Tarde. Hein, Simora? Quero te ouvir. Solta a voz aí pra mim. 3532-6081.
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0: Um abração aqui pra Bruninho ouvindo a gente, o Danilo, o Rafael, quem mais? A Sônia, o Paulinho, o Gerson. Tem também a Beatriz, a Carminha, a Débora também ouvindo a gente aqui na nossa cidade. O pessoal de Sem Gesto também curtindo o nosso som. Ana Castela e Gustavo Mioto, Fronteira.

0: Alex Warren com Ordinary. Um dos maiores sucessos do planeta. Sim, todo mundo ouve. E se é sucesso, se é destaque, você ouve aqui no nosso show da tarde. Só na 94 FM, hein, simbora? 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
2: Continua assim, bebê. Um show de música boa pra você, de bate-papo, de carinho, de amizade. Sintoniza aí, 94. Essa aqui é pedrada, hein? Cê tá doido. Diego e Vitor Hugo, desbloqueado. 94. É.

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2: Ela maravilhosa, norte-americana Beyoncé por aqui com Texas Roadhouse. Se é sucesso no Brasil e no mundo, passa por aqui no nosso show da tarde. Coisa boa, hein? Abraço aqui pra toda Itararé, Sem Jazz, Jaguari, Aiva, Venceslau Brás. Boa tarde, Curitiba. Boa tarde, São Paulo. Agora na 94, 3h24.
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2: Kleber e Cauã.
1: Sim, são eles. Kleber e Cauã com Muito Estranho.

0: terça. Ahosh. Ahosh. Shakira e Ozuna com Monotonia. É, bebê. Potência, potência, hein? Segundo hit. E é dela que a gente vai falar agora, porque olha, a loba, bebê, arrebentou mais uma vez. Se liga no papo, hein?
1: 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Se tá dando o que falar, a gente te conta.
0: E bora falar da nossa loba colombiana Shakira, que teve recentemente aqui no Brasil, nas areias de Copacabana, no Rio de Janeiro, arrastando aí 2 milhões de pessoas pro evento, todo mundo no Rio. Porque ela acaba de ter uma baita de uma vitória nos tribunais internacionais. A cantora Shakira venceu de forma definitiva a longa batalha judicial que ela travava contra o fisco espanhol. A Audiência Nacional do país anulou todas as acusações de fraudes fiscais, cobranças e multas milionárias que estavam sendo aplicadas contra a artista colombiana. A Receita Espanhola estava acusando Shakira de sonegar impostos, alegando que ela morava no país em 2011, época em que começou o seu relacionamento com o ex-jogador Gerard Piqué. No entanto, os juízes entenderam que o governo simplesmente falhou em provar as acusações. A defesa da cantora provou que, naquele ano, Shakira estava cruzando o planeta com a sua turnê mundial, o que tornava impossível fixar residência na Espanha por mais de 183 dias, que é o limite exigido pela lei local. Com a absorção, o governo espanhol sofreu uma baita derrota humilhante e vai ter que devolver para Shakira, senhoras e senhores, o valor histórico de 60 milhões de euros. Somando os juros acumulados e todo o ressarcimento dos custos do processo, o montante final aí deve chegar perto de cerca de 60 milhões de euros, o que equivale a praticamente 380 milhões de reais. Após mais de 8 anos de silêncio e muito desgaste público, Shakira desabafou em nota, afirmando que foi tratada como culpada desde o início por uma campanha que foi orquestrada para poder manchar sua reputação, mas que, felizmente e finalmente, a justiça colocou as coisas nos seus devidos lugares. É o fim de uma novela que parecia não ter fim, senhoras e senhores. E a vitória foi dela, da loba, da Shakira. 94 FM, 3h41.
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0: Sonzeira top de Rima pra você aqui no nosso show da tarde, bebê. Curitiu? Gostou? Pois é. Fechando aqui a nossa edição de hoje dessa quintola, tô indo nessa, mas, claro, com o coração super mega feliz e agradecido, porque, ó, missão cumprida, né? Mais uma tarde concluída com sucesso por aqui. Obrigado, meus amores. Agora você vai ficar com ele na voz, no entretenimento pra você. E claro, naquela baita seleção especial das melhores modas sertanejas, né? Sertanejo Classe A com o Alan chegando com tudo agora aqui na sua 94, viu? Turma, obrigado, tô indo nessa. E amanhã eu tô de volta aqui às 14 pra gente bater aquele papo, curtir os melhores hits do momento, os bastidores da música, tudo que é destaque no cenário nacional e internacional. Você tá sempre bem antenado aqui no Show da Tarde, viu? Obrigadão, tamo junto sempre. Até amanhã, tchau, tchau.
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2: Bem, meus amigos e minhas amigas, a partir de agora, ao vivo para toda a nossa região, o nosso programa, o programa do nosso povo.
3: Brasil!
2: É, minha gente, estamos chegando agora, horário oficial de Brasília, 4 horas e 12 minutos. Então, a partir de agora, vamos juntos até às 5h25 com o melhor da música sertaneja para você, tá bom? Então, quero convidar a você, aí minha amiga, você meu amigo também. Olha, gente, hoje, como eu falei, né? Tá rolando sorteio de 2 frangos, né? E também alguns convites também. O pessoal tá andando lá na Carreta da Alegria, lá na Festa do Divino. Então, quero agradecer o Sabiá aqui. Né, o nosso amigo Sabiá lá da lavanderia, né? E como ele mandou o áudio pra gente, a gente vai fazendo esse maravilhoso sorteio em nome da Festa do Divino, né? Que hoje, aliás, amanhã, né? Já começa a Festa do Divino. Normalmente, domingo, tem almoço, tem churrasco, aquela beleza. Então, todo mundo convidado, então, e o pessoal tá curtindo aí, tá marcando lá no Instagram também. Lá no Facebook, é isso mesmo, lá no Facebook, também no Instagram, é só você entrar lá e escrever Fala Alan Júnior. Você vai rapidinho pra lá e vai estar compartilhando e marcando quem você quiser, tá bom? Chega de falatório, porque até às 5h25 estamos por aqui, viu gente? Só modão sertanejo, então você liga, pede a tua música e já também eu vou estar atualizando também, gente, a previsão do tempo, né? E do jeito que tá esse tempinho aí, né? Vai mudando toda hora. E hoje, a mínima aí, a mínima de hoje é 12 graus, viu, gente? Então vai estar aquela sensação de friozinho pra todo mundo. Então tem que se esquentar aí, evitar pegar uma gripe, tal e coisa. Então tem que se cuidar muito, tá bom? Então tá aí, 4 horas e 13 minutos. E depois das 5h25, tem ele, a Djalma Santos. O nosso japonês gaiteiro. Vambora, gente, vambora.
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0: Boa tarde, Alan Júnior. E quem fala é o Rodrigo Fogaço Correia. Eu não trampo aqui no serviço em Xangai. Mandar um abraço para os ouvintes da rádio aí para vocês. Toca uma modão para nós. Valeu, um abraço. Boa tarde.
1: Boa tarde, Alan. Tudo bem? Aqui é a Fabiana. Fabiana Luiz. Gostaria de participar do sorteio. Obrigado.
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0: Então tá aí a música do Zezé de Camargo e Luciano, Vem Ficar Comigo, 4 horas e 24 minutos, rapidinho já volto, hein, gente, não sai daí não.
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1: É, minha gente, estamos de volta aí com o nosso programa, Horário Oficial de Brasília. 4 horas e 32 minutos, agora 4h32. Olha, gente, tá tendo sorteio, então, de 2 frangos, né? Lá o pessoal da festa do Divino, né? Que vai amanhã vai estar começando novamente. Então a gente convida todo mundo para ir lá, participar, né? Tá no Instagram, também no Facebook, são 2 frangos para você estar retirando no domingo. Como também vocês vai ter alguns convites, né? Para estar aí passeando a carreta da alegria também lá na festa do Divino, viu, gente? Mas pode mandar aí o seu áudio, pode mandar pra gente aí, que a gente vai estar anotando aqui, tá bom? E amanhã, se Deus quiser, o nosso amigo Sabiá, grande Sabiá, vai estar amanhã aqui, né? E a gente vai poder falar mais sobre a festa aí. Falar o Sabiá, vamos ouvir o Sabiazinho. Fala aí, Sabiá.
2: Oi, Alan, bom dia. Beleza, cara? Alan, hoje eu não...
1: Opa, acho que é outro áudio, produção. Brincadeira, hein, produção? Vamos lá, é o outro áudio aqui do meu amigo Sabiá. Ah, tá. Beleza, então. É, deve estar aqui, produção, não é? Então, veja aí. Tá bom? 4h34. Já o nosso amigo Sabiazinho manda pra gente o áudio aí, né? E hoje era pra estar aqui, ele mandou mensagem dizendo que não podia, né? Então tá aí, 4h34. 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Deixa eu aproveitar aqui e mandar um abraço pro pessoal, os amigos, né? 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Eu quero aproveitar aqui, mandar um abraço pro pessoal lá da Beralto, né? O Guilherme, grande Vitão, né? O Vitão versão 2026, hein? Tá daquele jeito, né, o Vitão? Lá pro Alisson, pro Lucas, para o São João, para o Vitinho e também para o Martelo. E um abraço aí pro nosso querido amigo Luiz Cavani, um abraço aí, Luiz. Vamos que vamos, minha gente. Manda um abraço também lá pro Guilherme, né? O Guilherme que muda o cardápio todo dia, né? Todo dia tem uma foto diferente, né? Umas carnes todas bem diferentes lá. Um abraço, Guilherme. Um abraço, Enei. Falar em frio, gente. Essa aqui é boa. Frio da madrugada. 4h38.
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1: É, minha gente querida, tamo de volta. Olha, não esquecendo, hein? Não pode esquecer. Amanhã tem aí a festa do Divino. Amanhã tem a Tropeada Paulista também, com os cavaleiros montar saindo aí da Rua São Pedro, né? Com destino a Sorocaba. E amanhã também à noite tem a Feira da Lua, gente. Vai ser lá no Centro de Eventos, tá bom? Tá todo mundo convidado para ir lá e participar também desse grande evento, tá bom? E amanhã também tem um sorteio aí de 2 frangos assados daquele naipe, né? Daquele tempero caprichado para você estar participando. E também alguns convites aí também para você estar levando aí seus filhos, né? Para poderem estar também andando lá na Carreta da Alegria, tá bom? 4 horas e 55 minutos, eu quero falar para você do Escritório Contábil Martins. 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Um abraço lá para o Cristiano, lá da CVM Engenharia. E também lá para o nosso grande amigo Gígio. Ei, Gígio! Um abraço lá para o Jô também, que tem na chácara do Gígio lá. Um abraço aí, viu, Jô? 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Fala aí, Nelson Segurança!
2: Boa tarde, Alan Júnior. Boa tarde, equipe 94. Nelson Segurança. É prazeroso, mais uma vez, mandar uma ordem pra você. Para dizer que estamos na escuta do teu programão aqui, uma líder de audiência. Não tem pra ninguém. Você é um baita de um cara amado por todo mundo. Todo mundo gosta de você. Tá bom? Manda um alô lá pro Brasil Ferreiras, pro Sérgio e pro Maurício Carneiro. Tá bom? Ouvindo de carteirinha seu. Tá bom, lá? Põe no sorteio aí, se tiver. Nelson Segurança. Um abraço, garoto. Sucesso, felicidade. Só com a dominância aí pra nós, se puder. Alô, garoto. Felicidade, tchau. Até mais.
1: Um abraço, Nelson. Grande Nelson. Gente boa da melhor qualidade, rapaz. Nelson Segurança. O nosso amigo Ney aqui mandando um abraço lá pro Guilherme e também pro Júlio, né? O Júlio lá do Confesa, o imperador do Danilo Juan. Grande Julião, Júlio lá do Confesa, o Guilherme. E o Ney também aqui, mandando um abraço pra vocês aí. Ô Ney, tem que mandar um abraço pra Dona Zilda, Ney. É, sua mãe, que você vai, desde quando vai dar uma serradinha lá na hora do almoço, né? Ô Dona Zilda, um abraço.

0: Tudo, né? É, a sua mãe, que você vai, de vez em quando, vai dar uma serradinha lá na hora do almoço, né? Ô, dona Zilda, um abraço pra senhora, viu? Gente, não pode esquecer da dona Zilda aqui. 4:57, minha gente. Olha a hora. Olha a hora certa. 4:57.
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1: Boa tarde, Alan Júnior, beleza? Bom dia, velho. Top, Madonna. Valeu, abraço, tudo de bom.
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2: Alan Júnior, boa tarde, bem com você? Na Camargo do Santo. Eu tenho sorteio, bota no sorteio também, tá bom? Vou adorar. Seu programa tá maravilhoso, tá muito 10. Quero ser em cima do meu esposo Carneiro, todos meus amigos, minha com a Maria Antônia, amigos do Leide e o Ricardinho também, Meiro Crato e Roberto, Alecreteiro e João Paulo, e todos os meus amigos, e a gente de Cássio também. E Deus abençoe cada um de vocês. Pra você também, que é todo o programa aí, né? Pra todos vocês do rádio. O programa tá muito maravilhoso, esse programa. Não tem quem não quer pedir música também, né? Vocês aí do rádio são muito... É muito... gentil com a gente, tá bom? Então, todo parabéns aí. Deus abençoe, fica com Deus. Fica com Deus, Deus te abençoe. Tchau, tchau. Bye, bye.
3: Opa, um abraço a nossa querida amiga Dona Raquel, sempre está ouvindo o nosso programa. A Valéria, o Eric, a Rosana, o Nerso também, a grande Nelson. O Diego Amaral também está ouvindo o programa. O nosso amigo Caíto, alô Caíto. É? Lá na... boa tarde, Ana Júnior, estou ouvindo o programa aí com o Caio e o Guilherme, né? Com o Caio e o Guilherme aí na aula de ônibus. Da Alta Escola Brasília. Um abraço para vocês aí. Muito bem, deixa eu aproveitar aqui e mandar um abraço pro Paquito, né? Lá da SA Retífica de Motores, grande corintiano. Tá lá ouvindo o programa. Um abraço para você, viu? Meu nosso querido amigo Paquito, né? Ele que é presidente da PAI, né, gente? Um abração aí, Paquito. 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Um abraço aí, Fernando. Um abraço aí, o Davizinho, também o nosso querido amigo.

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Um abraço aí, Fernando. Um abraço aí, o Davizinho, também nosso querido amigo Dedi, né, aí do Cruzeiro. E também mandar um abraço lá pro nosso amigo João Luiz, lá na imobiliária JR Móveis, o popular Bagual. Ei, João, um abração pra você. O João lá, todo o grande Abel, que esse mês aí completou 2 aninhos. Um abraço aí, João. 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Um abraço aí, meu amigo Ricardo Babis, popular Fio do Lei. Essa é boa, viu? Essa com essa temperatura ainda, gente. Franguinho na panela. Um abraço.

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1: Horário brasileiro oficial de outono, agora pontualmente 5:30 e pouco já.
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1: É nesta hora exata, chegando no seu rádio melhor do gauchão, na 94, no cheiro de galpão. É, e também aparece sempre um caos curtinho para dar aquela descontraída na programação, fechando o horário 18h25, tem causos de galpão. Valendo o toque, a participação, mensagens de texto pelo WhatsApp 15-3532-6081, 15-997-388594. É no cantinho da memória, se perdeu, quinta-feira, 21 de maio
0: de 2026.
1: É no tempo bueno de piá e lambuzado de pitanga e guabiju, 25 faltando para daqui a pouco.

Agora 17:38, Portal Gaúcho, trato bom. 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Um abraço pro pessoal da oficina Conserto de Motos em geral, Vasse! A galera sempre ligadinha aqui na Gauchada da 94. E também lá na borracharia do Joãozinho, o pessoal também tá ligadinho aqui no cheiro do galpão, porque a gurizada só quer posso! Epa! Travou a criança aqui, só vamos se virar aqui, ó.

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2: Demoramos, gurizada! 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
2: Agora 14 minutos, já faltando pra daqui a pouquinho. Tchê, garotos, a gurizada só quer pó. 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

É, muito bem, agora 8 minutos faltando para 6:94 no melhor do gauchão aqui no Cheiro do Galpão. E falando na hora certa, nós falamos do tempo. E se fala do tempo, é hoje. E hoje a gente nem sabe. Amanhã, então, piorou. 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E agora no clique do mouse tem Os Serranos. Essa aqui, os amigos lá na Vila São João. Obrigado pelo carinho da audiência. Ali pertinho também, abraçando pro Benê, a Natália. Tá sempre ligadinha aqui na Gauchada da 94. E lá no CDHU, alô, seu João, Dona Tereza, Thaís, Juliano, Leandro, Leonardo, nosso querido Cafu e todos da família. E gostam tanto dos Serranos, que tá chegando os Serranos. Ainda também a

Mas que maneira, Vaneira é bem baguala. Ô, Serranos, ela dá duas marcações, dá pra Vaneira, que é o nome dela, e bem com um jeitinho vai no shot, né? Muito bem. 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

0: Então chega o horário brasileiro oficial de outono do Timão.
1: Corinthians.
0: Exatamente, 6 e pouco já. 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Então, se bandimos pro estradão.
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É, não se engane, guria, você está na melhor rádio da região, cascando aí todo mundão, no melhor do gauchão, no cheiro de galpão, mas deu tudo em rima, que bom!

0: a Comadre Maria, daquelas conversas demais da conta.
1: Sei.
0: Chegou lá no médico, o homem dela passando mal. O médico perguntou, falou, escuta, o senhor tem sentido muito mal? Antes que ele falasse, ela falou, nossa senhora, esse homem tá na dor de barriga, é o dia inteiro passando mal.
1: Ah, eu conheço o estilo.
0: É, passou um pouco, ele perguntou, e faz muito tempo que o senhor tá assim? Ele falou, faz. Ela entrou na conversa.
1: Sei.
0: Tem mais de ano que ele tá desse jeito, o homem tá prestando pra nada, não. Escuta, quantos anos o senhor tem? Antes que ele falasse, eu tenho 5. Aí falou, tem 55, vai fazer 56 semana que vem. Aí o médico pegou e fez uma receita e entregou pra ela, falou aqui, ó. Tô receitando um sonífero porque seu marido precisa de repouso absoluto. Ai. Falei, doutor, ia pra tomar quando? Não é pra ele não, é pra senhora.
1: Tem que dormir.
2: Fala, Cajão. Fala, primo do Tijão.
3: Ué, tio Tijão, do céu. Que cheiro é esse, tio?
4: Se você quer que eu pague em boi.
5: O meu nome é Comercindo.
4: É o bicho.

É, e 30 de maio tá chegando, hein? 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Atendendo aqui na sequência também, quem tá no clique do mouse, um bugio que já é quase centenária, dos irmãos Bertucci, de 1900, vai bolinha, né? Mas até hoje, toda banda que se preza tem que tocar o casamento da Doralice, não pode faltar no repertório de nenhuma banda um bagual de fã de bugio desse, né? E não falta no repertório do meu amigo Claudinei Osório da Silva, Tchê Louco! Bagual de bambu esse menino. É, grupo Tchê Louco, então juntamente lá com os Mateadores, 30 de maio na ABB, você não pode perder. É, o Tchê Louco tá agora lá no bar em Mercearia Nunes, batendo aquele papo lá com o amigo Marco. Pro Marco eu digo o seguinte, taca-lhe pau, Marco, é! E mais quem também tá por lá, também os amigos, o Gordo, o Reinaldinho, também o Gabriel, a gauchada, e tá ligadinho aqui no Cheiro de Galpão, então lá vai, ó.

18 horas mais 16. Ouvimos aqui Grupo Minuano, Casamento da Doralícia. 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

Agora 18:22, 8 já faltando para 6:30. 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

0: 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Vamos ver o que temos aqui. Onde é que tá? Vamos aqui, chegando no WhatsApp. Ah, baixinha Raquel Marques. Ei, Raquel, fala aí, mulher.
1: Michel Marques, como é que você... Eu sou a Raquel Marques do Santo. A Tapequinha, né?
0: Eu chamo de Tapequinha. É verdade.
1: Não disse hoje. Eu disse se aceitava o Tapequinha. Se tiver, eu aceito, tá bom?
0: Certo.
1: Qualquer um, não precisa de Sapequina, mas qualquer outro pode ser, tá?
0: Tá bom.
1: Seu programa tá muito 10, muito bom do programa.
0: Obrigado.
1: Vocês do rádio também é muito 10 pra nós.
0: Ah.
1: Todos vocês do rádio aí.
0: Obrigado, Raquel, é o nome
1: a
0: da equipe.
1: A gente adora o programa de todos vocês, tá?
0: Obrigado.
1: Quero oferecer minha amiga Acida, a sua neta e caneta também, pra
0: amém.
1: Você também.
0: Obrigado.
1: Pra toda a sua família, pra minha amiga Zuleide, Cardinho, meu esposo Carneiro. Minha comadre Maria Antônia, Alegre de João Paulo, Miro Credo com a Roberto, a gente fica a pau também, que eu sempre também, música. E também pro Thales Roberto também.
0: Ei, talão, velho.
1: Tá? Eu gostava muito do programa do Thales Roberto também antigamente.
0: Muito tá? Bom, muito bom.
1: Fazia programa muito bom, igual você faz programa bom.
0: Igual do tá? Locutor também, é verdade.
1: Para todos vocês do rádio. Alegre de João Paulo também.
0: Uhum.
1: Tá? Deus abençoe, tenha uma boa noite, cada um de vocês.
0: Pra
1: bom
0: vocês
1: programa
0: também.
1: Pra todos nós aí.
0: Obrigado.
1: Qualquer
0: Raquel.
1: Modo eu aceito, tá bom?
0: Uhum.
1: Pra expulso carreira também.
0: Opa!
1: Bye bye.
0: Bye bye. Obrigado, Raquel.
1: Tchau,
0: tchau. Tchau, tchau. E também a Adelinda também. Fala aí, Adelinda.
2: Oi, Djalma Santos. Tudo bem com você, Djalma?
0: Bagulho, Adelão.
2: Que é Adelinda Maria Beca, do músico do. Do Michel Tovó. Aí você te pega, tá bom?
0: Uhum.
2: Obrigado, bom trabalho. Tchau, tchau. Deus.
0: Tchau.
2: Até amanhã, Deus quiser.
0: Até. Obrigado, Adelino.
2: Outro.
0: Obrigado.
2: Tchau, tchau. Com
0: tchau,
2: Deus.
0: Tchau. E também o Pitbull Nersão Gordo. Um abração pro Nersão.
3: Boa tarde, Djalma Santos.
0: Boa tarde, tchê.
3: Boa tarde. Com muito prazer aqui, Nelson Segurança, da equipe Pitbull Segurança.
0: Baguado e bom.
3: Estamos aqui mais uma vez ouvindo esse maravilhoso programa.
0: Obrigado.
3: Programa Nota Mil. Com grande satisfação e prazer que mando esse áudio para o grande amigo meu que mora no meu peito.
0: Opa, obrigado. Quantos
3: anos de amizade?
0: É recíproco.
3: Estamos ouvindo o teu maravilhoso programa aqui, viu?
0: Obrigado, Nelson.
3: Parabéns para você e sucessão aí, garoto velho.
0: Certo.
3: Upa aí, Binu, Binu, Lateteia.
0: Bem moiadinho.
3: Manda um alô para nós aqui. É a de fronteira, né? O som segurança, equipe Pitbull.
0: Aia.
3: Manda lá pro Alexandre, pro Bernadette e pro Eliezer.
0: Uhum.
3: Ouvinte de carteirinha sua.
0: Obrigado.
3: Mora ali na corredor da Luiz Marques Santos, aqui na Jardim Fronteira.
0: Obrigado.
3: Alô, garoto.
0: Falou.
3: Sucesso, Pitbull.
0: Obrigado.
3: É isso aí, Djalma.
0: É isso
3: um
0: aí,
3: abraço,
0: Nersão.
3: Felicidade, sucesso, Piazão. Até
0: amigo
3: mais.
0: Tchau. Tchau, tchau, Nersão. Famoso Pitbull Segurança. É o Ariel Santos. É Santos, é sangue bom para serviço de jardinagem. Fala com o Ariel Santos, contrata ele. Daquele capricho, Jesus, doutor Zadinho, no capricho. 997-9903-97. 37, né? Um abração, Ariel. Obrigado pela participação. Ainda mais quem também. Ali tá ligadinho também. O Dolinho. Ei, Dolinho do Jardim Santa Terezinha.

Mandando um abração também para o irmão Cícero, também a sua a cunhada polaca e também todos da família. Obrigado também, Dolinho, pela participação. E está chegando os Monarcas. Alô, Paulo Vaz, está aí, guri?

0: vamos embora porque o dia já
1: é, caiu. Chegamos ao final, o cheiro de galpão, agradecendo o carinho da sua audiência, a participação. Fica aqui na 94, já já, Léo Medeiros, o seu Rap Hour. É, nós nos falamos amanhã, neste mesmo horário, se Deus quiser, e sempre lembrando, Brasil, minha pátria, Itararé, meu país, e para você que a assinatura faz a diferença, sem arrogância, com humildade, com transparência, aonde tem ordem, tem progresso. E para ter abraço, é vacina no braço. Falando de vacina, papai e mamãe, atualiza sempre a cartinetinha de vacinação dos filhinhos, atua também, porque fazer o bem também te faz o bem. E nunca faça nem deseje para os outros o que não quer para você. Gauchada, primaiada, é bom ser bom. Tchau, Marta!

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0: Olá, boa tarde, 18 horas com 34 minutos, bem-vindos! Está no ar a edição do Happy Hour, quinta-feira, hoje, fria, que eu vou te contar, hein? 21 de maio de 2026, estamos na luta, estamos juntos, emissurado até as 20 horas contigo com a melhor programação aqui na... É, a partir de agora, juntinho com você, depois do Craque Djalma, a gente segue tocando o barco por aqui... E sempre cruzando e fazendo gol de cabeça. E você pode participar com a gente no 35326081. Mande a sua mensagem, peça a sua música preferida. A partir de agora, Happy Hour.
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1: 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Muito bem, 18 horas com 56 agora, mas o tempo passa correndo, mas estamos aqui na luta junto com você com o nosso programa Happy Hour todo dia, diariamente de segunda a sexta-feira, aqui a partir das 18h30, adentrando a sua noite até as 20 horas diariamente na melhor e mais ouvida. Um abraço para a galera que está chegando, o pessoal do Lajeado, curtindo sempre o programa por aqui. Um abraço, o Edemar, toda a equipe. Um abraço também lá para o Nilton, a rapaziada boa lá do Pinheirão. Pessoal de Santa Cruz dos Lopes. Alô, Zetão. Alô, galera. Alô, Jorge, o João e toda a moçada aí. Maravilha. Uma ótima noite para todos. Quinta-feira, sabe como é que é? Quinta-feira chegou, a galera com aquele sorrisão. De orelha a orelha não poderia ser diferente, não é? É, final de semana tá aí, apesar do frio, mas que importa que seja o frio, não sei, não tem problema, não. Afinal de contas, bem agasalhadinho, cara, tá tudo em casa. Sentiu firmeza, né? Pegou a visão? Então tá. Aqui a Eunice está participando do programa. Obrigado, Eunice. Obrigado pela participação aqui com a gente. Boa noite, o Paulinho. Eunice, ligado aqui no programa. Tem mais gente aqui. Deixa eu ver quem é esse aqui que acabou de chegar também. O Gustavo. Ô, Gustavo, obrigado. Aqui a Raquel Marques está chegando também.
2: Olá, boa noite, Raquel Marques do Santo. Eu programa até 10. Cada...
1: Boa noite.
2: Tá radiante do programa. Parabéns.
1: Obrigado, Raquel.
2: Eu amo cada um por conta de vocês, tá? É.

0: Parabéns.
1: Obrigado,
0: cada
1: Raquel.
0: Um de vocês, de vocês. Eu amo cada um pouquinho de vocês, tá?
1: Ei, obrigado.
0: Até a noite. Amo um pouquinho de vocês.
1: Um abraço pra todo mundo.
0: Fiquei todo redor ligado. Pego cedo e vou até a noite.
1: Oh, que maravilha.
0: Eu não dá pra ver. Vou sair, desligo. Foi morto. Ligo de novo.
1: Não desliga o rádio, né, Raquel?
0: Eu não fico sem rádio, Léo.
1: Que rádio tu escuta?
0: Fico sem rádio, fico péssimo de dar.
1: Ai, meu Deus, mas é normal, tem que pegar um rádio bom aí.
0: Mas
1: até
0: esse programa, que é pra cima do posto carneiro.
1: Pega um radião bom aí.
0: Minha amiga Zuleide, pro Ricardinho, Curitiano. Minha camadinha Maria Antônia.
1: Quem mais?
0: Miro Creta Roberta. Ah. Daqui da Tira João Paulo.
1: Tá certo.
0: Quem mais? Sergi Pica-Pau também.
1: É, tá certo.
0: Esquecemos que é o... O Dejair também.
1: Também, opa!
0: O Dejair é muito amigo meu também, Dejair.
1: Tá, tá certo, obrigado.
0: E a Ricardo lá do Ponte Seca também.
1: É, tá certo. Doce
0: Verdura.
1: Quem mais?
0: Da Catarina São Paulo. Boa noite, com Deus. Você e toda a família também.
1: Obrigado, então, Raquel, obrigado.
0: Deus abençoe, tá muito obrigado. Desse programa aí.
1: Obrigado, viu?
0: Não tem quem não gosta do programa teu, né?
1: Ah.
0: Parabéns.
1: Vai, você boa que noite, tá falando, obrigado. Vocês é que fazem a diferença. 18 horas com 58, tá chegando por aqui o meu amigo Amaral Sapateiro. Alô, Amaral, eu ia passar por aí, guri. Um abraço pra você, 10, obrigado pelo 10 aí. Mais ou menos, já que eu vi aquela rua, né? Mais ou menos. Obrigado pela participação, amigo. Obrigado pelo carinho de todos vocês que estão com a gente sempre na nossa noite aqui no nosso... Happy Hour, que traz agora pra você o Rick Renner. Lembra dessa aqui?

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2: 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E a Marisa Mello já deu um positivo que tá curtindo o programa. Obrigado, Marisa Mello. Um abraço pra você. E o Amaral Sapateiro. Ah, com uma que a dona Raquel nota 10. É bondade sua, Amaral Sapateiro. Eita, gente boa. Um abração. Aliás, eu passando pro Amaral ali agora. Deixa eu dar uma descidinha. É porque pertinho. Bem ali. É logo ali. Lá na Santa Terezinha, já sabe quem tá ouvindo lá? O meu amigo Luiz Amaral. Alô, Luiz Amaral, como é que tá? Tomou um cafezinho aí, pô, que é isso? Tá te convidando, claro, cara. Um abraço também pro Julião lá na Santa Terezinha, sempre com a gente. O Alemão Motos, rapaz, é verdade. Como é que tá, Alemão? Animado? Tapinha nas costas também da Marisa Guetta e o Cadu, esses dois. Não perde o programa não, hein? É, ela está todo dia, imagina a altura do Rod lá, né? Tá tinindo lá na sala, né? Um abraço, Marisa Brito, obrigado pelo carinho. E a mamãe também lá no Cerrado, a Dona Luzia, né, Dona Luzia? Como é que tá frio aí? Nossa, que pergunta do Léo, né? Não tá fácil não, aqui no estúdio tá quentinho agora lá fora, meu amigo. Aqui na Dom Aguirre, no Edifício Radiante, tá gostando, mas lá fora eu vou te dizer, viu? Não tá fácil, né? Vamos se agasalhar bem, moçada, porque o frio chegou. Tá chegando. Muito bem, 19 horas com 11 minutos. A gente segue a programação aqui da 94, a melhor e mais ouvida. Tá chegando quem? Zezé de Camargo e Luciano.

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E de quebra com Rap Hour, continue da sintonia, gurizada, 19 horas 24 minutos. 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Ponto de arrecadação aqui na 94 da Melhor e Mais Ouvida. Muito bem, moçada, 19 horas 24 minutos, o Ariel Santos tá chegando. Ariel, boa noite, guri, como é que tá? Tudo beleza? Um abraço, e tá dizendo aqui que o trabalho dele continua show de bola, hein? Tá certo, meu amigo Ariel, o contato dele 15997990337. E depois, pra dar aquela refrescada no ambiente, ele fala, e vai Corinthians! Sempre, né? Um abraço pro Ricardinho também, tá ligado com a gente. Alô, Ricardinho! Um abraço, guri, ó, Ricardinho, ó. Também lá, a Zuleide, também tem mais gente lá. A Isabel, que não perde o nosso programa de jeito nenhum. E olha quem tá chegando aqui, a minha amiga Rosângela Filipac. Tudo bem, Rosângela? Tá dizendo que fazia tempo que eu tava curtindo o programa aqui. Ela pediu para mandar um abraço aqui pra galera aí, pro Marcelinho Moreira, pro Dirceu Fernandes, nosso grande amigo aqui, nosso parceiro dos domingos, sábado e domingo, né? O Alex Leiteiro também. Alô, Alex! O João Paulo e a Janaína. Aqueles vídeos que manda pra gente, né, Rosângela? Hoje não mandou nada ainda, né? Mas tá preparando lá uns áudios pra mandar pra gente a janta dele lá. É brincadeira. Alô, meu amigo Alex! Gente boa, né? Um abraço pra você. Gente, vamos seguir em frente com o nosso programa? Fica combinado assim, né? Afinal de contas, pagodinha pra dar uma realçada no sabor por aqui. Tá aí! Sorriso Maroto.

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babado fortíssimo nos bastidores da TV, meus fofoqueiros. A influenciadora Bruna Biancardi, mulher do nosso craque Neymar, simplesmente recusou um convite da TV Globo para participar do especial Convocadas da Copa do Mundo de 2026. A emissora queria a musa no projeto, mas ela bateu o pé e disse não. O motivo? A gata decidiu que vai cobrir o Mundial dos Estados Unidos, Canadá e México por conta própria, diretamente das suas redes sociais. Pelo visto, Bruna quer total liberdade para mostrar os bastidores da Copa e não quis se prender a contratos com a emissora carioca. Poderosa que fala, né?

0: Continue na sintonia, 19 horas 36 minutos aqui no Happy Hour. Boa noite! Como é que tá tu? Como é que tá você? Como é que tá o frio aí? Que pergunta do Léo! Mas tá tudo certo, vamos ficar numa boa, porque hoje o programa tá show de bola. Um abraço pra galera que gosta da boa música sertaneja. Daqui a pouco tem uma legal aqui com o Bruno Marrone também pra você curtir por aí. Aliás, eu quero mandar um abraço aqui pra galera lá de Sorocaba que tá curtindo a gente, o meu amigo Fausto Aurélio na sintonia. Alô, Fausto! Como é que tá tu, guri? Como é que tá o Sorocaba? Tá frio aí, ó? Mas que coisa, rapaz do céu. Não tá fácil, não. Um abraço pra vocês aí, um abraço também lá para quem mais? Ah, o Rivael, que agora mudou pra Sorocaba, tá certo, Rivael. Um abraço pra você, guri. E o Tapinha nas Costas também lá do João Vitor, meu sobrinho, também do... da Ana, da Rosa, do Vini, a esposa, o Zé, e todo mundo aí tá curtindo o programa lá em Sorocaba também. E aqui, pé, e um pouquinho mais pra cá, um pouquinho, né? Um pouquinho mais pra cá. Tá curtindo o programa também o meu amigo e conterrâneo Zé Cássio, não é isso, Zé? Um abraço!
1: Boa noite, Léo!
0: Opa!

0: Oi, Léo.
1: Opa!
0: Tudo bem com você? Frio por aí?
1: Nossa, que pergunta.
0: Rapaz, aqui tá friinha. Já tô embaixo da coberta escutando seu programa.
1: Opa!
0: Aí faz tempo. É, dá pra tocar o Guilherme Arantes novamente?
1: Ah, êxtase. Tranquilo.
0: Fico agradecido, com antemão. Boa noite. Tudo de bom. E boa sorte pro Corinthians hoje, né?
1: Rapaz.
0: Eu vou ouvir no rádio.
1: Nossa.
0: E torcer pro Corinthians, já que não é contra o Botafogo. Vou ser sincero, domingo passado eu torci contra, meu. Que era o meu Botafogo, mas hoje não, eu tô chegando
1: muito. Mas é o pior que levou a melhor, aí. Né?
0: Obrigado e até a próxima.
1: Levou a melhor, porque o Botafogo manteve 3 no Corinthians. Ai, que ódio, como se fosse cidadão, é brincadeira. Um abraço, Zé Cássio, obrigado pela participação. Vou aproveitar e mandar essa música também pro pessoal da Sael Marcenaria, que gosta demais do Guilherme Arantes também, inclusive essa música. É, tá ouvindo lá a Sabrina, os meninos, a mamãe, o esposo, tá todo mundo curtindo o programa lá também. E é fã dessa música do Guilherme Arantes, que tal, hein? Êxtase. 19h38 na melhor.
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0: Olá, quem lê do bairro do Cerrado. Eu queria pedir uma música para você do Fala Mansa, eu tô rindo à toa. Vergível MCS, não foi? Você põe outro, tá bom? Tchau, um bom começo de semana para você. Que Deus abençoe você. Tchau, tchau.
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4: Ah, e de quebra com o Happy Hour já na parte final do nosso programa. Mas antes eu quero trazer aqui o meu amigo Felipe. Tem um recado aqui.

0: Diga!
1: Boa noite, Léo. Boa noite, ouvintes da 94 FM. Então, aqui é o Felipe Veículos. E meu cachorro sumiu, hein? Na terça-feira, por volta de 6 horas da tarde. Ele é marrom, porte pequeno. E ele tem uma tag na coleira, sabe? Ele sempre sai, dá uma voltinha aqui por perto de casa, por perto da loja mesmo aqui. E sempre volta, sabe? Dessa vez ele não voltou e eu não sei o porquê que eu não tô conseguindo atualizar a localização atual dele. A gente colocou no Facebook, aí nos grupos do WhatsApp, mas até agora não achou o cachorro. Não apareceu ele ainda. Mas se alguém achar aí, ver ele e entrar em contato comigo, será muito bem gratificado. O telefone para contato é 15-99602-6214. Ou dá um pulo ali na loja, a gente já pega o cachorrinho ali, entrega para os meus gurizinhos ali que estão preocupados com ele, hein? E será muito bem gratificado. Então, lembrando que o número é 15-99602-6214. E desde já eu agradeço a cada ouvinte aí da 94 FM. Muito obrigado, Léo. Vamos para cima. Tamo junto.
0: Valeu, Felipe. Um abraço para você. Obrigado pela participação. E tá aí o recado, então, gente. Vamos, o cachorrinho saiu dar uma voltinha. Essa voltinha tá meio longa, né, Felipe? Que coisa, hein? Um abraço aí pro Felipe e toda a equipe lá. Um abraço também aqui pro nosso Jorge. Né? O Jorge tá ouvindo o programa também, né, Jorge? Um abração para você, para sua esposa também, a Josi, também lá o Diogo. E também a Duda, né? Obrigado pela participação, o Jorge, que é da JJ Marcenaria. Obrigado pela participação, guri! Tá aí o Bruno da Rony!
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Muito bem, o programa chegando ao final. Um abraço lá para Dona Azusa. Alô, Dona Azusa, obrigado pela audiência. Sempre com a gente, curtindo o nosso programa todo dia, desde o início, né? Ela, a Tereza, agora a Dida também. A Andréia, o Lúcio, lá na Casa Camargo, no Alto da São Pedro, hein? Tô sabendo. Um abraço! Obrigado pela participação com a gente no finalzinho do programa, né? E toda essa galera que está sempre com a gente, meu amigo Claudecir, lá no Alto da São Pedro também, né, Claudecir? Ele, o Marcelão, lá na Ativa, obrigado! Gente, ficamos por aqui. Obrigado a todos. Forte abraço para dar aquela esquentadinha nesse frio que não tá fácil, não, hein? Mas é muito bom, né? Vou agradecer a galera que já participou conosco aqui. Raquel Max, a Inês, lá do Bairro do Cerrado. A Silvia Paz, o Yuri, a Zilda, toda a galera lá curtindo a gente. Obrigado pelo carinho aí, viu? Preparando aquele quichute. Que sabor, hein? O Diogo Amaral curtindo também, o Ariel. Toda essa galera, a Rosane Filiparque, a Marisa Mello, o Amaral Sapateiro e tantos outros aí curtindo também. Deixa eu ver quem mais aqui. O Gustavo Tatu, né? Isso aí, Tatu, é isso? A Eunice e o Paulinho, né? Muito obrigado. Pessoal da Mercearia Nunes. Alô, galera! Obrigado pelo carinho de todos. Meu amigo, o Alan da Sabesp, sempre tá com a gente aqui nas noites aqui também, né? Ficamos por aqui. Um abraço. A gente se fala, a gente se vê. Com certeza, a gente se esbarra por aí. Tchau.

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Estamos ao vivo com mais um programa Voz da Libertação, esse programa que é um órgão oficial da Igreja Pentecostal Deus e Amor. Temos a nossa sede mundial na Avenida do Estado, 4568, no bairro da Liberdade, em São Paulo, na responsabilidade da Mulher de Deus, a nossa presidente Irene Miranda e a vice-presidente Débora Miranda também, com toda a nossa amada diretoria. Temos também a nossa sede estadual na Avenida Brasil, 431, na cidade de Itapeva. Pastor Uberlan Macedo, ele mesmo, atual responsável do campo de Itapeva. Temos também a nossa sede central na cidade de Itararé,

0: Rua Frei Caneca 1085, responsabilidade deste mesmo que fala com todos vocês, seu irmão em Cristo, pastor João Vitor. Vamos até às 8h30, às 20h30, com louvor, adoração. Vamos estar orando também pelo teu lar, tua família, deixando aqui uma palavra também de meditação. E agora quero dar os endereços da nossa Igreja Pentecostal Deus e Amor, pertencente ao campo de Itararé. Temos a nossa IPDA no bairro do Jardim Alvorada. O endereço é fácil, Avenida Heitor Guimarães Cortez, número 100. Culto todos os dias a partir das 19 horas. Pastor Horacis Mokovic, ele mesmo, atual responsável. E você é sempre bem-vindo para cultuar Deus ali conosco, adorar, ouvir uma palavra de Deus, pois a palavra de Deus diz: buscai ao Senhor enquanto se pode achar, invocar enquanto está perto. Temos também a nossa IPDA no bairro do Jardim Pauliceia. O endereço também é fácil, Rua Francisco Vicente da Silva, 342. Culto de segunda a sexta-feira, hein, no Pauliceia. O culto é de segunda a sexta-feira, a partir das 19 horas. Pastor José Edilson, ele mesmo, atual responsável da IPDA Jardim Pauliceia. Temos também na cidade de Riversul, isso, Riversul, Rua Antônio Pinto da Fonseca, 381, Vila Santa Terezinha. Temos culto nas quarta, na sexta e também culto especial todos os sábados. Nossa irmã Raquel, ela mesma, atual responsável da Igreja Deus e Amor na cidade de Riversul. Temos também Itaporanga, Itaporanga, Rua Garibaldi Volpe, 536. Arvão, no centro, é o bairro, isso. Temos culto de segunda, quinta, sábado, isso, segunda, quinta e sábado, a partir das 19 horas e domingo pela manhã das 9 às 10, temos ali oração, pastor Isaías Ramos, ele mesmo atual responsável da nossa Igreja Pentecostal Deus e Amor na cidade de Itaporanga. E a nossa sede aqui é a Central de Itararé, na Rua Frei Caneca 1085, temos culto todos os dias, a partir das 19 horas, Deus tem sempre uma palavra para o coração de cada um que ali comparece. Sexta-feira também temos um horário especial, além da noite, temos das 14h30 às 16 horas na sexta-feira. E no sábado, domingo, sexta, sábado e domingo, temos também oração das 18h às 19 horas, um ministério de oração, a igreja abre mais cedo, já estamos ali em clamor, em intercessão a Deus, pelas vidas, pelas almas, pelo ministério, e Jesus garantindo a bênção e a vitória. E domingo pela manhã temos mais oração, das 9 às 10 da manhã. Igreja Pentecostal Deus e Amor cresceu através de muita oração, propósito com Deus, e nós não podemos deixar essa marca maravilhosa de oração, de intercessão, propósito, que é o que faz toda a diferença. Pois a Bíblia diz: tudo o que pedir com fé em oração, crendo, recebereis para que o Pai seja glorificado no Filho. Amém? Glória a Deus. Então vamos agora também às redes sociais, isso, vamos às redes sociais, ao site da Igreja Deus e Amor.
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0: Que maravilha! É só conectar e curtir as páginas da nossa igreja. Também temos aqui o Instagram da nossa sede central de Itararé. Isso, só digita lá, sede central Itararé, IPDA, melhor dizendo, IPDA Itararé. E você pode também acompanhar mais dos nossos anúncios, do nosso culto, para você estar sempre por dentro. E agora vamos também adorar a Deus. É lindo esse louvor, é tremendo. Vamos ao baú da MC Music, um louvor do fundo. Esse é do fundo do baú, hein? Através do louvor, Cristina Santana. Vamos ao baú da MC Music.

0: Aleluia, que maravilha de Deus. Agora vamos também às contas bancárias da Igreja Deus e Amor. Você que ama ajudar esta obra.
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0: Vamos agora meditar na Santa Palavra de Deus.
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1: Salmos de número 100, verso 1 em diante, assim está escrito: celebrai com júbilo ao Senhor todos os moradores da terra. Servi ao Senhor com alegria e apresentai-vos a Ele com canto. Sabei que o Senhor é Deus, foi Ele e não nós que nos fez povo seu e ovelha do seu pasto. Entrai pelas portas dele com louvor e em seus átrios com hinos. Louvai-o e bendizei o seu nome. Porque o Senhor é bom e eterna a sua misericórdia, e a sua verdade estende-se de geração a geração. O louvor é tudo, como ouvimos já o louvor da irmã Cristina Santana. Através do louvor rompemos barreira, montanha, é algo maravilhoso. E a Bíblia nos orienta aqui em Salmos, no verso 2, para nós apresentarmos ao Senhor, servir ao Senhor com alegria. Pois o servo de Deus tem que ter essa alegria no coração de ser liberto do mundo, liberto do pecado, vivendo a vontade de Deus, vivendo a glória, a presença de Deus, liberto do sistema e vivendo uma vida diferenciada. E a Bíblia ainda vai dizer mais, que foi o Senhor Deus que nos chamou para ser povo seu e ovelha do seu pasto. Aí que maravilha, não tem coisa melhor. Deus me chamou, te chamou, está chamando a sua vida nesta noite para você ser do Senhor, ovelha do seu pasto. Deixa Ele ser o seu pastor, deixa Ele guiar a sua vida, deixa Ele guiar os seus passos, guiar o seu caminho, fazer uma grande e poderosa obra. Pois Salomão vai dizer: há caminhos que para o homem parece bom, mas o final é trevas. E quantas pessoas decepcionadas porque tomam um caminho e lá na frente a queda, o tombo é grande. Mas quando Deus, Ele é o seu pastor, você ouve a voz dEle e deixa Ele direcionar os seus caminhos, você pode ficar em paz. Disse Davi em Salmo 23, o Senhor é meu pastor e de nada eu sentirei falta, nada me faltará, não vou sentir falta de nada. Deus há de sempre suprir a minha vida, a minha alma, refrigera a minha alma, me guia pelos caminhos da justiça por amor ao seu nome. Deus te chama nesta noite para ser dele, para ser guiado por ele, para obedecer a tua palavra. Jesus fala: eu sou o bom pastor e as minhas ovelhas ouvem a minha voz, conhecem a minha voz. Não dão ouvido a qualquer um, mas conhece a minha voz. E quando chamo, elas vêm. Jesus te chama. Tiago vai escrever dizendo: quando ouvi a voz do Senhor, a voz do Espírito Santo, não endureça o coração, pois o dia de amanhã não pertence a nós. Jesus te chama, o bom pastor Jesus Cristo te chama. Venha, venha servi-lo, venha adorá-lo. Deixa Ele te guiar, deixa Ele passar o bálsamo, sarar tuas feridas, sarar tua alma, realizar uma grande obra na sua vida. Entrega teus caminhos ao Senhor, confia nele e Ele tudo fará. Eu quero orar agora pela sua vida. Vamos à oração.
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1: Em nome de Jesus Cristo, Deus, te agradecemos por tudo, pela oportunidade que o Senhor tem nos dado a cada dia, por mais esse dia que se passou, esta noite que estamos aqui agora. Venha perdoar nossos pecados, venha livrar de todo o mal. guarda este lar, guarda esta família, guarda esta casa, onde a palavra do Senhor está entrando, onde essa oração está chegando, que a tua bênção esteja agindo, a tua paz, que todo mal venha cair por terra em nome de Jesus Cristo, seja desfeito toda a obra do maligno agora. Jesus, opera nesse lar, cura essa enfermidade que incomoda, essas dores no corpo, essa pessoa que foi desenganada. Deus, realiza a sua grande obra, opera grandiosamente, Pai, pois o Senhor tem todo o poder nos céus e na terra. Apresento a vida do Fernando, que está pedindo oração aqui agora, nesta noite, através do WhatsApp da rádio. Apresento também a vida da Maria. Jesus, vai operando, fazendo a obra, alcance Ercília, que sempre está ouvindo essa programação agora. Jesus, confiamos no Senhor, na força do teu poder, meu Pai, e não posso deixar de orar pelos que estão com o coração aberto, te aceitando agora, tomando a decisão de mudar de vida. Transforma esta vida, transforma esse coração, esse lar, muda essa história para a glória do teu nome. Os que se afastaram dos teus caminhos, Deus, que estão reconciliando agora também, venha realizar a sua obra da força da graça. Abençoa nossos cultos, abençoa a tua obra, abençoa cada ouvinte esta programação, em nome de Jesus. Como passa rápido o horário, chegamos ao final de mais um programa Voz da Libertação. Faça uma visita para nós. Você não vai se arrepender. Jesus tem uma obra para realizar na sua vida. Quem se despede de todos é o seu irmão em Cristo, o pastor João Vitor. Fiquem todos na paz do Senhor Jesus.
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1: Prezado ouvinte, Maria Santíssima e a Santa Vó Rosa, benditas mães celestiais, legaram perfeito exemplo de fé e confiança na justiça e no poder de Deus Pai. Quando na terra viveram, elas não vacilaram diante das adversidades da vida e cada uma ao seu tempo cumpriu com honra e dignidade a missão que recebeu do Senhor Deus. Para aquele que nos dias presentes crê em Deus Pai e em nosso Senhor Jesus, elas são o consolo e o aconchego divino nas horas incertas e difíceis da vida, o amparo e a proteção para o lidar cotidiano e a paz e o conforto nas horas de alegria. Confies nessas benditas mães celestiais, ó ouvinte. Contudo, recomendamos que sejas prudente com os teus pensamentos, a fim de que, diante das incertezas deste mundo, a desesperança não abale nem diminua.

que, diante das incertezas deste mundo, a desesperança não abale nem diminua a tua confiança em Deus Pai e nos seus santos. A justiça divina é perfeita e é exercida pelo Pai Celestial, que a tudo vê e a tudo conhece, até o mais íntimo do coração humano. Assim sendo, não é recomendável que, ouvindo a este ou aquele, apliques juízo de valor a respeito de quaisquer circunstâncias, sejam elas individuais ou coletivas. Ó ouvinte, vamos em frente, com coragem, fé no poder celestial e firme confiança na proteção das benditas mães celestiais, Santa Vó Rosa e Maria Santíssima.

Divulgamos a seguir um depoimento de fé enviado para a sede desta Igreja Apostólica. A senhora Jenny da Rosa Machado e o marido muito desejavam ter filhos, tanto que vinham suplicando aos céus por essa bênção. Por fim, em 2006, ela engravidou, porém devido à manifestação da pressão arterial gestacional e taxa de diabetes elevadas, foi mantida sob acompanhamento médico e tratamento hospitalar. Em decorrência da pressão arterial elevada haver evoluído em eclâmpsia, o nascimento do bebê precisou ser antecipado. Embora prematura, a Giovana Machado Riquelme apresentou boa reação ao acompanhamento médico neonatal. Graças ao amparo celeste, a senhora Jenny teve boa recuperação da saúde e do bem-estar. Em março de 2021, essa senhora sofreu um aborto espontâneo. Situação de grande tristeza para ela, o marido e a filhinha que muito desejava um irmãozinho. Porém, graças ao amparo da Santa Avó Rosa e do Santo Irmão Aldo, pelos quais

eles clamaram, logo superaram aquele abatimento. No entanto, a senhora Jenny foi acometida por períodos de ansiedade devido não conseguir engravidar novamente, situação que passou a inquietar a ambos, a ela e ao marido. Com esperança e fé, ela suplicou que esses benditos santos a ajudassem a se livrar da ansiedade e, graças a eles, recuperou a tranquilidade. Decorrido algum tempo, ela engravidou. Teve um período gestacional bastante tranquilo, durante o qual fez uso continuado de água ungida. Seguidamente, ao nascimento do bebê, ela foi diagnosticada com dengue hemorrágica, grave quadro clínico que a manteve sob tratamento intensivo por 4 dias. Familiares e amigos vinham clamando aos céus em favor dela, inclusive a mãe que pediu orações por ela num telefonema para a sede desta igreja apostólica. Daí a mais 2 dias de hospitalização, graças à misericórdia divina, essa senhora apresentou condições favoráveis para a alta e foi para casa, feliz e agradecida a Deus Pai e aos seus santos pela superação do grave quadro de saúde e pela vida do filhinho Gael Machado Riquelme. Reconhecida pelas bênçãos recebidas para ambos e pela alegria de ter o lar abençoado com a presença de um casal de filhinhos perfeitos e saudáveis, a senhora Jenny direcionou ações de graças a Deus Pai, ao Nosso Senhor Jesus, a Maria Santíssima, a Santa Vó Rosa e ao Santo Irmão Aldo, em depoimento de fé prestado em junho de 2024, remetido de Dourados, estado do Mato Grosso do Sul.

0: estamos apresentando a Hora Milagrosa e na sequência vai falar-lhes o pastor Ramão Simval Medeiros Machado.
1: O prezado

Amados e amados ouvintes, desejo-lhes todo o amparo e as bênçãos da Santa Vó Rosa, de Nossa Mãe Maria Santíssima e de Jesus Nosso Senhor, para que tenham a vida em si mesmo, vida do Espírito de Deus, tenham paz, sejam felizes. Desejo isto também a toda a sua família, prezado ouvinte. E eu desejo também que vocês já estejam vivendo em santidade, porque têm acompanhado este santo programa Hora Milagrosa, onde têm aprendido viver para Deus, ser santificado, e têm aprendido a viver bem com o próximo. E então, por saberem viver bem com o próximo, devem ter muitos amigos. Mas, prezado ouvinte, o que na verdade é ser amigo? Como é isto? Note que Jesus nosso Senhor ensinou a mais perfeita doutrina, deu-nos exemplos maravilhosos, realizou grandes milagres, até ressuscitando a mortos. Jesus fez todo o possível para que a humanidade cresce verdadeiramente nele e no seu Pai, aceitassem o evangelho que ele veio nos trazer. Mas ele foi rejeitado. Ele foi amigo da humanidade, amigo dos homens, mas os homens não foram amigos de Jesus, porque o rejeitaram e o maltrataram, levando-o ao sacrifício na cruz. Então, prezado ouvinte, Jesus deu provas de que ele é o melhor amigo de todos nós, porque deu sua vida por nós. Ele, depois que ensinou o seu santo evangelho, depois que ele fez o bem e realizou tantos milagres, abençoou a tantos, salvou a tantos, ele foi rejeitado e foi crucificado naquela cruz. Mas nem assim Jesus odiou os homens. Mas Jesus ainda suplicou a Deus que tivesse misericórdia e perdoasse o pecado, a ignorância, porque não sabiam o que estavam fazendo. Então, prezados ouvintes, Jesus deu-nos um exemplo muito nobre de que nós temos que provar o nosso amor e a nossa amizade para com Ele e para com o nosso Deus e também para com o nosso semelhante. Porque não que nós tenhamos que nos dar em sacrifício na cruz como ele deu, mas sermos sinceros e leais como ele foi, ao ponto de dedicar a nossa vida para servi-lo no que ele precisar de nós, servi-lo em nosso lar para com a nossa família, para fazer o bem em tudo que estiver ao nosso alcance, para aceitar a doutrina gloriosa que ele nos deu. E, prezado ouvinte, muitas vezes saber sofrer as lutas desta vida, porque muitas vezes nos deparamos com momentos tão tristes que nos causam tanto sofrimento, mas são provações que surgem em nossa vida, prezado ouvinte, para querer nos desviar da verdade. E aquele que não é fiel, ele fraqueja na hora de provar a sua fé. Ele nega a Jesus. Ele nega ao seu semelhante. Ele nega ao seu Deus e Pai Criador. Por exemplo, eu quero lhes citar o caso do santo profeta Abraão, que foi provado por Deus quando o nosso pai pediu a ele que Deus queria em sacrifício filho de Abraão. E o que aquele profeta fez? Ele negou a Deus? Era o seu único filho. Mas Abraão o tomou, convidando-o para ir fazer um sacrifício, um holocausto a Deus, como era de costume naquele tempo. Era feito com muita sinceridade, com muita fé, e Deus o aceitava. Mas quando ele levantou a mão para ferir o menino, Deus enviou o anjo que segurou a mão dele e não deixou que nada fizesse. E disse: basta, Abraão.
provasses a tua fé. Então, prezado ouvinte, isto Deus cobrou no caso de Abraão, porque ele era um profeta e Deus escolheu esta forma para ver até que ponto o profeta ia crer em Deus. Mas se neste ponto ele creu a chegar a sacrificar o seu filho, imagine as outras coisas. Tudo ele faria por Deus como fez. Agora, e de nós, o que Deus tem cobrado? Prezado ouvinte, será que nós não temos também que provar esta fé que nós professamos ter? Porque dizer que crê em Deus é muito fácil, mas é preciso provar. E são as lutas, o esforço que alguém tem que fazer para largar dos erros. É um sacrifício. Conhece a doutrina, conhece a disciplina. Mas, e agora? Vai largar ou não? Onde está o teu amor? Onde está a tua fé para mostrar, provar que ama verdadeiramente a Deus e a Jesus para largar dos erros? Esta é uma prova. Quer dizer, a pessoa renuncia àquilo que lhe causa prazer, seja lá o que for, seja um vício, seja a prática de certos atos imorais e tantas outras coisas que fazem parte do poder da maldade. A pessoa precisa renunciar, precisa ser forte. Prezado ouvinte, porque muitas pessoas querem ser ajudadas por Deus, pedem a ajuda dos céus, mas não querem fazer nada do que Deus quer que seja feito. Então não querem fazer nenhum sacrifício. E esse sacrifício de largar da maldade, de largar do pecado, de se desviar do mau caminho, é um sacrifício que temos que fazer. E eu lhes digo que um sacrifício saudável, muito bom, que nos traz paz, que nos traz saúde, que nos traz felicidade. Agora, há outras lutas, outras coisas que surgem na vida. Por exemplo, uma pessoa fica doente. Às vezes é uma doença mais leve, outras vezes uma doença mais grave, que precisa de paciência para suportar. E às vezes na hora da dor, na hora de ter que esperar o momento de ser curado, de ser ajudado, de levar aquela cruz, aquele peso, aquela dor na sua vida, a pessoa murmura, a pessoa se esmorece, até blasfema contra Deus, se revolta contra os outros, se revolta contra os médicos. E isso é falta de amor. É falta de fé. Onde está a tua fé? Então, ouvintes, há coisas que se passam em nossa vida que são provações. Nós temos que ter paciência e suportar calmamente, sem blasfemar, mas com a esperança de vencer. Às vezes é um desemprego que surge na família, alguém está desempregado e aí começa a reclamar, jogar a culpa nos outros. E isso é mal. Isso não agrada a Deus. Antes, dobre os teus joelhos, vá orar, vá se consagrar, vá lutar, se esforçar para encontrar um trabalho. Mas muitas pessoas nem isso fazem. Querem que Deus faça tudo. Não querem provar a sua fé. Outros querem um trabalho. E depois que alcançam o trabalho, vivem reclamando porque têm que trabalhar. Ora, prezado ouvinte, como vão provar a sua fé? Se não queria um trabalho, não queria? Não pediu tanto a Deus, a Santa Vó Rosa, ao irmão Aldo para lhe ajudar e agora tem o trabalho e fica reclamando? Então, é preciso parar e ver se nós estamos provando a nossa fé. Prezado ouvinte, muitas lutas poderão surgir no seu caminho para lhe desanimar, para lhe tirar a fé, para lhe fazer desistir de seguir a Deus, porque este é o papel do inimigo, do poder da maldade, para destruir a sua vida, para lhe causar tristeza e sofrimento e lhe afastar de Deus. Mas não desanime, tenha boa vontade, tenha coragem e suporte tudo, sem se esmorecer, sem blasfemar, sem achar que Deus te abandonou. Porque, na verdade, a Santa Vó Rosa, Jesus e o nosso santo profeta irmão Aldo, com todos os santos e anjos, só abandonam uma pessoa quando ela esquece deles, quando ela pratica a maldade de tal forma que não tem mais nada com Deus. Eles não podem fazer nada. Prezado ouvinte, como está a sua vida? Como está a sua fé?
Como estão as lutas que estão enfrentando? E como tem se comportado diante destas lutas?

0: que estão enfrentando. E como tem se comportado diante destas lutas? Pois bem, então é o momento para ver se tem feito mesmo um sacrifício para provar a tua fé. Confie na Santa Vó Rosa, no Santo Profeta Irmão Aldo e Maria Santíssima, que eles te ajudarão a vencer e a serem aprovados na sua fé. E eu passo a orar neste momento em seu benefício. Santa e querida Vó Rosa, glorioso Espírito Consolador, tu és a luz divina que veio do céu iluminar o nosso espírito, a nossa mente, o nosso caminho, nos dar sabedoria para crermos com toda sinceridade e verdadeiramente. Santa Vó Rosa, se estas almas que estão me ouvindo estão passando por lutas, por provações na sua vida, bendita e Santa Vó Rosa, estende a tua mão poderosa e abençoe-as para que elas sejam fortes, para que elas tenham um bom ânimo, não se esmoreçam, mas tenham coragem para suportar os dias maus, para que venha a bonança, para que venha a vitória e eles sejam felizes, sejam livres do sofrimento que ora está lhe causando tanto aborrecimento, tanta dor. Bendita e Santa Vó Rosa, tendes misericórdia desses que são cativos do poder da maldade, que ainda estão sendo oprimidos para verem se desistem da fé. Santa Vó Rosa, tem misericórdia e não os deixe cair. Santo profeta irmão Aldo, tome-os pela mão e os conduza neste caminho de vida e de salvação. Livra-os, portanto, e que os teus santos anjos fiquem na companhia deles e eles tenham paz, tenham saúde, tenham coragem para lutar. Santa Vó Rosa, unja a água e o óleo que eles colocaram para ser ungidos pelo teu poder, pela unção do Espírito de Deus, e ao fazerem uso desses elementos, eles sejam livres das suas dores e todos os males sejam afastados e eles tenham paz, a vida e a salvação. Creio nisto, ouvintes, que esta Santa de Deus, a Santa Vó Rosa, o Espírito Consolador, está os abençoando com a nossa Mãe Maria Santíssima e o Santo Profeta Irmão Aldo. Amém.
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3: As notícias do governo federal que movimentaram o país no dia de hoje.
4: Boa noite.
5: Boa noite para você que nos acompanha em todo o país.
4: Quinta-feira, 21 de maio de 2026.
5: Vamos ao destaque do dia: renegociação de dívidas.
4: Mais de 1 milhão de pessoas já foram beneficiadas pelo novo Desenrola Brasil.
5: O valor negociado pelas famílias chega a 10 bilhões de reais. Gabriela Noronha.
6: E para atingir ainda mais pessoas, a partir do dia 26, trabalhadores poderão utilizar parte do FGTS para quitar dívidas do Desenrola.
4: Quer reformar sua casa? Famílias com renda de até 13 mil reais por mês podem financiar obra com juros mais em conta. É o Reforma Casa Brasil.
5: Dignidade. Programa Periferia Viva vai construir banheiros para 30 mil famílias que vivem sem estrutura sanitária básica.
4: Vamos saber mais sobre esses temas com o ministro das Cidades, Vladimir Lima.
5: E ainda, valorização da cultura.
4: No Espírito Santo, o presidente Lula assina medida de reconhecimento, preservação e promoção das culturas tradicionais e populares.
7: O investimento em cultura movimenta uma indústria potente, estimula a economia, transforma vidas e cidades. Por isso, a cultura será sempre prioridade do nosso governo.
5: Na apresentação da Voz do Brasil, Mariana Jungmann e Luciano Seixas.
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5: Mais de 1 milhão de pessoas já